de 11,7% nas importações e 4,5% nas exportações. A China posicionou-se como o maior fornecedor da União Europeia ao somar 153.600 milhões de euros, 21,9% do total, seguida pelos Estados Unidos com 14,1% e Reino Unido com 6,2%. Quanto aos destinos das exportações europeias, os Estados Unidos lideraram a tabela com 127.700 milhões de euros, 18,8% do total, seguindo-se o Reino Unido com 92.700 milhões de euros e a Suíça com 60.500 milhões de euros. O custo médio dos seguros de saúde atinge atualmente cerca de 39 euros mensais, 466,20 euros por ano, refletindo um aumento de 9,1% face ao ano passado, segundo os dados da Associação Portuguesa de Seguradores. Neste mesmo período, a receita total do setor ultrapassou os 1.000 milhões de euros, um acréscimo de 10,3% em relação ao ano passado, impulsionada sobretudo pelo crescimento de 42,5% no volume financeiro das novas apólices. Contudo, este aumento expressivo das receitas contrasta com um crescimento de apenas 2,6% na carteira global de clientes, evidenciando o encarecimento geral das apólices, quer pela atualização de preços dos contratos existentes, quer pelo valor das novas adesões. A liderança do crescimento pertenceu ao segmento dos seguros de grupo, contratados por empresas, que somou mais de 70.900 pessoas, ou seja, mais 3,5%, e acumulou 2.070.000 segurados, enquanto o segmento individual subiu 1,5%, ao somar 1.850.000 beneficiários. No que respeita à utilização dos serviços, cerca de 1.700.000 segurados acionaram a sua cobertura clínica, mais 2% que no ano passado, o que levou as seguradoras a pagar 519.200.000 euros em indenizações, um acréscimo de 7,4%. Em média, o valor pago por cada pessoa segura que registou sinistros fixou-se nos 305,5 euros, representando uma subida de 5,3%. O preço do cabaz de 63 bens alimentares essenciais, monitorizado semanalmente pela Deco Proteste, caiu quase 1 euro esta semana para 252,62 euros, invertendo a subida da semana anterior e mantendo-se abaixo do máximo histórico de 261,89 euros que foi atingido em maio. Apesar desta descida pontual, o custo do cabaz continua 10,79 euros mais elevado do que no início do ano e 11,45 euros acima do valor registado em agosto de 2025, numa monitorização iniciada pela Associação para a Defesa do Consumidor em 2022, após a eclosão da guerra na Ucrânia. Em julho, o valor mediano da avaliação bancária para a habitação em Portugal atingiu 2.240 euros por metro quadrado, traduzindo um crescimento de 15,2% face ao mesmo período do ano passado, uma desaceleração de 1,4 pontos percentuais face a junho. A Península de Setúbal liderou a subida anual com um acréscimo de 20,4%, ao passo que, no comportamento mensal, o Alentejo registou o maior aumento, com 1,3%, e os Açores, a maior queda, com 1,9%. Por segmento, a avaliação dos apartamentos subiu para 2.627 euros por metro quadrado, um acréscimo de 16,5% face ao mesmo período de 2025, continuando a Grande Lisboa no topo do valor por metro quadrado, com 3.469 euros, enquanto as moradias fixaram-se nos 1.606 euros por metro quadrado, mais 13,6% em relação ao ano passado, com o maior destaque anual neste tipo de habitação a pertencer à Madeira, com mais 17,8%.

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Luís e Ivons de Sete Saias, que abriu então esta segunda parte, segunda hora do seu Expresso da Madrugada, emissão de fim de semana, emissão e antes das férias. Pois é, para a semana vamos de férias, para a semana o Expresso vai de férias, é isso mesmo, uma semaninha de férias, é assim mesmo. Começamos então no domingo, é isso mesmo, domingo para a segunda, e vamos terminar no próximo domingo para a segunda. Não há mesmo rádio para ninguém. É mesmo uma semana para descansar, também é preciso. Também de vez em quando é preciso. Ainda não fui de férias este ano e assim vou tirar uma semaninha de férias para, como diz o outro, para descansar as ideias, para desanuviar a carola, como se estuva a dizer lá na minha zona. Para já, vamos então para a música, é isso mesmo. O meu nome é Artur Matos e quero que saibam que é um prazer imenso estar na sua companhia. Safira e o Vira da Safira, e esta noite temos música nova.

ouvir a nossa filha. Vamos ver como é que vai estar o tempo para hoje. Tempo e as máximas ainda previstas para o dia de hoje, para esta sexta-feira, dia 28 de agosto de 2026. É isso mesmo, percebe-se a períodos de céu muito nublado, diminuindo assim de nubosidade a partir do final da tarde e apresentando-se em geral pouco nublado no Baixo Alentejo e no Algarve. Períodos de chuva ou aguaceiros no norte e centro do país, mais intensos no Minho, sendo pouco prováveis no interior e diminuindo de intensidade e de frequência a partir do meio da tarde. Vento em geral fraco de vários rumos, superando assim por vezes moderado de sudoeste nas terras altas e na faixa costeira a norte do Cabo Carvoeiro até ao final da manhã, e de oeste e noroeste a partir da tarde, especial na região sul. Pequena descida da temperatura mínima, subida também da temperatura máxima, sendo a mais acentuada no interior das regiões norte e centro do país. Quanto à região da Grande Lisboa, períodos de céu muito nublado, a diminuindo de nubosidade a partir do meio da tarde. Possibilidade de ocorrência de precipitação fraca entre o meio da manhã e o meio da tarde. Vento fraco superando por vezes moderado de noroeste a partir da tarde e pequena descida da temperatura mínima e pequena subida da temperatura máxima. Mas também vou subir um pouquinho. No região do Grande Porto, céu em geral muito nublado, diminuindo de nubosidade a partir do início da tarde, períodos de chuva ou aguaceiros em geral fracos, tornando-se pouco prováveis a partir do início da tarde. Vento fraco moderado do quadrante sul e tornando-se em geral fraco de vários rumos a partir do início da tarde, pequena subida da temperatura máxima da região. Quanto ao estado do mar para o dia de hoje, na costa ocidental vamos ter ondas de noroeste com 2 metros a 2 metros e meio de altura. Temperatura da água do mar na costa ocidental ronda os 19 e os 20 graus. Na costa sul, ondas de sudoeste inferiores a 1 metro e a temperatura da água do mar ronda os 19 e os 21 graus. Isto quanto ao tempo para hoje. Quanto às máximas previstas para o dia de hoje, vamos já saber que começamos sempre no nosso distrito da Guarda. A Guarda da Beira hoje vai estar com 21 graus para o dia de hoje. Almeida com 22, depois Celuri da Beira com 22 e Figueira de Castelo Rico com 22 graus também. Quanto ao Forres de Algodres, a máxima é de 21 e Gouveia, máxima é de 20. A Guarda, máxima é de 19. E depois do Saltinho até Manteigas, com 22 graus de máxima. Na Meda, máxima é de 23. E nas Penhas Douradas, a máxima é de 16. Em Ceia, máxima é de 21. E na Serra da Estrela, a máxima é de 13. E por fim, em Trancoso, Cidade Bandada, com 21 graus e não há previsão de chuva para já no Distrito da Guarda, pelo menos até ao próximo domingo. Não há previsão de chuva no Distrito da Guarda. Depois, isto é, para o fim de semana, não há previsão de chuva no Distrito da Guarda. Agora vamos ver como é que vão estar também as máximas no Distrito de Viseu. E Viseu, vamos começar como sempre no Carregal do Sal, com 23 graus no Carregal. Depois, em Castro Daire, máxima de 22. Em Simfãs, máxima também de 22 graus. Em Lameco, máxima também de 22 graus para o dia de hoje. E em Mangual, máxima de 21. Em Moimenta da Beira, a máxima é de 22 graus. E em Mortágua, máxima de 24. Na Vila de Nelas, a máxima é de 23 graus para hoje. E em Oliveira de Frades, a máxima também é de 23 graus. Quanto ao Penalva do Castelo, máxima de 22. E em Santa Covadão, a máxima é de 23. São Pedro do Sul, máxima de 24. E no Sato, a máxima é de 21. E em Sarancelha, a máxima é de 21 graus também. Depois, em Tondela, a máxima é de 23 graus. E aqui, em Tondela, a previsão de aguaceiros para o dia de hoje. Vila Nova de Paiva, máxima é de 20 graus. E por fim, a cidade de Ilhéu, a cidade de Viseu, com 21 graus. Tirando Tondela, que é onde há previsão de aguaceiros, em todo o distrito de Viseu, não há previsão de chuva para hoje, e pelo menos também até domingo, não há previsão então de chuva
até domingo no distrito de Viseu. Então dela hoje há previsão de água, mas no fim de semana também não há previsão de chuva também em Tondela. Vamos até Coimbra, ver como é que vão ser as máximas também no distrito de Coimbra. Arganil, 24 graus de máxima. Cantanhede, a máxima também é 24 graus. E a cidade dos estudantes, Coimbra, 23. Figueira da Foz, 24 graus de máxima para hoje. E Góis, a máxima é de 24 também para hoje. A Lausanne, com 26 de máxima. E hoje na Lausanne, a previsão de aguaceiros para o dia de hoje na Lausanne. Em Mira, a máxima é de 24 e também a previsão de aguaceiros em Mira. Em Oliveira do Hospital, a máxima é de 22. Em Tábua, a máxima é de 24. Tirando a Lausanne e Mira, com previsão de aguaceiros para hoje, todo o resto do distrito de Coimbra, não há previsão de chuva para o dia de hoje, tirando sim Mira e a Lausanne. De resto também, até domingo, sábado e domingo, também não há previsão de chuva para o distrito de Coimbra. Quanto a Lisboa, Porto e Faro, Lisboa hoje vai estar com 25 graus e há previsão de aguaceiros para Lisboa no dia de hoje, e na cidade de Vigo, da cidade do Porto, também com previsão de aguaceiros para hoje no Porto, e 22 de máxima. Lisboa vai estar com 25 de máxima. Quanto ao Faro, e também com previsão de aguaceiros. Faro, não há previsão de chuva, pelo menos até domingo, e Lisboa e no Porto também. Sábado e domingo não há previsão de chuva, são mesmo hoje. Mas até domingo em Faro não há previsão de chuva, hoje há 24 graus de máxima para Faro. Assim, foi assim também as máximas previstas para o dia de hoje. Daqui a pouco vamos falar do quê? Hoje vamos falar então da melissa ou cidreira, também da mil folhada ou mil fólio, do milho e também do mirtilo. Pois é. E vamos começar pela melissa ou cidreira. Planta de sabor agradável, atua com eficácia em más digestões, flatulências, cólicas e espasmos, também no intestino, tem prioridades calmantes e melhora todo o aparelho, todo o aparelho sanguíneo, com destaque no pericárdio e palpitações. Daqui a pouco já vamos então falar da milfolhada. É isso mesmo. Falámos então da melissa. Agora vamos à música, tal como eu disse que íamos ter música, lá vamos ter algumas. Para já vamos começar com esta, a voz de Cristóforo Malheiro, com este Oh Lourinha, Lourinha Van, para ouvir então, Cristóforo Malheiro.

Cristóforo Malheiro, esta foi a primeira música nova para hoje. Há mais. Vamos para já, vamos falar da Mil Folhada ou Mil Fólio. Sabor algo picante, pode completar saladas e de outras folhas ou sopas. Pelas suas notáveis propriedades terapêuticas em lavagens de feridas, chamam-lhe também a erva do soldado. A toma em toma do infuso é um tónico excitante, anti-espasmódica, facilita também a expectoração, suores, secreção urinária, fluxo menstrual, diarreias, afecções do fígado, rins, gota, reumatismo e insónias. Daqui a pouco já falamos do milho, também é bom, o milho também é muito, muito bom. Para já, mais música nova, agora ficamos com Doce Sinfonia. Esta é uma homenagem à mulher açoriana, Doce Sinfonia.

43 minutos depois das duas, esta foi uma homenagem à mulher açoriana, e às vezes tem muitas vezes que é uma grande parte das vezes, a maior parte das vezes acontece isto, quando há separações, muitas das vezes sim, quando há separações, e até mesmo na violência doméstica, quem paga são mesmo os filhos, as crianças é que pagam quase sempre. Mas pronto, mas isso, cada um é como cada qual. O outro dizia que cada um é como cada qual e ninguém é como evidentemente. Pois é, já dizia o parafuso. A falar do milho, está contraindicado para todos os grupos sanguíneos, não deve ser usado com problemas oncológicos, degenerativos ou falência imunitária. Usado por pouco tempo, salvaguardando salvaguardando o que já foi referido, tanto o grão como as barbas de milho, é isso mesmo, em infusão são um poderoso diurético e desinfetante das vias urinárias e gota. O consumo abusivo de pipocas, atenção, toma atenção aqui a esta, contribui fortemente para situações cancerígenas. Pois é, e por fim vamos falar também do mirtilo, que há pouco tempo já foi descrito como arando. É o mirtilo também, é um bom fruto, é sim senhor. E agora só depois das férias, vamos falar do morangueiro, do nabo, nespereira e também da nogueira. É isso, mas isso é para depois das férias. Por hoje é tudo, agora só mesmo depois das férias é que vamos falar mais sobre isto. 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Posso te adiantar que é uma boa compra. Bom, vamos continuar com a música, e mais música nova, com esta, com a voz da Leonara, com este Dança Comigo. É para ouvir música nova. Estamos com 46 minutos depois das duas. Leonara, Dança Comigo.

Música nova então para a voz da Leonora com esta Dança Comigo. E agora, música nova também para o Miguelito da Concertina com este Vem em Mim. Para ouvir então, já a seguir, música nova, Miguelito da Concertina.

0: Foi assim então a voz do Miguelito da Concertina, com música nova também, vem Imigrante, o tema que acabamos de ouvir, música nova, e agora estamos com 2 horas e 54 minutos, na fim do resto desta hora, vamos então para os nossos compromissos comerciais, nós já voltamos, até já, então vá tomar um cafezinho, volte connosco já a seguir, até já, bom dia.
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4: Já começamos por mais uma hora do seu Expresso da Madrugada de hoje. 14 minutos agora, depois das 3. Daqui a pouco então vamos também ficar a conhecer os novos Paradentes de Lisboa. Agora com mais música nova. A voz de Hugo Andrade e Sónia Flávia. Ainda Somos Nós. Para ouvir, já a seguir, música nova nesta noite.

0: somos nós.
1: Sónia Flávia e Hugo Andrade, da música nova. E sabia, vamos então continuar. Hoje vamos falar aqui do comércio das especiarias. Durante o século XVI, o comércio das especiarias e de outros produtos referidos continuam então a ser a atividade económica dominante dos portugueses em muitas regiões da Ásia. O rei Dom Manuel I, tal como fizera Dom João II, relativamente à costa ocidental africana, passou para a coroa o monopólio do comércio das especiarias e de outros produtos que eram controlados em Lisboa, na Casa das Índias. O comércio com as diversas regiões do Oriente, em especial o comércio das especiarias, foi assim tornado cada vez mais intenso e lucrativo. Os lucros das especiarias ultrapassaram rapidamente os do ouro da mina. E ainda para transportar as mercadorias, não em tão grandes quantidades, foi preciso arranjar embarcações diferentes das caravelas que foram, como se sabe, os navios dos descobrimentos, passando-nos assim então a utilizar a nau, navio em que predominam as velas de pano redondo, existindo assim no entanto as velas latinas. A nau tinha assim capacidade para transportar enormes carregamentos, por vezes estava equipada com peças de artilharia. Na América, Portugal possuía apenas o território do Brasil, onde ocupámos uma faixa ao longo do litoral. Vais agora também verificar quais foram os recursos naturais que aí explorámos e as atividades económicas que nos dedicámos nestas paragens. Como já se sabe, o Brasil foi descoberto oficialmente em 1500, 2 anos depois dos portugueses terem chegado por via marítima até à Índia. A atividade comercial que de imediato começámos a fazer com a Ásia proporcionava, como se sabe, grandes riquezas ao reino. Assim, a exploração dos recursos naturais do Brasil não mereceu a atenção de Dom Manuel I, apesar de ter tido conhecimento de que a terra era intensa e fértil. Pero Vaz de Caminha, um escrivão que acompanhou Pedro Alves Cabral ao Brasil, fez assim o relato da viagem e da chegada numa longa carta dirigida a Dom Manuel I, chamando assim nela a atenção do monarca para a fertilidade daquela terra. Ainda também para saber, e para fecharmos também esta parte, o povoamento do Brasil foi feito de início de forma pouco ativa e começou a explorar-se a madeira, árvores que aí existiam, como o pau-brasil, assim chamado devido à sua cor de brasa. Este foi utilizado principalmente na tinturaria e na construção de navios e móveis. Pode-se também observar, e sabe-se também, que o trabalho dos indígenas no corte e carregamento do pau-brasil, que era depois transportado para a Europa em navios portugueses, as peles de alguns animais e de aves exóticas foram outros produtos aproveitados pelos portugueses no início da colonização do Brasil, embora estes produtos tivessem reduzido o valor económico. Passados alguns anos, o comércio que Portugal fazia com o Oriente começou então a diminuir e a dar menos lucros ao reino, e Dom Manuel III decidiu então empreender de forma mais cuidada e organizada a colonização do Brasil, que adquiriu uma nova dinâmica. A cana de açúcar, levada assim da ilha da Madeira, passou assim a cultivar-se no Brasil e a sua exploração veio assim a dar muitos bons resultados. Mas mais adiante, traz a ocasião de verificar como se explorou a cana-de-açúcar no Brasil e os grandes rendimentos que daí se obtiveram. E agora, mas isso agora só depois das férias, vamos então continuar a falar da nossa história, da história do nosso país. Mas só então depois das férias, porque hoje é o emissão do fim de semana do Expresso da Madrugada e o Expresso vai de férias. Vai de férias uma semana e depois volta então para outra semana. E agora vamos então com a música, com música nova e desta vez para a voz da Yosi, Festa na Madeira, para ouvir, e logo a seguir vamos aos novos Pardientes de Lisboa.

0: Foi a voz da Yossi com este Festa na Madeira. E agora vamos então para os novos Perdientes de Lisboa.
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0: Pois é, Rica, o meu marido. Ai, tem andado-me preocupado com esta coisa das listas nas offshores. Ai, querida, antigamente nós punhamos lá o dinheiro e era um descanso, porque até ficava mal desconfiar do capital.
1: Precisamente, Rica. Nós podemos não ser nenhuns anjos, mas até os anjos merecem mais crédito.
0: Ah, pois, pois, mais crédito. Mais crédito. Olhe, o do meu marido era no Espírito Santo, Rica. Ai, Rica. Ai, tanto dinheiro mal gasto. Credo, Jesus. Ah, que horror. Que ideia é aquela de construírem outra linha ferroviária entre Cascais e Lisboa? Mas para quê? Posso saber?
1: Para nós, querida, ora essa. Ficava a linha velha lá para as pessoas que cheiram como cheiram. E a nova linha era para nós, que usamos perfume francês. Percebe, querida?
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12: Os aventureiros e os caçadores de relíquias.
13: O novo livro de Isabel Ricardo convida os leitores a mergulharem noutra aventura empolgante, recheada de ação, humor e muito perigo.
12: Em Penela, onde os aventureiros vão participar numas escavações arqueológicas, acabando envolvidos com os caçadores de relíquias.
13: Este é o 16º volume desta coleção que vem fascinando gerações.
12: Os Aventureiros e os Caçadores de Relíquias, de Isabel Ricardo, já disponível nas livrarias e nas grandes superfícies.
14: Obrigada, Isabel.
13: Uma edição saída de emergência.
12: Os inspectores Pastilhas e Amendoinha vão hoje desvendar o caso da Esmeralda desaparecida. 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

0: Amendoinha telefonou a Viscondessa das Alcagoitas. Vamos investigar o caso da Esmeralda desaparecida.
1: Então é melhor levar o detector de joias, chefe?
0: Sim. Leva os apetrechos de modo a irem bem apetrechados, hein?
1: Mas não leve nenhum extra.
0: Porquê, Amendoinha?
1: Para não ficar o caso extra gado.
0: Fecha a loja da Asneira e abre os olhos. Temos que procurar pistas.
1: Para não ficarmos despistados, né, chefe?
0: Amendoinha, let's go.
1: Ok, chefe. Contrariado, mas vou.
0: Diz a senhora Viscondessa das Alcagoitas que lhe desapareceu a Esmeralda.
2: Ai, é verdade, Inspetor Pastilhas. E faz-me tanta falta, sabe? Ela é uma joia.
0: Pois é.
2: Preciso que a encontrem depressa.
1: É para já, senhora Viscondessa das Alcagoitas.
0: Vamos proceder às investigações necessárias e esperamos trazer-lhe a Esmeralda dentro de pouquíssimo tempo.
1: Ou mesmo antes de pouco tempo.
0: Amendoinha, andam a dizer que houve vida em Marte há milhões de anos. Se calhar também lá houve estupidez e ela chegou até aos nossos dias através de ti.
1: Chefe, essa é de Marte.
0: Não. É de Marte.
1: Mas eu nunca estive em Marte. Só estive na Lua com os pés de fora, mas estive num quarto minguante.
0: Amendoinha, let's go.
1: Ok, chefe. Contrariado, mas vou.
0: Temos uma boa notícia a dar-lhe, senhora Viscondessa das Alcagoitas.
2: Que grande alegria, Inspetor Pastilhas. Sempre pensei que conseguisse encontrar essa joia.
0: Imagine só onde a fomos descobrir. No prego.
2: No prego? O que é isso?
0: Prego. É o nome que se dá a uma prestamista, ou seja, uma casa de penhores. Ela aqui está, senhora Viscondessa das Alcagoitas.
2: Aqui?
0: Sim, nesta caixa.
2: Mas esta é uma das muitas joias da minha coleção. Não era esta joia que eu procurava.
0: Então, mas a esmeralda que desapareceu não é esta pedra preciosa?
2: Bem... Preciosa é ela, mas não é nenhuma pedra. A minha empregada doméstica até é bem inteligente, não desfazendo em vocês os dois, que também dariam uns bons criados de servir.
1: Quer dizer, então, que quem desapareceu foi a sua empregada?
2: Que se chama... Esmeralda.
0: E desapareceu com a sua outra esmeralda que foi parar ao prego, está visto.
1: E agora o que é que fazemos, Inspetor Pastilhas?
0: Agora temos que aprender a andar com esta pedra no sapato, Amendoinha.
1: Bolas, que grande pedrada.

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3: O professor Júlio Manchado Novaes vai hoje dar uma lição à maneira que é mesmo de primeira.
6: Ai, filho, ainda vais na primeira? Que

0: licença. Oh, professor Júlio Machado Novaes, está ali aquele casalinho que vai à consulta pré-matrimonial.
1: Eles que entrem, eles que entrem.
0: Sim, senhora. Faça um favor, faça um favor. O senhor professor está à vossa espera.
2: Com sua licença, senhor professor.
3: Ah, muito prazer.
1: Muito prazer. Quem me dera, quem me dera.
3: Nós gostamos tanto do senhor professor que resolvemos marcar esta consulta pré-matrimonial em vez de estarmos a consultar um padre.
1: Lindo casalinho, sim, senhor. Fizeram muito bem em vir à minha consulta, porque não há bom casamento sem bom ensinamento. É um slogan muito giro, não é? Fui eu que inventei e assim só pago direitos de autor a mim mesmo. Ora bem, pretendem casar um com o outro e vice-versa, não é verdade?
2: Pois é, pois é. A gente vai casar-se mutuamente um com o outro.
3: Eu com ele. E ele comigo.
2: Pois é.
1: Ora, para começar, devem saber quanto pretendem gastar, porque um casamento custa o que custa, conforme o que se possa gastar. Se os noivos forem em cuecas e o copo de água for mesmo da torneira, custa menos do que se a noiva for vestida pelo Augustus ou despida pela Fátima Lopes, além dos comes e bebes serem a 100 euros por cabeça, embora ninguém consiga meter nem metade no estômago. Recomenda-se, por isso, que não se esqueçam dos taparueres de plástico para trazer o restante para comer durante o resto do ano.
3: Olha, professor Júlio Machado Novaes, nós não sabemos quanto é que vamos gastar.
2: Não sabemos, porque quem vai pagar tudo é o pai dela. Para já gastou umas massas na compra de duas caixas de cartuchos para a caçadeira que ele tem pronta para mim, no caso de eu me recusar a casar com a filha dele, que é aqui a Mariazinha.
3: Ah, pois é, sabe? O meu pai é muito antiquado. Oh. E quer mesmo que a gente se case. E faz questão em pagar tudo, incluindo aqueles dois guarda-costas que andam a guardar aqui o Jorginho, para que ele não fuja nem lhe aconteça nada antes de nós nos casarmos.
1: Compreendo, compreendo. Convém, com bastante antecipação, reservar e encomendar a viagem de núpcias.
2: Viagens? Porque nós somos dois e o pai dela é que paga, né? Ela vai à Disneylândia ver o Pateta, porque ela adora patetas. E eu vou para o Japão a comer umas geixas.
3: O quê? O que é isso que vais comer lá no Japão? Filho, tem cuidado com a comida. Porque os japoneses têm a mania de comer tudo cru, principalmente o peixe. Olha lá, Jorginha. Isso das geixas, o que é que é?
2: São fanecas. Comem-se cruas. Mas eu já estou habituado, não te preocupes.
3: Oh, professor Júlio Machado Novaes, tem mais algum conselho assim útil para nos dar?
1: Bem, não se esqueçam de arranjar as unhas, porque quem tem unhas é que toca viola.
3: Arranjar as unhas?
2: Sim, sim. Aí está um conselho bastante útil. Não te esqueças de arranjar as unhas, porque eu já estou farto de andar para aqui com as minhas costas todas esfoladas e arranhadas. Ouviste?
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7: Ih, olha aqui. Agora até para comprar um teaser em ruínas pedem 500 mil euros.
8: Olha, pois é. E eu no outro dia fui ver um apartamento tão pequeno, mas tão pequeno, que, olha, um mediador, em vez de me mostrar a sala e o quarto, limitou-se a rodar a minha cabeça a 180 graus. Ai, ontem fui à urgência do hospital porque tinha uma dor de dentes insuportável.
7: Uma dor de dentes? E foste atendida depressa?
8: Oh, uma rapidez exemplar. Quando a médica finalmente me chamou pelo nome, o dente já tinha caído de velho e eu já nem precisava do tratamento.
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9: 43 minutos então depois das 3 da manhã foram então os novos perdentes de Lisboa e agora com mais música na via para a última para hoje, Will Soto, Quem Tem Fé.

Foi a voz do Will Soto com este Quem Tem Fé também com música nova. Vamos continuar. Daqui a pouco saímos para os comerciais. Para já, vamos à música com vários artistas e o Exército da Paz.

0: Vários artistas com este Exército da Paz. A seguir, hoje eu vou a Fonseca, Vítor Rodrigues.
1: Epá. Então, amigo, tudo bem?
2: Então, Vítor. Então, estás bom?
1: Então, está tudo.
2: Olha, tu não vais para a festa?
1: É hoje.
2: Anda lá.
1: Já vou. Até já. E pá, tenho que ir.
3: Temos que ir para a festa.

0: Hoje eu vou ver a voz do Vítor Rodrigues e a seguir vamos aos comerciais. Já voltamos, até já então, tenha assim. O muito já acabou, já, pode ir embora, vai para dentro, e não digo motos. Vamos então para os comerciais, já voltamos, até já, bom dia.
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27: Já cá estamos para mais uma hora e a penúltima do seu Expresso da Madrugada antes das férias. E vamos à música com Virgílio Faleiro e agora vamos então até Santo Antão.

Santo Antão foi a voz de Virgílio Valério. Daqui a pouco, às 4:30, vamos para os signos. Agora, Vânia Teixeira, não vou ficar em casa. Olha, tem graça que eu também não. Vou de férias. Pois é.

A voz do Vitor Gija com este seu manequim. A seguir também outro grande amigo que já de longa data, Zezé Miranda. Se tu queres um beijinho, toma lá um. É a voz do Zezé Miranda para ouvir-lhe a seguir.

Feito, queres beijinhos? Toma lá um, foi a voz do Zé Miranda. Agora a voz do. A voz do Zé Mauro com este cowboy. Com este. Meu coração cowboy apaixonado.

Zé Amaro e Meu Coração de Cowboy Apaixonado. E a seguir, depois desta, vamos aos signos agora, a Rosinha das Boloas, João Pedro Martins.

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1: Foram as meloas da Rosinha na voz do João Pedro Martins e agora vamos aos signos. E como sempre vamos começar pelo signo de Carneiro e diz o seguinte para o dia de hoje. Este eclipse ilumina um processo de encerramento interno. Emoções, medos, crenças ou situações que vinham sendo carregadas em silêncio podem pedir um novo significado. Em vez de lutar contra tudo, o que surge permita-se acolher o que precisa ser compreendido. Nem todo o fim representa uma perda. Alguns encerramentos são o espaço necessário para uma versão mais leve de você, que você possa nascer. Isto foi o que disse então o signo de Carneiro. Continuando, e agora vamos para Touro. O eclipse convida a refletir sobre amizades, grupos, projetos e futuros e sonhos que já não fazem mais sentido. Talvez você perceba que alguns objetivos mudaram ou que determinadas conexões comprimam o seu papel. Liberar expectativas antigas abre espaço para encontrar a pessoa, pessoas e caminhos mais alinhados com quem você é hoje. Quanto a todos, estamos conversados. Agora continuamos, seguimos com os gêmeos. Transformações importantes podem acontecer na vida profissional ou na forma como você enxerga o seu propósito. O eclipse pode revelar um ciclo chegou ao fim, ou um ciclo chegou ao fim, ou que chegou a hora de redefinir as suas prioridades. Em vez de insistir em um caminho apenas por hábito, pergunte-se se ele ainda representa a pessoa que você deseja se tornar. Depois de gêmeos, vamos então continuar e agora chegamos ao signo de caranguejo. Caranguejo diz o seguinte: as suas crenças, planos e visão do futuro passam por um momento de renovação. Um aprendizado, uma viagem, um curso ou uma mudança de perspectiva pode alterar profundamente a sua forma como você enxerga a vida. O desafio é deixar para trás certezas que limitam o seu crescimento e confiar a que novos horizontes estão se abrindo. Depois de caranguejo, agora chegamos ao signo de leão. O eclipse favorece um profundo processo de desapego, questões ligadas à intimidade, confiança, finanças compartilhadas que ou poderão emocionar ou padrões emocionais podem ganhar novos contornos. Algo que parecia difícil de soltar, talvez revele que já cumpriu a sua função e abrir também mão de controle pode ser o primeiro passo para viver relações mais leves e verdadeiras. Depois então de Leão, e agora chegamos ao signo de Virgem. Os relacionamentos entram em um momento decisivo. O eclipse pode trazer revelações importantes sobre parcerias, vínculos afetivos ou sociedades, mostrando assim com mais clareza o que precisa ser transformado. Algumas relações se fortalecem, outras mudam de forma. O mais importante é permitir que cada vínculo ocupe o lugar que faz sentido nesta nova fase da sua vida. De Virgem, passamos agora para o signo de Balança. A forma como você organiza a sua rotina, cuida da saúde ou administra o trabalho. Pode passar então por uma revisão importante. O eclipse mostra onde o excesso de responsabilidades, a falta de descanso ou hábitos que já não funcionam precisam ser deixados para trás. Pequenas mudanças do cotidiano podem transformar profundamente o seu bem-estar. E depois de Balança, agora vamos então já para o signo de Escorpião. Criatividade, romances, projetos pessoais e tudo aquilo que desperta alegria passam por um processo de renovação. O eclipse pode mostrar que chegou o momento de abandonar o medo de se expressar ou de acreditar mais no seu potencial, deixe para trás a necessidade de aprovação e abra espaço para criar a partir da sua verdade. E depois de Escorpião, agora vamos para os quatro últimos signos do horóscopo de hoje, e um deles é Sagitário. Assuntos ligados à família, ao lar ou às bases emocionais podem ganhar destaque. O eclipse favorece encerramentos importantes dentro da vida doméstica ou uma nova compreensão sobre a sua história. Curar antigas emoções pode ser exatamente o que permitirá construir um futuro mais sólido. De Sagitário estamos conversados, agora chegamos a Capricórnio. Sua forma de pensar, comunicar e interpretar a realidade pode mudar significativamente em conversas, estudos ou notícias. Tem potencial para transformar as suas perspectivas. O eclipse convida a abandonar ideias que já não fazem sentido e abrir espaço para uma visão mais ampla da vida. De Capricórnio, agora passamos para Aquário. O eclipse ilumina a sua relação com o dinheiro, talentos e autoestima. Pode ser o momento de deixar para trás crenças e escassez, formas antigas de lidar com recursos ou tendência de subestimar o próprio valor. Quando você reconhece o que realmente tem a oferecer, novas oportunidades começam a surgir. Agora vamos para o último signo do horóscopo de hoje, que é Peixes, que diz o seguinte: o eclipse acontece no seu signo e marca um dos momentos mais transformadores do seu ano. Um ciclo importante chega ao fim para que outro possa começar. A forma como você se enxerga, se apresenta ao mundo e conduz a própria vida pode mudar profundamente nos próximos meses. Não tente preservar uma versão antiga de si apenas por segurança. Este é um convite para permitir que a vida revela quem está se tornando. Quanto a signos, por hoje estamos conversados, agora só mesmo depois das férias. Daqui a pouco então, já sabe que vamos também ver o que diz, isto é na próxima hora, na última hora, às 5:30 da manhã, vamos também ver o que dizem as páginas dos jornais, então para o dia de hoje, os jornais que vão estar à venda nas bancas e quiosques do país no dia de hoje. Mas para já vamos à música e vamos com Johnny Abreu e O Rosa Redonda.

A voz foi do Jorge Amado com este Faz de Conta. Agora Nuno Miguel, Coração Magoado 52. Depois das 4 é a última para esta hora.

0: Senhores, o Magoado foi a voz então do Nuno Miguel. Agora faltam 3 minutos para as 5 da manhã. Vamos sair para os comerciais, já voltamos. Bom dia, até já.
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28: Já que estamos para a última parte do seu Expresso da Madrugada, já sabe que ponto 5 vamos até às 6. Daqui a pouco, às 5h30, vamos ver o que dizem as páginas dos jornais para hoje. Agora vamos na música com nada mais, nada menos, com a música no Alentejo. É já mesmo a pensar nas férias. Maria.

Thomas, a Marianita não. A Marianita foi-se embora. Ai, que a Marianita foi-se embora. Vamos lá ver se a Marianita vem ou se não vem. Vamos lá ver. Oh, Marianita.

Passarinho do Alentejo foi a voz então do grupo Amantes do Alentejo. Agora, trio Os Boémios La Romana.

Trios boémios com este Ai Romana, Romana, Romana. E agora vamos aos títulos. E vamos começar pelo Correio da Manhã. A queixa contra Carlos Cabreiro, diretor da PJ, denunciado por mentir em tribunal. O que em causa está o envolvimento em operação ilegal na investigação de Rui Pinto. Ainda roubo do Rolex, cadastro do brasileiro morto e investigado. Crime violento, assaltos ao ouro em Lisboa e na Margem Sul. A carro de Luís Neves era de traficante. Ainda colapso de glaciar provoca tragédia. Isto no que diz respeito ao Correio da Manhã. Vamos então continuar com as nossas páginas dos jornais e agora vamos então para o Jornal de Notícias. O Jornal de Notícias que diz então o seguinte: há 9 concelhos do Norte e Centro onde se repetem os incêndios de grandes dimensões. Cada um teve 2 ou mais fogos, com uma área ardida superior a 1000 hectares entre 2020 e 2025. 4 deles, Arcos Valdevez, Chaves, Sinfães e Sabugal, voltam a ser castigados neste verão. No Porto, Câmara aposta com novas zonas de velocidade reduzida e as urgências, pulseira vermelha pulseiras vermelhas e amarelas esperam mais tempo. Polícia, diretor da PJ, está acusado de ordenar escutas ilegais. E no Nepal, 2 irmãos entre os 3 lusos desaparecidos. Isto foi o que disse também o Jornal de Notícias. Agora vamos ver o que diz o Jornal Público para o dia de hoje. O caso do elevador da Glória tem três arguídos por falhas da segurança. Ex-diretor de manutenção da Carris, a empresa MNTC, é um dos seus donos, pelo menos deve ser acusado de violar regras de segurança. No secundário, há 38 colégios onde 30% dos alunos tiveram nota 19 ou 20. A PRR, WhatsApp do governo custou 600 mil euros e não funciona. Queixa à Procuradoria-Geral da República, diretor da PJ, acusado de mentir sobre escuta ilegal. Isto foi o que disse também hoje na primeira página do Jornal Público. E agora vamos ver o que diz também o Diário de Notícias para o dia de hoje. O governo sob pressão, os mercados para cortar na despesa pública. Iniciativa PS quer atrair médicos e dar benefícios fiscais para desenvolver o interior. Proposta da IEL faz apelo para que o país comece mesmo a fazer reformas. Polémica, grande guerra pela Praia Livre chegou a Portugal. Morreu Ratro Maldik, o carniceiro da Bósnia. Isto foi o que disse também, ainda também, para fecharmos, António Nunes, ver bombeiros nos semáforos e não de mão estendida é um sinal de pobreza da nossa democracia, diz António Nunes. E agora vamos aos desportivos. Vamos ver o que dizem os desportivos para o dia de hoje. E nos desportivos, vamos começar então pelo Jornal A Bola, que diz então o seguinte: vitória natural, eliminatória sempre controlada, segurança europeia. A Palhinha diz que nunca comentaria a política desportiva dos outros clubes. Auros, um Benfica 3, Prestiani não para de brilhar. E assim o Benfica segue em frente para a Liga Europa. Ainda no Jornal da Bola, no Sporting, Suárez não é um caso. Rui Borges, treinador, diz que o colombiano está a treinar bem e assegura que fora surpresas, o plantel está fechado.
Vilas Boas admite mercado do até ao fim, presidente fecha, no entanto, a porta à saída de Farol e Diogo Costa, e ainda City e Lasque são adversários comuns de Futebol do Porto e Sporting, Benfica e Torriense e Sporting de Braga conhecem hoje os oponentes na Liga Europa. Isto foi o que disse então a primeira página do jornal A Bola. E agora vamos ver o que diz o Record para hoje, mais do mesmo. Lei, assim, novo show em novo show e com direito a bis, assinou obra de arte no terceiro golo das Águias. Vou dar sempre a minha vida pelo Benfica, diz Prestiani. Marco Silva, ele é muito especial para nós, diz também o treinador do Benfica. Rui Costa responde a Varandas, Palhinha encaixa na nossa política, e ainda sorteios da fase da Liga são hoje. Os Benfica, Sporting de Braga e Torriense começam, conhecem assim hoje os seus adversários. Richa, ainda na seleção feminina, oitavos de final, Portugal 3, Roménia 2. Isto foi o que disse também o jornal Record. Vamos terminar a revista de imprensa de hoje com o jornal do jogo, que diz o seguinte: Marco Silva, para este ano, passou por momentos difíceis. Rui Costa, estamos contentes com este plantel. Na Liga Europa, Aros 1, Benfica 3 e Áustria Viena 0, Braga também 0. E assim, o Braga também carimbou a passagem à próxima fase da Liga Conferência. Maré Vermelha, Carlos Vintzen, sabíamos que ia ser duro. António Salvador, ambição e responsabilidade, diz também o presidente do Sporting de Braga. No Rio Ave, Sporting, Rui Borges garante equipa motivada, sei bem que são dores de crescimento, diz o treinador do Sporting. E no Futebol Clube do Porto, a nossa loja é sempre cara. André Vilas Boas, Belinda, Rui, Diogo Costa e Farol. Assim foi a revista de imprensa para o dia de hoje. Agora, depois das férias, há mais. Vamos à música, com este medley na voz do grupo Brasa Dourada. Estamos com 40 minutos então depois das 5. É a reta final do seu Expresso da Madrugada de hoje, emissão de fim de semana e emissão das férias. Pois é, eu queria pôr aqui o extra de carro, mas carregasse mal. Agora sim.

Grupo Brasa Dourada com este medley. Vamos então continuar com mais música de moda em moda, já a seguir, o Sebastião.

O Sebastião foi o tema que acabamos então de ouvir. Daqui a pouco vamos para as despedidas. Estamos agora com 50 minutos depois das 5. É isso mesmo. Agora vamos com o Expresso 86, com esta mesa. Eu já volto então para as despedidas.

O grupo Expresso 86, quase a fechar, mas também missão de hoje. A altura para as nossas despedidas de hoje, despedidas de número 11, estamos de regresso agora na próxima semana. É isso mesmo, vamos de férias. Esta semana o Expresso da Madrugada, a equipa vai de férias, também merece férias. Eu dei férias ao pessoal e eu também vou de férias. Vamos descansar uma semaninha e depois voltamos com as baterias recarregáveis. Eu, no entanto, ainda vou voltar no próximo, mais logo, a partir das 18h, porque hoje há desporto, é isso mesmo. E no domingo, na primeira eliminatória da Taça de Portugal no Municipal da Serra da Esgalhada, a acompanhar o Fornos Maria Alves, é isso mesmo. Depois, então, aí é que vou mesmo de férias. Quanto ao Expresso, vai de férias até para a semana, um abraço e fiquem bem por cá. Eu volto com o Expresso na próxima semana. Terminamos com Xana Carvalho e este Quero-te Beijar, Xana Carvalho, para fechar a emissão de hoje. Tchau, tchau, bom dia e até para a semana. Quanto ao Expresso.

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6: 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São 6 horas.

0: desta programação. Que Deus abençoe a sua vida poderosamente. Hoje é sexta-feira, dia de limpeza espiritual. Você quer quebrar a maldição que está na sua vida. Você que tem se visto carregando uma maldição. Você que tem carregado uma maldição na sua vida. E você quer que essa maldição seja quebrada. Então nós podemos sim, hoje, sexta-feira, quebrar essa maldição por meio da fé. Você carrega uma maldição familiar, uma maldição hereditária. Você foi vítima de um mal, de uma palavra, de uma praga. Então nós vamos determinar que essa maldição seja quebrada ainda nessa sexta-feira. Você pode ainda hoje estar conosco. Escreva no papel todos os problemas que você tem na sua vida. Escreva numa folha de papel. Tome nota em qualquer folha. Escreva numa folha de papel. Nós iremos determinar que essa maldição seja quebrada. Tá bem? Hoje, sexta-feira, dia de limpeza. Fique ligado conosco nessa programação, que dentro dela você vai acompanhar testemunho de pessoas que se libertaram por meio da fé. Vamos acompanhar os relatos, vamos acompanhar o que essas pessoas falam a respeito do que acontece sexta-feira. Pessoas que foram vítimas de trabalhos, pessoas que foram vítimas de rituais, mas que houve uma quebra de maldição.
1: Eu era conhecida como a bruxa de Diadema. Desde criança, eu já ali comecei a conhecer a Casa dos Encostos, porque minha família ela já veio ali de geração em geração servindo os encostos. Ali eu comecei a ajudar a limpar a Casa dos Encostos, a servir ali as comidas para os encostos, fazer atendimento para as pessoas. As pessoas vinham sofridas, vinham pessoas do Rio de Janeiro. A gente nem bem levantava da cama, já tinha fila de gente ali no portão esperando. E chegou um certo tempo que as pessoas que mexiam comigo, né, ali na vila, na rua ali, passaram a me chamar de bruxa. Porque quando aquela pessoa que ela passava a mexer comigo, só de eu falar, só de eu abrir a boca para aquela pessoa, olha, hoje você vai morrer. Hoje você não vai ser mais ninguém. E a vida da pessoa ia para o fundo do poço. E eles começaram a chamar eu de bruxa, né? Porque as pessoas passavam a ter medo, né? E a gente fez vários rituais. Eu ia para cemitérios, cachoeiras, as praias. Todo ano a gente levava uma caravana de pessoas dentro de um ônibus, fila de encostos. As pessoas iam até, a gente costuma chamar as pessoas que vão lá, assistentes. Os assistentes iam, alugavam um carro e a gente fazia uma caravana e ia para a praia fazer os rituais, né, com os encostos lá, jogar não só rosa, como eles falam, no mar, mas jogar as oferendas na passagem de ano. E lá estava nós fazendo com toda alegria, ficava 3 dias lá na praia, né? Mas quando a gente chegava de volta de tudo aquilo, era briga, dava meia-noite em ponto, era briga de faca. Era um jogando prato no outro. É, só no quintal moravam-se 25 pessoas, tudo família. E todos serviam os encostos ali. Só que eu achava engraçado, eu falei, mas como que eu posso ajudar as pessoas se quando dá certas horas é brigas, é um jogando copo na cara do outro, né? Então eu ficava ali, né? Daí eu falava assim, não, mas eu tô fazendo a minha parte. Tudo que os encostos pedem, eu tô fazendo, eu não vou desagradar eles. Só que só foi vida de sofrimento, vida de dor, né? De amargura. A gente não tinha paz. A ponto de uma outra mãe de encosto, ela enterrar um osso de cemitério de defunto dentro do nosso quintal. A gente depois ficou sabendo. Aí acabou. Meu irmão acabou ficando louco da cabeça. A minha mãe ficou louca da cabeça. Virou tudo de perna pro alto. E ela tinha inveja da gente, porque a casa do encosto nosso era muito lotado de gente. Era um entra e sai de gente dia e noite, dia e noite. Aí a coisa que já não era bom acabou ficando pior, né? Aí minha mãe internada no hospital psiquiatra, meu irmão louco. Um certo momento eu descubro que a minha filha se encontra doente. E era uma doença assim que os médicos, ele falou, o que a senhora veio fazer aqui de novo? Eu falei, olha, minha filha grita a noite inteira de dor no pé da barriga. Ela não evacua faz 15 dias. Ela não come faz 15 dias e só grita. E ela fala, eu

0: Eu cheguei e falei pro médico, ela fala assim que vem uma cobra preta subindo na parede. O médico começou a rir da minha cara. Falou, quem que tá doida, a senhora ou sua filha pequenininha? E ali eu fiquei olhando pra cara do médico, chorando. E eu fui, voltei em outras casas de encosto e eu pedi pra ele se eles podiam me ajudar respeito à minha filha. Ele disse que eles eram proibidos de me ajudar. Porque ali havia uma demanda na minha vida de inveja. Foi feito ali um trabalho na pipoca e a mãe de encosto, ela foi até a creche, esperou ali da hora da creche, as crianças ficavam ali no portão, o portão era de grade, e ela deu essa pipoca cruzada para atingir a minha filha. E atingir a mim, ela queria atingir a mim, mas o alvo maior era atingir a minha filha, porque seria atingindo a mim mesmo, né? Aí eu passando nesse mesmo dia com a minha filha no braço e minha filha chorando, mas eu não sabia que era a Igreja Universal do Senhor Jesus. E eu falei, moça, eu sou bruxa, eu sou macumbeira, eu sou feiticeira. E aí eu comecei a chorar, eu falei, pelo amor de Deus, me ajuda a curar minha filha, por favor. Elas pediram para mim entrar, me abraçaram, pediu para minha filha entrar. E ali, depois daquela oração, parece que tinha tirado um peso de cima de mim. Eu fui uma outra pessoa. Aquele ódio que eu trazia dentro do meu coração, aquela raiva, sabe? Aquele rancor, aquela vingança que tinha dentro de mim acabou naquele momento. Eu senti uma nova pessoa. Cura da minha filha, eu tomei uma decisão na minha vida. Eu falei, eu não vou servir mais o encosto. Eu vou destruir tudo aquilo. Eu arranjei um caminhão grande e ali foi um guarda-roupa cheio das roupas dos encostos, que eu tinha um guarda-roupa, eu tinha os colares, as imagens, eu destruí. Então, tudo que era dos encostos, da casa dos encostos, a gente destruiu tudo. E aí, eu achava que estava tudo bem, né? Agora eu já conheço o que é Deus verdadeiro, né? Agora eu já estou bem. Faltava o Espírito Santo na minha vida. E me entreguei de corpo e alma a Jesus. Quando foi no mês de setembro, ali naquele mês de setembro mesmo, eu recebi o Espírito Santo e hoje eu estou aqui com o Senhor Jesus. Graças a Deus a minha filha foi curada. Ali também eu fui curado de todo o mal. A minha mãe foi curada da loucura. Toda a minha família, toda, da minha tia, todos hoje estão na igreja. A família é grande, todos estão se entregar a Deus. Então, eu consegui uma casa abençoada, um lar abençoado. Casei com meu marido na igreja. Foi uma festa muito bonita, né? Um homem de Deus que segue o altar de Deus, que segue ali junto comigo a caminhada do Senhor Jesus. Hoje, eu e a minha família servimos ao Deus vivo, né? Famílias tudo de homens e mulheres de Deus, servimos com todo carinho, com todo amor.
1: Tristeza, depressão, pobreza. A minha mãe ficou louca. Encontramos em casa trabalhos. Encontrávamos moedas espalhadas pelos quintais de casa. Meu nome é Felizbela Monteiro. Fui vítima de um ritual. Família, desde muito nova, sempre encontramos em casa trabalhos de bruxaria, tristeza, depressão. Depois dessas situações todas, desses problemas todos, veio culminar em vários problemas na família. Entre eles, a minha mãe ficou com problemas espirituais, no caso, ficou mesmo louca. Então, tudo isso fez com que eu viesse a ter uma depressão e tinha uma gastrite nervosa. A minha família sempre foi uma família muito problemática. Desde de muito nova, sempre vi em casa vários problemas de pobreza. Tudo isso derivou-se ao facto de nós encontrarmos, na altura, encontrarmos vários trabalhos de bruxaria em casa, nos quintais de casa. No jardim de casa encontramos trabalhos enterrados, restos de comida, retalhos de tecidos. Encontramos durante muitos anos, encontramos constantemente vários trabalhos. Mas as consequências era sempre que isso acontecesse em relação, por exemplo, às moedas, quando encontrávamos as moedas e até notas também encontrávamos em casa, tudo, os eletrodomésticos avariavam-se todos. Meu pai ficava sempre desempregado, chegávamos à miséria, miséria total. Havia situações que ficávamos mesmo sem o que comer, devido a estes rituais. Mas tinha a minha mãe ali, que era no fundo o nosso porto seguro, e ela tentava sempre contornar as situações. E o fundo do poço surgiu quando ela foi atingida, digamos assim, quando ela começou a ficar louca ali. Para nós foi o nosso fundo do poço, porque ela era o nosso porto seguro, né? Então, a partir daí, a situação veio a piorar. Foi aí que depois veio a depressão também. A depressão agravou-se de tal forma que ela passou a ficar, a ser agressiva. E ela gritava dia e noite, e chegava até nos últimos anos que ela ficou assim. Ela chegava a dormir com faca debaixo da almofada e acordava ao meio da noite como se estivesse a esfaquear alguém. Foi nesta situação desesperadora que nós chegamos. Na altura, uma amiga da minha mãe foi lá à minha casa visitá-la e ficou muito triste ao ver a minha mãe naquela situação, porque ela já tinha conhecido a minha mãe antes e sabia como a minha mãe era. E então foi aí que convidou-nos, começámos a participar das reuniões de libertação, e foi assim que a minha mãe foi liberta, ou está liberta. O primeiro sinal que nós sentimos foi que de facto havia uma esperança de que as coisas podiam mudar, porque nós já tínhamos recorrido aos médicos, já não sabíamos para onde recorrer. Então, vimos que havia uma esperança, que havia uma possibilidade da minha mãe ficar curada, ser liberta. Hoje a minha mãe está bem, hoje ela sai, vai fazer caminhadas, hoje tenho uma sobrinha pequenina que a minha mãe cuida, que antes era impensável deixá-la com alguém. Aliás, nós quando íamos trabalhar, nós íamos trabalhar, mas com aquele receio, que será que vai acontecer, deixá-la sozinha em casa naquela situação. Mas hoje ela cuida da minha sobrinha, hoje está tudo bem. Eu mudei, porque eu quando vim, eu estava numa situação de depressão, por causa das várias situações na família, eu estava com depressão. E depois de vir, isso saiu de mim, essa depressão, essa gastrite que tinha também. Passou, hoje sou feliz, hoje sou alegre, tudo mudou. Hoje, eu e a minha família somos livres de qualquer maldição.
2: Muito bem, nós acompanhamos os relatos e acompanhamos aí o testemunho da senhora Felisberta. Achou bruxedo com moeda e trouxe miséria, tristeza, depressão. A mãe começou a ficar louca, a ter problemas psicológicos. A família começou a se tornar uma família problemática desde o momento que ela encontrou o ritual. Desde aquele momento, a vida dela amarrou. Porque quando a pessoa ela não tem a proteção de Deus, de fato, o mal toca. Por isso que você deve buscar a proteção. Ele diz, né, que tu, ele diz, tu me cerca por detrás e por diante, e sobre mim põe a tua mão, diz o salmista. Se não é a mão de Deus, a mão do diabo toca. A mão da doença, a mão da depressão, a mão do inferno. Então essa mão do mal que foi estendida para te destruir, para afetar você, tem que ser quebrada. Essa mão das trevas tem que ser cortada. E é exatamente isso que nós vamos fazer na sexta-feira. Cortar essa mão do mal, determinar que essa maldição venha a ser quebrada. 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Você pode ligar e nós vamos lhe ajudar. Nós vamos acompanhar mais relatos de pessoas que foram vítimas de rituais, de feitiçaria. Pessoas que foram vítimas do mal. E já voltamos.
3: Eu conheci uma moça com os meus 21 anos e começou a virar um relacionamento, né? E daí a gente começou a namorar. A mãe dela não era a favor da nossa união. E com o passar do tempo eu descobri que a mãe dela estava fazendo rituais para me matar. A gente tentava conciliar esse relacionamento, apesar da gente se gostar, a ponto de não atingir a mãe dela. E a gente namorava escondido, saía escondido, fazia as coisas tudo escondido para que a mãe dela não notasse que nós estávamos juntos. Então foi quando ela falou para mim que a mãe dela estava movendo valores, pegando no banco e tudo, para poder fazer esse ritual. E ela foi me dando detalhes, né, sobre como isso estava sendo feito. Então ela pegou um valor de 5 mil e nesse valor ela comprou um vestido de noiva virgem, comprou um bode para que fosse feito esse ritual para me matar. E com o passar do tempo, ela foi me dando mais detalhes e sempre ela vinha com a notícia: olha, minha mãe fez isso, minha mãe fez aquilo. E de lá para cá, minha vida começou a afundar. Eu tinha 2 pontos de táxi, eu perdi um, tive que vender ele. O outro, meu carro perdeu o freio, do nada. Eu entrei com esse carro debaixo de um caminhão. E quando o meu carro entrou debaixo do caminhão, eu só consegui sair pela porta de trás. Ele ficou encravado mesmo, né? E parece uma coisa, que quando eu saí, imediatamente ela me ligou, desesperada, perguntando como que eu tava, porque a mãe dela tava com uma entidade, dando risada, falando que tinha quase matado seu namorado. E minha vida foi de mal a pior. Depois disso, eu tava quase entrando em depressão. Aonde eu ia e o que eu fazia, esse trabalho me perseguia. Ele não tinha para onde eu correr, não tinha escapatória. Um dia, eu estava deitado na minha cama e eu percebi que eu consegui ouvir meus pais ao fundo, na sala, enquanto eu estava no quarto, porém eu não conseguia me mexer. E pouco a pouco eu fui sentindo como se algo, porque não via, eu estava acordado, mas foi apertando o meu pescoço a ponto de eu perder o fôlego. Aquilo foi me oprimindo, aquilo foi me sufocando. E naquela hora, eu pensei em Deus e aquilo passou. Diante de toda essa situação, vendo que meus pais iam para a igreja e tal, eu resolvi ir. E chegando lá, na Igreja Universal, eu procurei o pastor e contei para ele tudo que eu estava vivendo, toda a situação que eu estava passando, a opressão, a depressão. E ele fez uma oração por mim, e daquele dia que ele fez a oração, eu já senti uma paz. Algo mudou na minha vida. Porém, eu precisava eliminar essa raiz que me ligava ao problema, porque eu ainda não tinha terminado com ela. Desabafei com o pastor, falei para ele, né, o que estava acontecendo, e ele me orientou. Ele falou para mim que para mim quebrar essa aliança com o mal, era necessário que eu fizesse uma escolha. Ele me orientou, falou sobre o batismo nas águas, e então eu tomei a atitude. Eu entendi o que ele falou, então eu tomei a atitude de terminar esse relacionamento. Mesmo naquela época achando que eu gostava dela, eu decidi fazer isso. E no dia imediato, né, isso foi num sábado, no dia imediato eu já levei minha roupa e decidi me batizar. E depois desse dia do batismo, né, tudo começou a mudar. Eu comecei a sentir a paz, não sentia mais a opressão que eu sentia. Abandonei amigos, abandonei festas, lugares e pessoas e comecei a investir no sonho de Deus. Fui batizado com o Espírito Santo. Depois que eu recebi o Espírito Santo, então a minha vida passou a ser totalmente blindada, né? Hoje eu tenho paz, eu tenho alegria. Quer dizer, as entidades que outra hora atormentava a minha vida, vinha em meus pensamentos, me perseguia, hoje eles não têm mais acesso por causa dessa blindagem do Espírito Santo, né? Eu entendi que todo aquele trabalho que foi feito para destruir a minha vida se transformou em bênção. Quer dizer, Deus entrou de uma forma na minha vida e tudo mudou. E esse mudou foi por completo. Ele mudou o meu interior, ele mudou os meus pensamentos e ele restaurou a minha vida toda. Então eu conheci que é a minha atual esposa hoje e juntos nós somos felizes. Hoje a minha mente, ela é totalmente blindada. Nenhum mal consegue entrar e atingir os meus pensamentos. Tudo por conta da blindagem que eu tenho através do Espírito Santo.
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5: O meu sofrimento começou quando, após o meu casamento. Sentia que ia morrer. Tive um grande esgotamento, comecei a ter muitas vezes no corpo. Sentia a morte dentro de mim que ia acabar. O meu nome é Filomena e eu fui vítima de um ritual. O meu sofrimento começou quando, após o meu casamento. Depois de eu me casar, eu comecei a ter muitos sintomas de dor de cabeça constantes, comecei a ter muitas vezes no corpo, sentir-me muito mal, tinha certos sintomas de doenças que os médicos não descobriam o que era. Depois engravidei. Engravidei a minha filha, quando nasceu, tinha com problemas, tanto mais tarde descobri que ela via vultos. Porque ela à noite não dormia, tinha muito medo da noite, não ia à casa de banho, não ia a sítio nenhum à noite sozinha. Eu dizia que sentia pessoas em cima dela, a bater nas gavetas dos móveis no quarto, a fazer barulho, e era um inferno dentro de casa. Entretanto, meu marido também era nervoso, ameaçava sair de casa com todos estes problemas, porque isto foi uma sequência de anos nesta vida. Por isso eu também depois do trabalho, entrava para um trabalho, era uma boa funcionária, ganhava bem, portanto os patrões gostavam muito do meu trabalho e aumentavam-me com frequência, só que algumas vezes de um dia para o outro as coisas modificavam-se e eu já tinha outra atitude e acabava por vir tanto desempregada sem ter motivo, qualquer razão, que eu desconhecia assim do nada. Portanto, ainda assim foi em 3 empregos que eu estive assim e no último tive um grande esgotamento onde eu, entretanto, fiquei anos em casa. sentia-me frustrada, sentia-me que não ser ninguém, não ter capacidade para vencer todas as adversidades que me surgiam, e até sentia que não ia ser nada na vida. Sentia que ia morrer, sentia a morte dentro de mim que ia acabar. Eu conheci pela revista Maria. Entramos e a partir desse dia as coisas mudaram. Mudaram a minha vida totalmente. A minha vida hoje está bem, eu não tenho mais esses sintomas, fiquei livre de tudo isso. A minha filha também está liberta. O meu marido está totalmente diferente, o casamento está bem. Financeiramente, nós agora também trabalhamos por conta própria, os dois, e por isso as coisas mudaram radicalmente.
2: Muito bem, são muitas as pessoas que foram vítimas de rituais de bruxaria. E através das bruxarias tem sido afetada a vida amarrada, como aconteceu com a senhora Filomena. Sua ter dores de cabeça constante, doença sem diagnóstico, a filha começou a ver vultos e o marido se tornou uma pessoa muito nervosa. Vítima do mal, a vida dela começou a andar de mal a pior. 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Hoje, dia todo, todas as igrejas estão de plantão, 8, 10, 15, 20 horas, aqui em Viseu, Tondela, Guarda, Mangualde, Covilhã, aonde há uma Universal hoje, sexta-feira, nós estamos em plantão para determinar a sua libertação. Se prepare, que com certeza você vai ver o poder de Deus se manifestar, se materializar na sua vida. Aqui na Avenida Dr. Antônio José de Almeida, 278, deu lá da estação das caminhonetas de Viseu. Tá bem? Hoje, sexta-feira, dia de limpeza espiritual. Que Deus abençoe, forte abraço e até lá.

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1: Olá, meus amigos, muito bom dia. Deus abençoe sua vida e todos os seus caminhos nesta manhã de fé de sexta-feira. Que a luz poderosa do Altíssimo esteja com você para lhe ajudar na sua luta, na sua guerra que começa em mais um dia. Quem vos fala, seu amigo, Pastor John, estamos aqui à inteira disposição para ajudar a todos na nossa cidade da Guarda, mais precisamente aqui no templo da nossa Universal, na cidade da Guarda, onde as portas já estão abertas, porque hoje é sexta-feira. Hoje é dia de plantão espiritual. Hoje é dia de desmanchar as obras do mal. Está escrito que para isso o Filho de Deus se manifestou. Ele se manifestou para desfazer, desmanchar as obras do maligno. A obra do mal tem sido vista na sua família? Discussão, contenda, brigas, divisão. A obra do mal tem sido vista na saúde, no seu corpo, com caroços, quistos, dores, problemas crônicos? Pois bem, minha amiga, meu amigo, seja qual for a área que você sofre, nós hoje vamos lhe ajudar. 218-368-008 é o nosso contato da central de atendimento para você ligar agora e pedir uma oração, um atendimento, desabafar a respeito da sua dor, do seu problema. Você que está desesperado, precisa de ajuda, ligue. Tem pastores e obreiros de prontidão para lhe atender. 218-368-008. Eu quero mostrar para você resultados de pessoas que chegaram aqui no dia de sexta-feira. Chegaram carregadas, pessoas que foram vítimas de um mal. Mas graças a Deus que elas chegaram aqui, que aquelas encontraram a luz, foram libertas e hoje estão a avançar. Acompanhe comigo, eu volto já.
2: Quando um dia eu estava na minha casa, eu recebi uma encomenda. E dentro tinha um pó estranho, um pó marrom. Comecei a ter depressão, ouvi vozes. Meu nome é Maria Dilma e eu fui vítima de um ritual. Na minha vida, eu sempre fui uma pessoa que gostava de trabalhar, sempre fui esforçada. Aí eu arrumei um novo emprego. E aonde essa minha patroa, ela me deu um azeite, né? Então eu levei para minha casa e consumi. Depois que eu consumi esse azeite, eu passei a ter assim uma leve depressão, uma tristeza. Começou a aparecer problemas, até amiga, vizinha minha, começou a caçar briga, contendas comigo, do nada. E aí eu passei a sentir uma dor de barriga muito forte, eu estava emagrecendo, eu já pesava 41 quilos. E até quando eu me envolvi com uma pessoa, né, na vida sentimental, que essa pessoa era casada, mas vivia separando e voltando com a esposa. Até então, no começo, eu não sabia da história. Quando eu me dei, eu já estava envolvido por ele. E ela me jurou que ia acabar comigo. A mim e a ele. E aí, eu fui vítima, né? Ela fez trabalho. Quando um dia eu estava na minha casa, eu recebi uma encomenda, né? E quando eu abri aquele pacote, era um feijão preto. E dentro tinha um pó estranho, um pó marrom. E parecendo uma terra. Que o trabalho foi para acabar com a minha vida mesmo, para eu desaparecer como pó. Eu não queria comer mais, eu queria só morrer. Minha vontade era me jogar em cima da cama e esperar a morte. Eu não tinha coragem de pegar e forçar algo contra mim, mas eu queria, não tinha mais vontade de viver. Eu queria me jogar em cima da cama e esperar morrer. Eu já ouvia passando na rádio e já tinha recebido um jornal, mas até então eu achava que eu não precisava, que eu estava bem, né? Foi quando numa madrugada, eu ouvindo a programação na rádio, o pastor pediu para ligar. Aí eu liguei e ele me orientou a ir na Igreja Universal buscar. Aí eu fui no dia seguinte, participei da reunião, da oração forte. E eu já três noites eu não dormia. Eu deitava e não conseguia fechar o olho. E aí, a partir do momento que eu cheguei, participei dessa reunião, quando eu cheguei em casa, eu já saí de lá com a paz dentro de mim. E eu cheguei em casa e eu dormi. Ali foi um sinal de Deus na minha vida. Aí eu me apeguei a esse sinal. Porque o mal, a todo instante ele falava na minha mente que eu não tinha jeito, que não adiantava, que eu ia morrer. Mas quando eu ouvia a voz de Deus, Deus falando que tinha jeito para minha vida, eu me apeguei a essa voz. Aí eu comecei a fazer a corrente. Toda semana, aí comecei a ir na terça. Participando das reuniões, o trabalho foi desfeito. E a minha vida começou a fluir. Deus entrou na minha vida, me libertei, busquei o encontro com Deus e fui selada com o Espírito Santo. E a minha vida está transformada hoje, uma transformação de vida, que eu não tinha paz, hoje eu tenho paz, alegria, eu tinha um vazio, não tenho mais esse vazio. É só felicidade, a minha casa é um pedacinho do céu.
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3: Meu nome é João Matos Bernal Júnior. Eu fui vítima de trabalhos feitos, inclusive foi feito até pela minha própria avó. Porque eu cheguei a ficar com tanta raiva dela, por ela fazer tanto mal para minha família, que eu queria chegar a internar ela no asilo, que ela fez um trabalho colocando o cabelo até dentro da minha própria comida, né? Mas aí foi o quê? Essa raiva que eu tinha dela era devido a ela fazer trabalhos, até antes de eu nascer mesmo, para separar meu pai e minha mãe. Entendeu? Porque ela não aceitava o casamento deles, né? Ela sonhava que meu pai tinha que casar com outra pessoa, não com minha mãe. Então isso aí acarretou aqui, que a gente tinha uma outra religião, eu acabei nascendo em outra religião devido a isso, porque minha mãe acabou procurando casa dos encostos para poder não fazer o mal contra ela, mas sim para querer, com o intuito de querer se defender. Só que isso acarretou vários tipos de problemas para a família, né? A família em si tinha depressão, eu principalmente. Até minha adolescência também eu tive sérios problemas, principalmente na área sexual, porque eu tinha namorada, mas sentia desejos por homens também. Então isso trazia muita angústia, muita depressão para mim, tanto que eu cheguei a tentar me suicidar duas vezes. Uma, eu queria jogar o carro pelo precipício, que eu estava descendo para a praia, e eu queria jogar o carro pelo precipício. E o outro caso, eu queria jogar o carro embaixo de um caminhão, porque eu não aceitava mais viver assim, né? Até minha própria mãe também chegou a colocar uma arma na boca, porque ela não aceitava mais a vida que a gente vivia, porque era discussões. Eu e meu pai, a gente quase se pegava no tapa, eu não aceitava ele. Hoje, eu vejo minha vida assim, ela é totalmente transformada nesse sentido, porque a gente se dá bem, minha mãe e meu pai se dão bem, sabe? A família é unida, tanto é que a gente mora tudo na mesma cidade, coisa que antigamente um morava em São Paulo, outro no Rio. Jesus abriu uma porta para mim aqui, que é a felicidade. Então, eu sei que hoje muitas lutas eu tenho, mas eu sei que lá na frente eu vou ter vitórias. A meu pai e minha mãe se dão bem, eu me dou bem com meu pai, coisa que a gente não tinha isso antes. Então hoje eu vejo ele como um pai, ele me vê como um filho.
1: É isso que acontece no dia de sexta-feira, minha amiga, meu amigo. Libertação. Inveja, praga, maldição, bruxia, toda a energia ruim que cerca a sua vida será desfeita e quebrada. Como você bem acompanhou aí, você ouviu bem como essas pessoas chegaram aqui. Essas pessoas chegaram carregadas. O mal estava presente na vida delas, com depressão, com vício, empresa, loja a falir, tudo dando errado. E não é o que acontece consigo. Você trabalha, trabalha, trabalha, mas não sai da dívida. Você é alguém que se cuida, mas está sempre enfermo. Você é uma pessoa que ama seu marido, sua esposa, sua família. Mas há um mal dentro da sua casa que não deixa você ter paz com eles. pois toda hora é uma divisão, é uma contenda, é uma briga, uma discussão que parece não ter fim. A sua casa, na verdade, tem sido um palco de guerras. Pois bem, minha amiga, meu amigo, existe um mal responsável por isso aí. E nós estamos aqui de prontidão para lhe ajudar. Mas é claro, você precisa crer e tomar uma atitude de fé, como essas pessoas, elas tomaram. E a atitude é você se levantar e hoje estar aqui presente nessa grande reunião que vai acontecer tanto 10 da manhã, 3 da tarde e 19h30, a reunião de libertação. Essa chamada que fala um pouco mais a respeito desse propósito que vivemos na sexta-feira, o propósito do Ponto de Luz, vai falar para você do que tem acontecido aqui. Acompanhe, eu volto já.
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1: Sexta-feira você irá receber o seu ponto de luz. Se você já tem, não quebre o seu propósito com Deus, pois propósito com Deus é coisa séria. E quando você tem um propósito firme, você tem paz, porque a luz está na sua vida e ela pode então lhe ajudar, lhe fortalecer e lhe proteger de todas as trevas que se levantam nos seus caminhos. A nossa morada para você hoje está conosco em um dos horários, é a Rua Antônio Sérgio, número 5, bem frente à Proteção Civil. Aqui é o pé da rotunda dos 5 Fs, onde gratuitamente você não precisa pagar nada. Traga uma coisa apenas, traga a sua fé e venha tirar a prova, venha fazer um desafio. Se essa maldade que lhe acompanha continuar nos seus caminhos, então não volte mais. Mas se certamente você aqui com fé pisar os seus pés, você sairá liberto, transformado pela luz do Altíssimo.

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1: Estamos de volta com a nossa programação depois deste intervalo, desta canção bonita. E eu quero mais uma vez lembrar a todos, se você precisa de uma oração, de um atendimento, desabafar, falar com alguém, quem sabe você carrega aí consigo uma grande angústia, uma grande tristeza, um peso, e você diz, ninguém me ouve, ninguém me escuta. A verdade é que tem um Deus que está à sua disposição, que se nesse momento você orar, você clamar, Ele disse, clama a mim no dia da angústia, eu te responderei. Ele vai ouvir o seu clamor. E não só Ele, nós também estamos aqui para te ouvir, para lhe orientar, para orar por si, para dar o apoio, o auxílio que assim você precisa. Entre em contato com o nosso SOS Espiritual, 218-368-008. Você já sabe do que vai acontecer hoje, sexta-feira, às 10 da manhã, 3 da tarde, 19h30. A grande noite de fé e libertação com o propósito do ponto de luz. Mas agora eu quero colocar alguns resultados e testemunhos de famílias que foram transformadas, famílias que estavam divididas, famílias que já tinham perdido a esperança de um dia terem paz dentro dos seus lares. Mas quando elas chegaram até a Universal no dia de domingo, na grande concentração das famílias, elas receberam a palavra, a paz, a presença que vem de Deus, que transformou por completo os seus lares. Vamos acompanhar e eu volto já.
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3: Antes de chegar à igreja, a minha vida era completamente destruída. Eu tinha problemas na minha família, onde eu não conseguia falar com os meus pais, mesmo vivendo com eles. Eu tinha um problema de saúde derivado a colesterol elevado, onde o médico disse mesmo que se eu não tivesse cuidado, se eu não fizesse o tratamento, eu ia acabar por morrer. Eu estava desempregada, ia fazer 2 anos. Eu era uma pessoa triste, eu era uma pessoa que não acreditava em mim mesma, eu era uma pessoa que não me valorizava, e isto porque também eu estava num relacionamento em que a base desse relacionamento era o ciúme.
4: Eu vinha com uma vida destruída, vinha com uma depressão profunda, com uma tentativa de suicídio derivada à depressão, porque eu tinha uma dívida de 110 mil euros.
5: Cheguei doente, era uma pessoa muito nervosa, medrosa, triste, tinha um vazio enorme dentro de mim. O problema que eu tinha de saúde era na coluna e nas minhas pernas. Senti muitos ardumes na minha coluna e nas minhas pernas eram dores terríveis. Cheguei a ser seguida pela medicina, o qual não me deram qualquer solução. Disseram que o meu problema ia se arrastar o resto dos meus dias. As dores eram tantas ao ponto de não consentir à noite um lençol em cima das minhas pernas. Também eram as dores que eu tinha.
3: A minha vida foi totalmente transformada. Hoje eu sou uma pessoa que eu gosto de mim mesma. Hoje eu sou uma pessoa que ama aquilo que eu sou. Hoje eu falo com a minha família, consigo falar com eles. Sou realizada na vida sentimental onde casei. Tenho a minha própria casa, tenho um emprego e sou uma pessoa completamente feliz com a vida que eu tenho.
4: Deus transformou a minha vida. Hoje não tenho mais depressão, não tenho mais a dívida de 110 mil euros, não tenho pensamentos de suicídio porque fiquei livre e curada de tudo isso.
5: Ao conhecer a verdade, através dos ensinamentos práticos e inteligentes que nós conhecemos aqui na igreja, encontrei a solução para os meus problemas. Hoje sou uma pessoa liberta, transformada, o meu vazio foi preenchido, conheço um Deus vivo que me deu paz, alegria, me deu saúde, me deu uma família abençoada.
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6: Eu, desde os 19 anos, comecei a trabalhar no ramo de culinária. Aos 20, 21, comecei a trabalhar, comecei a ganhar dinheiro, saí de casa. Comecei a viver com a minha mulher, que é a minha mulher atual. Começámos a viver juntos e começámos a ganhar dinheiro, comecei a trabalhar, comecei a subir de posto. Mas a partir do momento que quando ela engravidou, comecei a trabalhar no hotel, comecei a ficar como responsável. E chegava a vez que entrava às 6 da manhã, às 9, às 11, ainda estava a trabalhar. Tivemos o nosso primeiro filho e desde daí as despesas começaram a dobrar, né, digamos assim. Começamos a ter mais dificuldade em casa, começámos a discutir, já não havia paciência para nada. Nunca tinha tempo para ela, quase nunca tinha tempo para o meu filho. Chegava em casa, chegava sempre estressado, nunca tinha paciência para ela, era logo discussão. Nunca tinha tempo, não descansava, mas para sair já arranjava logo tempo para sair. E logo aí era um ponto que era negativo, porque ela tinha razão, porque para ela nunca tinha tempo, mas para sair arranjava sempre tempo. Chegámos a um certo ponto que tivemos que separar, as coisas já não davam mesmo, já não davam. Separámos 6 meses, mais ou menos, e ela foi para a igreja, começou a frequentar a igreja. Foi aí que eu comecei a mudar, comecei a sentir que estava diferente. Comecei a frequentar a igreja. Foi nessa altura que as coisas começaram a mudar e comecei a ver resultados. Ela ficou grávida, o nosso segundo filho. Mesmo assim, as coisas, que eu acho que as coisas ainda não estavam bem. Então, trabalhava muitas horas na mesma. Só que as coisas para nós não estavam como a gente queria. A minha esposa estava desempregada e tinha um sonho de ter o meu próprio negócio e pensamos, e por que não? E acho que é um momento é esse, temos que arriscar, e arriscamos. Hoje em dia temos um negócio e as coisas estão a correr bem, está a ser positivo. A ideia inicial era fazer fabrico só para nós. As coisas estão a correr bem e hoje em dia estamos a fornecer por dois cafés. O meu sonho foi concretizado. Já há 4 meses que temos o nosso negócio, está a correr bem. Hoje estou bem, o meu casamento foi renovado. Tenho gosto de estar com os meus filhos, com a minha mulher.

Neste domingo, às 9h30 da manhã, esteja conosco, com a sua família, na grande concentração de fé e milagres, onde vamos orar pela sua, onde vamos orar pelos casais, pelos filhos, pelos pais. Vamos pedir que a nossa casa seja envolvida pela presença de Deus, que a mesma tenha saúde, que a mesma prospere, que a sua casa, o seu lar, se torne um pedaço dos céus. Para que então você, amiga, amigo, quando sair da porta para fora, você venha enfrentar suas lutas e suas guerras e vencê-las. Porque você há de convir que quando nós saímos da nossa casa, nós enfrentamos uma guerra do lado de fora. São problemas, são situações no trabalho, são lutas atrás de lutas. E tudo que uma pessoa quer é quando chegar em casa encontrar a paz, encontrar o renovo, encontrar a força, porque sabe que no outro dia terá outra luta para enfrentar. Agora imagine então quando a pessoa entra dentro da sua casa e ela encontra uma dor, um peso, um sofrimento pior do que ela encontra do lado de fora. Por isso nós temos que ter a presença de Deus em nosso lar, em nossa casa, em nossa família. E domingo é dia de buscar pela família, domingo é dia de orar pelos nossos. Esteja presente conosco às 9h30 da manhã. Prepare uma garrafinha com água, traga a sua família, venha se unir a esta fé. Rua Antônio Sérgio, número 5, bem em frente à Proteção Civil, a antiga Proteção Civil aqui da Guarda, ao pé da rotunda dos 5Fs. Você é o nosso convidado todo especial. E a lembrar mais uma vez, gratuitamente, você não precisa pagar nada. Se você deseja saber a Universal mais perto de si, entre no nosso website agora, igrejauniversal.pt/moradas. Forte abraço a todos, Deus ilumine a sua sexta-feira, eu te espero hoje e também neste domingo. Deus ilumine e até lá!

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1: 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São 7 horas.
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abençoe da forma como ele tem me abençoado. Sabe como? Ele nos inspira, nos orienta, ele nos ensina, ele nos guia de acordo com a sua santa vontade. Essa é a bênção das bênçãos. Porque muitas pessoas pensam que Deus é mágico, vai fazer mágica e vai fazer chover dinheiro, vai fazer ganhar na loteria, vai fazer isso, vai fazer aquilo. Não, Deus dá a direção, Deus inspira. Uma palavra de Deus vale mais do que todos os livros, toda a literatura que existe no mundo. Uma palavra. Porque com uma palavra que ele te dá, você sabe tudo o que ele quer de você, tudo que ele quer que você faça. E nós vemos isso no caso do filho pródigo. Nós temos falado sobre o filho pródigo, que resolveu deixar a casa de seu pai, pegar a sua parte da riqueza e ir para uma terra longínqua. Só que ele não esperava, mas aconteceu, depois que ele gastou tudo, está aqui escrito que, havendo ele gastado tudo conscientemente, ele gastou, houve naquela terra uma grande fome e começou a passar necessidades. E foi, e se chegou a um dos cidadãos daquela terra, o qual o mandou para os seus campos a apacentar porcos. A história todo mundo já conhece, né? Normalmente. E desejava, olha só, ele desejava, ele sentia fome, desejava encher o seu estômago com as bolotas que os porcos comiam. E ninguém lhe dava nada. Absolutamente nada. Sabe? Isso é costume acontecer. Quando você mais precisa, então aqueles amigos falsos desaparecem. Quando você está mais aflito, eles desaparecem. E ele ficou sozinho, o jovem filho pródigo. Ficou sozinho e com fome. A fome ardia lá no seu estômago. Então, olha só que bacana. Talvez você que está nos ouvindo neste momento esteja na mesma situação do filho pródigo. Na mesma situação. Nós falamos durante essa semana que, com certeza, Deus sabia de tudo o que ia acontecer com ele e permitiu que ele quisesse pegar a sua parte na riqueza e fosse para uma terra distante e usar e abusar da sua riqueza. Deus sabia de tudo e sabia também que ele iria voltar. Deus sabia de tudo. Ele sabe de tudo. Tudo, tudo, tudo, tudo. Nada é surpresa para Deus. Então, talvez seja você, esse jovem filho pródigo, que está só. Quando a gente tem dinheiro, a gente tem amigos. Mas quando a gente não tem, os amigos desaparecem. Esse é o mundo que vivemos, um mundo cão, um mundo cruel, mau, perverso. Então aquele filho

pródigo, querendo comer alguma coisa, e desejava encher o seu estômago com as bolotas que os porcos comiam, e ninguém lhe dava nada. Aí é que entra, você vai entrar nessa história. Talvez você esteja exatamente nessa situação. Você está misturado com os porcos e não tem nada para comer, a não ser as bolotas dos porcos. Você talvez esteja nessa situação. Você está sozinho. Não tem ninguém com você. Ninguém para te ajudar. Ninguém para te estender a mão. Aquele jovem, então, caiu na realidade. Ele chegou no ponto que Deus queria que ele chegasse. Qual foi o ponto que Deus queria que ele chegasse? No fundo do poço. Porque quando a pessoa está no fundo do poço, não tem mais para onde descer, só tem um jeito. Ou ela olha para o alto e busca socorro do alto, ou então ela senta no poço e fica esperando morrer de fome. Talvez seja essa situação. Você está nessa situação. Você está entre olhar para o alto, invocar a Deus e clamá-lo. Porque o pai do filho pródigo, apesar de ter lhe dado a metade dos bens, ele continuava sendo pai do filho pródigo. Ele continuava sendo pai. E você sabe que há um pai, você tem um pai. Você tem consciência de que há um pai nos céus, na terra, em todo o universo, e poderoso para mudar essa sua situação. E como que ele muda? Inspirando, orientando, ensinando uma palavra. Foi então que aquele jovem filho pródigo, tornando em si, olha só, detalhe, e tornando em si, tá com fome, desesperadamente com fome, mas aí ele caiu na real, na realidade, e tornando em si disse, aí ele pensou, foi quando Deus o instruiu, inspirou naturalmente. Puxa, quantos empregados de meu pai têm abundância de pão e eu aqui pereço de fome. Ah, que eu vou fazer? Eu vou levantar-me, irei ter com meu pai e dir-lhe-ei, pai, pequei contra o céu e perante ti. Já não sou digno de ser chamado de teu filho. Faze-me como um dos teus empregados, quer dizer, coloque-me junto com os teus empregados, dê um trabalho junto com os teus empregados. Eu só quero isso, eu quero um trabalho, eu quero produzir, eu quero acabar com essa desgraçada fome que tem me apertado. Quer dizer, Deus permite que nós cheguemos no fundo do poço. Isso é normal. Todo mundo é assim. Nós não somos diferentes desse rapaz, do filho pródigo. Não. Todos nós lutamos com as nossas forças até não ter mais nada para lutar. Quando a gente não tem mais nada, então a gente olha para o alto, não tem outra saída. A gente pensa, a gente raciocina, a gente fica usando o nosso intelecto, o racional, o espírito. O espírito é o que pensa e decide, embora que muitas vezes
O ser humano prefere ouvir mais a voz do coração do que do espírito, da razão. E por isso se dá mal. Então ele pensou, raciocinou. E ele disse: eu vou levantar-me, eu vou lá ter com meu pai, eu vou pedir para ele me perdoar, eu vou considerar que eu pequei, que eu errei com ele. Enfim, eu vou me consertar com o meu pai. Eu vou me consertar. Quer dizer, ele tomou a decisão. E talvez seja a sua situação, minha amiga e meu amigo. Você está aí sofrendo, seja sofrendo com fome, sofrendo com um problema de saúde, sofrendo com um problema sentimental, sofrendo com a perda do seu filho, da sua filha, do seu filho que está nas drogas. Enfim, eu não sei qual é a sua situação, mas eu sei que você está aí em meio aos porcos, em meio aos porcos, querendo comer um pouquinho das suas bolotas. Mas Deus lhe deu cabeça e nos deu cabeça. Ele não só nos deu a cabeça para pensar, mas nos deu a palavra dele, as Sagradas Escrituras. As Sagradas Escrituras dão a direção para os que têm sede e fome de justiça, para os que querem se aproximar do Pai, porque é através da palavra dele que nós sabemos como fazê-lo. E foi o que o filho pródigo fez. Eu vou ter com meu pai. Ele decidiu. Ele não sentiu. Não, ele decidiu voltar à casa do pai e considerar e pedir-lhe perdão e ser humilde para dizer: olha, eu errei. Eu errei. A culpa foi minha. A culpa foi totalmente minha. Não, ele não foi para o seu pai buscando ou tentando atenuar o problema, colocando a culpa no destino, nas pessoas, nos falsos amigos. Não. Ele assumiu o seu erro. Ele assumiu. Isso é humildade. Quando a gente chega ao ponto que chegou o filho pródigo e fala: pai, pequei contra ti, contra o céu, já não sou digno nem de ser chamado teu filho, trata-me como um dos teus empregados. Essa humildade é extremamente poderosa para alcançar o coração de Deus, para alcançar Deus. Por isso que Jesus disse: bem-aventurados, quer dizer, felizes os humildes em espírito. E quando a pessoa não é humilde para reconhecer os seus erros, não ficar culpando os outros, não. Não ficar culpando fulano, beltrano, cicrano, não. Porque ninguém gosta de assumir as culpas. Ninguém gosta de assumir os erros. Essa é a realidade. Todo mundo procura um culpado. Mas o principal culpado foi ele. Ele que fez isso. Ele que decidiu sair de casa. Então, amiga e amigo, não fique buscando um culpado. Assuma a culpa. Você tomou a decisão, você escolheu esse caminho. Mas você tem o direito, o poder de voltar atrás, de reconsiderar tudo que você fez e chegar para o pai e dizer: olha, pai, eu pequei, eu errei, eu falhei, eu falhei. E Deus, obviamente, quem o inspirou naquele pensamento de voltar e falar com o pai, porque Jesus fala dessa história, ele conta essa história abrindo uma porta. Eu não diria porta, mas uma porteira para a pessoa passar à vontade e voltar-se para ele.
Não há pecado imperdoável, salvo aquele pecado que a pessoa blasfema contra o Espírito Santo. Então, quando a pessoa blasfema contra o Espírito Santo, então ela está anulando, cancelando a fonte, a direção, a inspiração divina, a fé que Deus nos dá. Então é claro que não tem saída para essa pessoa. Mas não foi o caso seu, não é o seu caso. Você fez bobagens, você tomou decisões erradas, você fez escolhas erradas e colheu os frutos desses erros. Mas o pai continua sendo pai. Ele continua sendo pai. Ele não mudou a maneira de ser. Então, quem quiser se humilhar e voltar para o pai e reconhecer que o erro foi dele mesmo, aí então esse é bem-vindo. Porque diz o texto sagrado, muito legal, Jesus fala aqui de forma tão clara, tão pura, tão limpa. Ele diz que o pai estava em casa. Então ele, levantando-se, olha só que bacana, levantando-se lá do chiqueiro dos porcos, foi para seu pai. E quando ainda estava longe, o seu pai o viu e se moveu de íntima compaixão. O seu pai o viu de longe, porque estava esperando a volta dele, e se moveu de íntima compaixão, íntima compaixão. E correndo, o pai, correndo, lançou-se-lhe ao pescoço e o beijou. Quer dizer, o pai foi ao encontro do filho. O pai, quando a gente dá um passo na direção de Deus, um passo com a humildade de reconhecer as nossas fraquezas, nossos erros, e nos voltamos para Deus, um passo, ele vem correndo em nossa direção. Foi o que aconteceu com o filho pródigo. Movido por uma íntima compaixão. Muito bonito isso. Jesus faz questão de colocar essas palavras que dão uma visão mais abrangente de como estava o pai sofrendo pela falta do seu filho. É muito legal, né? É muito bom ter um pai. É muito bom ter um pai que está sempre pronto para ser movido por uma íntima compaixão e vir ao nosso encontro. E o pai, correndo, lançou-se-lhe ao pescoço e o beijou. E o filho então lhe disse: pai, pequei contra o céu e perante ti, já não sou digno de ser chamado teu filho. Mas o pai disse aos seus servos: trazei depressa. Olha só, o pai estava esperando, aguardando. Ele disse: trazei depressa, imediatamente, a melhor roupa e vestilho, e ponde-lhe um anel na mão, que é símbolo de honra, e sandálias nos pés. Ele tinha que ter sandálias, porque ele já não tinha, ele devia estar descalço com certeza. Trazei o bezerro cevado. Bezerro cevado é um bezerro preparado para ocasiões especialíssimas. E matai-o, e comamos, e alegremo-nos, porque este meu filho estava morto. Ele estava morto,
mas a sua cabeça não. A sua cabeça estava viva. Ele pensou e tomou a decisão de voltar para casa. Tome essa decisão, minha amiga, meu amigo. Não fique culpando ninguém. Porque quem saiu foi você. Você saiu com as suas próprias pernas. Ninguém puxou você. É óbvio que o diabo soprou pensamentos e você deu vazão àquilo. Mas você tomou a decisão. Você fez a escolha. Então não volte pensando em se justificar. Não faça isso, não. Volte com humildade, com reconhecimento de que todo erro foi seu. Então o pai se alegrou porque o filho voltou, não apenas de corpo presente, mas voltou com o coração humilde, confessando a sua necessidade, reconhecendo o seu pecado. Porque este meu filho estava morto e reviveu. Ele estava morto. Espiritualmente estava morto. Reviveu. Tinha se perdido e foi achado. E começaram a alegrar-se. Isso é bacana, né? Isso é muito bacana. Agora vamos ver o outro lado. O outro irmão diz que o seu filho mais velho, o primogênito, estava no campo. Quando veio, chegou perto de casa, ouviu uma música e danças. E chamando um dos seus servos, perguntou: o que era aquilo? E ele disse: teu irmão voltou. E teu pai matou um bezerro cevado, porque o recebeu são e salvo. O irmão, ao invés de se alegrar com o pai, o irmão tinha um coração duro. Estava numa situação pior do que o filho pródigo. Ele se indignou e não queria entrar. Porque ele, como irmão, deveria ser o primeiro a querer a se festejar a volta do seu irmão, do filho pródigo. Ele deveria ser o primeiro. E é isso que nós vamos fazer no dia 30 desse mês, no último domingo. Nós estaremos fazendo uma grande festa. Isso mesmo, nós vamos dar uma grande festa, uma festa que vai começar nos céus e vai estar se estendida na terra, porque todos nós da Igreja Universal do Reino de Deus, em todo o mundo, estaremos celebrando a volta do filho pródigo. Então, aqueles que usarem da inteligência, da cabeça, da razão, usar do pensamento e colocar em prática essa direção, essa inspiração, porque dia 30 desse mês nós estaremos celebrando o retorno, o reencontro com Deus, com o Pai. Então, se você se enquadrar nesse quadro do filho pródigo, eu tenho certeza que você vai voltar. Não vai voltar com desculpas esfarrapadas, não. Você vai voltar para os braços do pai. O irmão veio e não queria entrar. Ele achava absurdo, injustiça. Ele achava injustiça. Mas quando há arrependimento, quando há arrependimento, há perdão. E ele, o irmão mais velho, não viu isso.
Ele estava arrependido, o seu irmão havia se arrependido e voltou para o pai. Então era motivo dele se alegrar, porque ele era irmão. Ainda que fosse um irmão magoado, ele continuava sendo irmão. Então você não vai olhar para os irmãos, não, que vão acusar da mesma forma como esse irmão mau acusou, ficou chateado, triste, porque o pai tratou o filho pródigo com amor, com misericórdia, com compaixão, com tolerância, com paciência, porque só quem é pai sabe como é doloroso ver um filho desviado. E assim como é doloroso ver o filho desviado, imagine a alegria que o pai teve quando abraçou de volta o seu filho. Amiga e amigo, Deus espera por você. Vamos ter um domingo do reencontro. Sem ser este domingo agora, um outro domingo, dia 30, nós teremos essa festa do reencontro. Reencontro com Deus. E para reencontrar com Ele, não traga desculpas. Não reclame com ninguém. Tome uma decisão, volte-se. Volte-se para Ele, para o Pai. Ele voltou para o Pai e o Pai o recebeu. Se você voltar para o Pai, Ele vai recebê-lo. Agora, se você voltar por uma questão apenas de querer resolver o seu problema de fome, não vai dar certo. Volte com o coração compungido, contrito, o coração humilde, para dizer: pai, eu pequei, eu errei, fui eu que errei. Ninguém é culpado, não, sou eu o único culpado. Isso se chama arrependimento. É por isso que Jesus disse que sem arrependimento não há perdão de pecados. É por isso que ensina a palavra de Deus: sem o arrependimento não há perdão de pecados. Mas havendo arrependimento, como o caso do filho pródigo, então há perdão. E é isso que nós vamos fazer. Nós vamos nos juntar. Todos os irmãos vão se juntar com os filhos pródigos no dia 30. E estaremos então celebrando a volta do filho pródigo, da filha pródiga. Você será bem-vinda, amiga e amigo. Marque isso aí no seu calendário. Sem ser este domingo agora, no outro domingo, dia 30, nós vamos ter essa grande festa. Uma grande festa. Olha, com certeza nós teremos a Santa Ceia, que vai representar esse bezerro cevado que foi morto. Jesus foi morto para nos perdoar, para nos salvar. Então nós vamos dar uma grande festa e participar do pão, que representa o corpo do Cordeiro de Deus, e do suco de uva, que representa o seu sangue. Estaremos celebrando a volta do filho pródigo. Tá bom? Prepare-se. Vai preparando o seu coração, vai se preparando. Não fique se remoendo com dores, com aborrecimentos, com isso, com aquilo, que alguém lhe fez mal, nada disso. Olhe para si, cuide de si, porque a salvação da alma é individual.
cuide de si. Primeiro você seja salva, salvo. Depois os demais. Mas primeiro você, cuide da sua alma. E você vai ter essa chance de voltar ao primeiro amor e começar tudo do zero, tá bom? Dia 30, então, estaremos nessa festa com a Santa Ceia do Senhor, a festa do, a volta do filho pródigo, o reencontro com o pai, dia 30 deste mês. Deus abençoe e até amanhã, em nome do Senhor Jesus. Amém.

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2: Eu cheguei na Igreja Universal na época do Grupo Jovem, e através de um convite de um primo meu que frequentava. E ali no Grupo Jovem eu achei bacana a energia da galera, era algo puro, diferente do ambiente que eu frequentava. No próprio Grupo Jovem eu conheci uma pessoa, e lá a gente acabou se relacionando, namorando. E como toda árvore produz fruto, e através desse fruto testifica se é bom ou mal, eu simplesmente abandonei tudo. E a princípio tudo normal, vida que segue, mudei de bairro, para ninguém ficar falando na minha orelha, para ninguém ficar me chamando para igreja. E esse namoro continuou por um longo período, até que eu alcancei a maioridade e a gente resolveu se casar. E a princípio estava tudo uma maravilha, o casamento estava fluindo, apesar de alguns problemas de adaptação. Só que infelizmente houve uma traição da parte da minha esposa. Resolvi continuar esse relacionamento porque eu acreditava que tinha futuro. Mas o meu maior problema foi querer fazer do meu jeito. A boca falava que perdoava, mas o coração estava machucado. Todo momento que eu via uma oportunidade, eu acusava. Falava: você fez isso, você fez aquilo. E aí o relacionamento foi de mal a pior. A ponto de eu, na minha imaturidade, ela não queria ter filho, e eu, imaturo, inconsequente, eu furei o preservativo para ela engravidar. E ela engravidou. E nós tivemos uma filha. E essa filha veio com um problema de saúde, aonde foi outra guerra. Hospital, UTI. Passou um bom tempo, tivemos outro filho. Só que nesse meio tempo, eu, na minha imaturidade, na minha irresponsabilidade, eu traí ela. Conheci uma pessoa no trabalho, me relacionei com essa pessoa no trabalho, e essa pessoa engravidou. E, fazendo mais conta, a minha atual esposa, na ocasião, estava de resguardo do meu filho, porque a diferença de idade é muito pequena. Comecei para a academia, comecei a cuidar do físico, fiz uso de anabolizante, o físico aparecia, mas por dentro eu era podre, por dentro em todo sentido. Tinha um buraco gigante dentro da minha alma, e é onde eu fui procurar preencher esse buraco com o vício. Eu usei maconha a primeira vez, e com a convivência com os amigos, eu comecei a usar cocaína. E aí, a princípio, era uma festa ou outra. Chegou o momento de eu começar a usar todos os dias. E aí eu resolvi abandonar a casa, abandonar o convívio com meus filhos e fui pra rua. Ali pra mim foi a desgraça total da minha vida. Aonde que eu achava que pra mim não tinha mais perspectiva de vida. Com o passar do tempo e com o uso contínuo da cocaína, eu lembro que eu pedi para um amigo meu buscar. Estava numa festa. Falei, meu, onde que vende droga aqui? Ele falou, o cara ali vende. Aí demos o valor para essa pessoa buscar. E quando essa pessoa retornou, ele falou, não tinha cocaína, só tinha o crack. E como eu estava na fissura, eu falei, se é o que tem, vamos usar. E ali eu tive a experiência com o crack. Pela primeira vez, que virou outras e outras vezes. Teve ocasiões de eu estar usando, e no momento em que eu estava cheirando a cocaína, tinha alguns flashes que falavam assim, você foi obreiro, você serviu Santa Ceia. E hoje você está aqui, usando droga. E aquilo me dava um remorso muito grande, porque eu falava assim, Deus jamais vai aceitar quem um dia serviu a Santa Ceia e hoje está aqui usando droga. Eu fui para uma festa e nessa festa eu conheci uma pessoa. Conversamos bastante nessa festa e engatamos um relacionamento. E aí, num período de 8 meses, a gente namorou, noiva e casou. E eu continuei no uso, escondido dela. E numa virada de ano, eu lembro que eu fiz uma oração, porque eu já não estava aguentando mais. Tinha entendido que eu ia por mais um relacionamento a perder pelas minhas próprias escolhas. E aí eu lembro que eu ouvi uma música no celular, fui mudando de rádio, de estação do rádio, e caiu no rádio, na rádio da igreja. E na ocasião, o bispo falava assim, você está cansado de sofrer ou quer sofrer mais um pouco? Para você tem jeito. Basta você querer. E aquilo entrou dentro de mim. Aquela palavra entrou dentro de mim. E aí a primeira coisa que eu fiz, quando iniciou o ano, foi descobrir tudo que era horário de reunião. Eu não sabia nada, eu tinha esquecido de tudo. E ali eu voltei. Voltei decidido a fazer tudo diferente. Quando eu cheguei e eu olhei para o altar, foi uma alegria gigantesca. E ali eu procurei o pastor, falei, pastor, eu preciso de ajuda porque eu não aguento mais sofrer. E ali o pastor me orientou. E um detalhe importante foi que não houve nenhum questionamento à orientação do pastor. Nesse retorno, eu me preocupei mais em ser para Deus. Então, o fazer se tornou natural. O fazer o certo para Deus não tinha nenhum tipo de esforço da minha parte. Participar das reuniões, orar, buscar o Espírito Santo, se preocupar com a minha salvação. E, naturalmente, aqueles pensamentos que eu tinha no passado foi se apagando. Eu não desprezei a oportunidade que Deus me deu, porque eu sabia que era única. Eu me dediquei 100% em buscar o Espírito Santo. Eu sabia que a garantia de uma mudança, de uma cura dos vícios, de uma transformação, ela só seria completa se fosse através do Espírito Santo. Eu compreendi que o que Deus buscava em mim era sinceridade. Porque no momento em que eu estava nesse início de libertação, eu lembro que quando vinha o desejo do vício, eu tinha aprendido a usar a fé e falar com o diabo. Eu não te obedeço mais. Sai daqui. E o mal saía. Então eu entendi que com a revestimento da armadura de Deus, ali sim, eu seria totalmente completo. Numa quarta-feira à noite, eu entendi que quando eu buscasse a Deus de todo o coração, Ele falou, buscar-me-eis e me achareis. Quando me buscar-te de todo o coração. Aquela quarta-feira, para mim, foi A quarta-feira que eu tinha certeza que ele tinha me aceitado de volta. Ele me abraçou. Ah, que dia maravilhoso. Eu tinha certeza que não tinha julgamento. Não tinha preconceito. Ele me abraçou. Falou, filho, esse é o seu pai. Eu te aceito. A minha vontade era de morrer aquela hora. Falei, pai, posso morrer agora. Eu estou salvo. O próprio Senhor Jesus me aceitou. Isso refletiu em toda a minha vida. A minha esposa, que no início queria separar, voltar junto comigo na fé hoje. Os meus filhos que eu abandonei, hoje, benção pai, sou avô. Então, eu posso dizer que, com toda a certeza, que a glória da segunda casa é muito maior que a primeira. Porque eu aprendi que o ser de Deus vale mais do que o fazer. Eu queria falar para essa pessoa que está aí achando que para ela não tem mais jeito, que se ela quiser, tem sim. Basta ela dar um passo. Não tem muito segredo. O segredo é voltar e ser sincero e buscar ajuda. Que assim como eu tive uma chance, ela também tem. Eu tenho certeza que se ela fizer isso, a vida dela vai mudar.

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1: Nosso Deus e Pai, em nome do Senhor Jesus, teu Filho, nós elevamos os nossos pensamentos a Ti. E eu peço, Senhor, nesta hora, que cada pessoa que acompanha essa oração, cada pessoa que ora, que pede, que suplica, que busca o Teu socorro, a Tua ajuda, cada uma dessas pessoas sejam agora alcançadas pelo Senhor. Estejam elas onde estiverem. O Senhor é Deus. O Senhor pode todas as coisas. O Senhor pode libertar esta senhora, pode libertar esse homem, pode remover o sofrimento que há tanto tempo acompanha essa pessoa. O Senhor pode trazer a paz para o coração sofrido, triste, amargurado, abatido. O Senhor pode trazer alegria àqueles que sofrem. Venha, Senhor, ao encontro de cada pessoa. Vê ao encontro desse homem que sofre, dessa senhora. Vê ao encontro daqueles que não têm paz, que não têm alegria, que vivem tristes, amargurados. Ó Espírito Santo, faça acontecer o livramento, o socorro, a libertação, a solução. Faça acontecer agora, na vida deste senhor, dessa senhora, o milagre. O milagre que essa pessoa tanto deseja, o Senhor pode realizar. O Senhor pode fazer. Há anos que essa pessoa carrega esse sofrimento. Há anos que ela carrega esse problema familiar. Mas tudo acaba, toda dor termina quando nós nos voltamos para Ti. E é o que fazemos agora, Senhor. Nos voltamos para Ti. Buscamos a Tua face. Buscamos a Tua ajuda. Buscamos o Teu socorro. Abençoe a todos que oram agora, que pedem, que suplicam, que oram conosco, que pedem a Tua ajuda. Vê o encontro de todos, ó Deus. Vê o encontro da mãe que sofre, do filho. Vê o encontro de todas as pessoas que não têm paz, que não têm alegria, que não têm vida. Seja agora, meu Pai, esta mãe que ora pelos filhos, atendida na sua oração. A mãe que tem um filho nos vícios, nas drogas. A mãe que sofre, que vê a sua filha tão sofrida, a filha que sofre com problemas no casamento, a filha que está doente. Eu peço, Espírito Santo, que essa mãe tenha paz na sua casa, que ela veja o bem dos seus filhos, que essa pessoa que está amargurada, triste, angustiada, seja tocada pelas tuas mãos e que seja livre nesta hora, seja liberta. Ó Espírito Santo, eu peço em favor de todas as famílias, que o copo com água seja abençoado, que todos que beberem sejam curados e libertos. Eu apresento esse copo com água, apresento todas as pessoas que oram conosco e entrego nas tuas mãos. Sejam abençoadas, em o nome do Pai, do Filho e do Espírito Santo. Assim seja. Amém. E graças a Deus, o copo com água está consagrado. Beba e seja livre, seja curado agora, seja abençoado.

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1: 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Bom dia. São 8 horas. 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

Bom dia, já cá estamos com 11 minutos para além das 8 da manhã. Sejam bem-vindos à Alegria no Ar. Espero que esteja desse lado e que me queira fazer companhia. Se não está, temos muita pena. Eu sou a Cristina Ferreira. Esta é a sua Antena Livre. Tu.

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1: Bem, esta madrugada foi noite de eclipse da Lua. Não sei se acordou cedo para ir ver o fenómeno ou apenas ali um bocadinho para espreitar na janela e perceber o que é que estava a acontecer. O pico foi por volta das 5:12 da madrugada, onde cerca de 93% da Lua encoberta pela sombra da Terra. Foi isto que aconteceu. Registou. Mande-me essas fotografias para eu ver também, porque não acordei de madrugada, confesso que não, mas estou curiosa por essas imagens. Partilhe comigo para que eu as possa partilhar também nas redes. O próximo eclipse da Lua visível em Portugal acontece a 20 de fevereiro de 2027.
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1: Quanto ao tempo, vai começar a estabilizar esta sexta, costumamos dizer, não é? Depois da tempestade vem a bonança, mas desta vez temos que mudar aqui um bocadinho o provérbio. Depois da tempestade regressa o tempo normal para o querido mês de agosto, que é pleno verão. Aguarda-se então melhoria da meteorologia a partir de hoje, no centro e sul do país. A região norte ainda vai ter ali alguma precipitação, sobretudo no litoral. Vai então ser uma sexta-feira de céu geralmente pouco nublado no sul e com períodos de céu mais nublado no restante território continental. Deverão ocorrer aguaceiros ou períodos de chuva no norte do país e principalmente até ao final da manhã. Prevê-se uma subida da temperatura mínima, subida da máxima também e o tempo quente e estável está de regresso, mas a mudança vai ser feita gradualmente. Nós, por aqui, no que toca a mudanças. Ora, a primeira já foi, segunda já está, terceira a caminho e depois quarta, quinta e quem tiver uma sexta pode aproveitar, porque as próximas músicas são assim tipo uma reta sempre a acelerar.

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0: A altura de darmos uma escapadinha até uma sala de cinema. Está por lá à sua espera Escapadelas. No espírito de mães à solta e a ressacada, Escapadelas é uma comédia hilariante e emocionante sobre quatro amigas de longa data que percebem que entre carreiras, relações, família e responsabilidades do dia-a-dia, esquecem-se de cuidar de si próprias e umas das outras. Exaustas e mais do que precisas de uma pausa, as amigas fogem para um retiro de spa de luxo.
1: No, not a spa weekend, bitches!
2: Welcome and namaste.
3: It's beautiful.
4: It's amazing.
2: I'm Shanti.
5: I want to touch her hair.
4: No.
6: On your right is one of the outdoor yoga classes.
3: Holy sh...
6: Would you ladies like to sign up for class?
3: Yes.
5: I never want to go home.
4: Ah! Is that Mel?
7: Oh, oh, oh! What's up, you middle-aged sluts?
3: Hey, that's the hot yoga teacher.
7: Get over here, yeah, you.
8: Come on, Magic Mike. This is Jane.
9: Nice to meet you.
8: She's on the older side, but she's got a porno body. Stand up, show your body.
3: No, show him your dika.
8: She's also into butt stuff.
9: Oh, boy.
3: What is butt stuff?
10: What do you think butt stuff is?
11: Hanging out with your friends is essential to our survival.
3: This whole spa thing is such a scam.
7: Yeah, bro, like fever.
3: You're supposed to walk out of here centered and chill. Do we look chill to you?
4: Having white friends is so hard.
12: We cannot get too crazy this weekend, though, okay?
13: Party's over.
12: Take off your clothes.
3: I think they're real.
0: Hannah Ferris, Isla Fisher, Leslie Mann, do realizador John Lucas e Scott Moore, aí está Escapadelas, uma comédia que torna este fim de semana para estas quatro amigas inesquecível, repleto de diversão, boa disposição e muitas más decisões. 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

E continuam as votações para encontrar a praia fluvial do ano 2026. Um dos destaques vai para o Poço do Lagar, na Ribeira de Alvoco, Oliveira do Hospital, e é sem dúvida um dos refúgios para os dias mais quentes de verão. O Poço do Lagar completa uma viagem pelas praias fluviais do concelho de Ceia e está também a concurso para a eleição da melhor praia promovida pelo Guia das Praias Fluviais. Portanto, se conhece a praia de Poço do Lagar e quer colocá-la como a melhor das melhores, vai ter que votar até dia 31 deste mês em www.praiasfluviais.pt, votar. E não se esqueça, se gosta, vai fazê-lo na praia Poço do Lagar, em Ceia.

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1: Nubble com este Beautiful também a tocar em 89.6 FM. Avançamos, vamos para a informação e agora olhamos para as nacionais. Prejuízos por falsos acidentes até junho, perto do valor total de 2025. A GNR alerta para a crescente sofisticação da simulação de acidentes de viação, tendo sido registado um caso em que o prejuízo atingiu mais de 15 mil euros. Neste crime, os suspeitos simulam colisões que não existem para exigir pagamentos imediatos e aceder a contas bancárias das vítimas. Na primeira parte de 2026, as burlas por falsos acidentes causaram um prejuízo acumulado de mais de 72 mil euros às vítimas, perto no valor total de 2025, atualizou esta sexta-feira a Guarda Nacional Republicana. O Governo faz esta sexta-feira um balanço na reta final para a execução do Plano de Recuperação e Resiliência. O Ministro da Economia e da Coesão Territorial, Castro Almeida, faz esse balanço em Lisboa. A conferência de imprensa tem lugar no Campus 21, na sede do Governo em Lisboa, a partir das 10h30 da manhã. O prazo final para a execução do PRR, definido por Bruxelas, termina na próxima segunda-feira. Castro Almeida tem vindo a defender a total execução do plano, a menos que ocorra alguma anormalidade. Segundo o último relatório de monitorização do plano elaborado pela estrutura de missão Recuperar Portugal, a execução do PRR encontra-se nos 75%. Incêndios de Vouzela e Valpaços oficialmente reconhecidos como catástrofe natural. O Governo anunciou que reconhece como catástrofe natural os incêndios rurais destas zonas do país e que destinou 10 milhões de euros para as explorações agrícolas afetadas. A dimensão dos incêndios é enorme e há perdas que não se recuperam. Sabemos que nenhum apoio consegue repor uma vinha velha, um olival centenário ou anos de trabalho. Mas não vamos deixar os agricultores sozinhos, garantiu o Ministro da Agricultura e Mar, José Manuel Fernandes. O objetivo é recuperar o que for possível e continuar a trabalhar para que estes territórios voltem a produzir. Portugal compra à Espanha 75 viaturas blindadas financiadas pela União Europeia. São novos equipamentos para os fuzileiros e vão custar 120 milhões de euros, um valor financiado pela União Europeia. As primeiras viaturas fabricadas em Espanha devem começar a chegar já no próximo ano. Fim de semana traz chuva ao norte, mas as temperaturas vão subir. Segundo o IPMA, a chuva fraca e períodos de maior nebulosidade vão ser sentidas nas regiões norte e centro, com o Minho a registar a maior precipitação. Em contrapartida, as temperaturas vão subir, sobretudo no interior, segundo as previsões do IPMA. Esta sexta, então, vai ser um dia que começa cinzento, mas depois o sol vai brilhar. Na educação, a proposta da Confederação Nacional das Associações de Pais não passa por prolongar o calendário escolar, mas por criar uma resposta de apoio às famílias, sobretudo quando as férias dos pais não coincidem com a pausa letiva das crianças. A Confederação pretende apresentar ao Governo ainda este ano esta proposta para que as escolas estejam abertas durante todo o ano. O objetivo é então encontrar aqui uma solução que permita às famílias conciliar a vida profissional com as férias escolares, numa altura em que muitos pais dispõem apenas de 22 dias de férias e em que são cada vez menos os avós disponíveis para ficar com as crianças. E são estas as principais notícias a esta hora. Apenas dizer-lhe a nível internacional que está a ser avançado que morreu o rei da Noruega aos 89 anos. Nos últimos anos, o monarca enfrentava vários problemas de saúde e já tinha sido hospitalizado em diversas ocasiões. Apesar disso, manteve-se sempre como chefe de Estado e continuou mesmo a desempenhar as suas funções. Estava hospitalizado devido a complicações complicações relacionadas com uma doença sanguínea. Morreu aos 89 anos, anunciou hoje o Palácio Real Norueguês. Vamos voltar então aos sucessos musicais aqui na emissão. Bom dia, uma excelente sexta e bom fim de semana. Está por aí à porta.

São os últimos minutos da primeira parte da Alegria no Ar XXL. Conte na próxima hora com música nova dos Calema, juntamente com Léo Santana. É daqui a pouco. 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Faça o seu clique e junte-se à família da rádio. Boa sexta!

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1: Olá. Dizia alguém: o mundo não precisa de vaidades no trono. Precisa de corações que servem, mesmo sem aplausos. O verdadeiro poder não está em mandar, mas em cuidar, construir e servir. A inutilidade é perigosa porque desgasta o bem comum, desencanta os honestos e fortalece os oportunistas. E mais grave, pode fazer com que muitos passem a desacreditar da própria política, das instituições e do valor do serviço. Mas há a esperança que renasce quando nos lembramos de que nem tudo inútil se mantém no poder por muito tempo. Mais cedo ou mais tarde, a verdade recupera a presença e o tempo revela o que só foi espuma. Mas há esperança, aliás, há sempre, porque a mentira tem pressa, mas a verdade tem raiz. Felizmente, que há acordar, pensar, acolher com consciência e valorizar quem trabalha no silêncio e constrói com firmeza. Pense nisto, já que este é certamente o lugar da vida.

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14: Compras feitas, já de regresso para a Alegria no Ar XXL de sexta-feira e já só faltam, deixem-me cá espreitar e fazer as contas rápidas, 125 dias para terminar o ano. Em 1893, neste dia, foi a criação do Museu Paulista. 1913, a Rainha Guilhermina inaugura o Palácio da Paz na Haia. Hoje é a homenagem a Santo Agostinho de Hipona e São Fortunato. Vamos voltar à música com Shakira, Dai Dai, e depois vamos dar um saltinho, juntamente com os Irmãos Coragem.

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1: E os melhores ouvintes do mundo já começam a enviar mensagens de bons dias, até porque a rádio não tem idade, portanto, desde bem cedo e já assim como muitos anos bem vividos, a rádio continua a ser a companhia perfeita, mas não é uma rádio qualquer, já deram por isso, é aqui a Antena Livre de Gouveia. Bom dia para o Pedro Colasso, para a Lina Moreira, para o Zé António Simões, Zé da Póvoa, Andréia Carvalho, as primeiras mensagens estão por aí também. Paulo Rosa, bom dia, com muita alegria acima de tudo. Bom dia para o Avelino Lopes, que nos ouve através do online no Luxemburgo. Bom dia, amiga Cristina Ferreira, bom trabalho, muitos beijinhos grandes para si e para todos os que estão à escuta. Irene, em Fornos, bom dia, e já agora bom fim de semana. Graça Moreira, em Fornos também. Onde é que anda o Alberto Pereira? José Rezende, a Adélia Machado, que também já deixou por ali o seu toquezinho. Mais, o António Sequeira. São alguns dos fantásticos ouvintes da nossa rádio. Pode-se juntar a nós sempre que quiseres, 89.6 FM ou em 89.6 FM.pt. Esta é a rádio da nossa gente.

0: Esta é uma das estreias que partilha consigo por aqui no programa. São os Calema, sim, com Léo Santana neste Oi Amor. A canção junta a dupla de irmãos ao artista brasileiro e chega hoje mesmo às plataformas digitais. Os Calema, os irmãos Fradic e António anunciam este single, a canção que conta com a participação especial do cantor brasileiro. Oi Amor nasce do encontro entre a identidade melódica e romântica dos Calema e a energia e o balanço de Léo Santana. A parceria surge também num momento particularmente relevante para o percurso dos Calema no Brasil. No próximo dia 6 de setembro, os Maninhos vão ao palco Sunset do Rock in Rio 2026 e reforçam a ligação que têm cada vez mais vincada com o público brasileiro e a projeção que querem dar à carreira também a nível internacional. O videoclipe oficial do tema foi gravado em Salvador, no Brasil, a cidade escolhida pelos Calema pelo forte simbolismo que representa a sua ligação à lusofonia, que lhes corre também no sangue. Portanto, este Oi Amor é uma música muito especial e já está na nossa playlist. Se quiser ouvir mais vezes, basta pedir, por exemplo, nos discos pedidos à vontade, aqui na nossa rádio.
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0: 9h28 da manhã, sou Cristina Ferreira, estou por aqui com a alegria no ar. Aliás, é a última edição XXL. Depois, na segunda-feira, começa o Natal aqui na rádio. Não se espante, não está frio o suficiente, não tem estado a chover. Não apetece ir buscar uma mantinha? Então, olha, as manhãs vão começar já com espírito natalício. Depois vão perceber na segunda-feira. Agora, se é para rir, é já. Vamos ouvir o canalizador tímido de Raul Solnado, que dá-nos nervos, não é? Até apetece deixar a chave de roscas no chão e a água a estrabordar.
2: O canalizador está a acabar de consertar a tua casa de banho.
3: E a tua?
2: A minha já está pronta.
3: Até que enfim, é? Isto é espantoso. Um casarão deste tamanho e há uma semana que eu não consigo tomar um duche. Espantoso, duas casas de banho nesta casa e ambas com a canalização estragada.
2: Oh filho, mas o homem está a acabar. Olha, depois pagas-lhe a conta, está bem?
3: Está descansada.
2: É que eu tenho que ir ao cabeleireiro. Até logo.
3: Até logo, filha, até logo.
4: Dá licença.
3: É? Entra.
4: Para quiser, já pode tomar o seu duchinho, porque já está o trabalho feito. Desentupi a torneira, endireitei o cano e alarguei a anilha.
3: Olha, já não era sem tempo. Há 8 dias que eu não tomo ducha.
4: Então, se calhar, já está todo encardido.
3: Poucos comentários, Sr. Canalizador, né?
4: Desculpe, Sr. Canalizado.
3: Bom, então quanto é que eu lhe devo?
4: Então, já disse, desentupi a torneira, endireitei o cano e alarguei a anilha.
3: Pronto, e quanto é que eu tenho que pagar por isso?
4: É o que o senhor quiser dar.
3: Ah, mas eu não gosto de fazer preço ao trabalho das outras pessoas, homem, diga lá quanto é.
4: É como é a primeira vez que eu trabalho cá em casa, o senhor dá-me o que quiser e depois fazemos contas.
3: Bom, assim estamos a perder tempo, hein?
4: Não, mas eu por tempo não levo nada, eu só levo é vir a torneira, endireitar o cano e alargar a anilha.
3: Pronto, homem, está certo. Mas o seu trabalho é seu, não é? Portanto, você chega ao pé de mim e diz-me, leve tanto.
4: E é que está tanto, mas quanto?
3: Quanto o que estiver na sua consciência.
4: Está bem.
3: Pronto. Então quanto é?
4: É o que teve na sua consciência.
3: Bom, mas isto assim já me começa a cheirar mal, sabe?
4: A mim também. Se calhar é do senhor não tomar banho há 8 dias.
3: Homem, cale-se, por favor.
4: Se eu me calar, não posso dizer quanto é que custa o trabalho.
3: E quanto é que custa?
4: Não sei. Quanto é que o senhor costuma pagar por um trabalho destes?
3: Homem, eu sei lá. Olha, que há uns tempos teve cá um canalizador a fazer mais ou menos o mesmo trabalho.
4: E quanto é que o senhor lhe pagou?
3: Então, o que o trabalho dele merecia?
4: Então, e quanto é que o senhor acha que me merece o meu trabalho?
3: Sei lá, o que estiver na sua consciência, ou você é que sabe.
4: Eu é que sei?
3: Pois, você é que sabe.
4: Mas eu também não quero pedir assim tanto.
3: Oh, homem, mas você até agora ainda não me pediu nada.
4: Eu não pedi nada, o senhor está todo zangado, imagina-se.
3: Irra, quanto é que você quer, homem?
4: Eu já lhe disse.
3: Quanto?
4: É o que o senhor quiser dar.
3: Oh, homem, isto é demais, sabe? Vamos lá ver uma coisa. Quanto é que você leva por arranjar uma torneira pequena?
4: Ah, e o senhor acha que aquela torneira era pequena?
3: Quanto é que você leva para arranjar uma torneira deste tamanho, homem?
4: É, isso é um exagero. Não é assim tão grande a torneira.
3: Então quanto é que você leva por arranjar uma torneira normal?
4: Se a torneira estivesse normal, não precisava de ser arranjada. Além disso, o meu trabalho tem que ser pago em conjunto. Vinte pia a torneira, endireitei o cano e alarguei a anilha.
3: Olha, e quanto é que você costuma levar por isso, alma do diabo?
4: Ah, isso é que é conforme.
3: Mas
4: é
3: conforme o quê?
4: Que há uns fregueses que sabem dar valor ao trabalho dos outros. E há outros fregueses que são sovinas, são agarra-se ao dinheiro como cão ao osso.
3: Que se... Sim, então e quanto é que você me leva por endireitar o cão e desentupir o osso, homem?
4: Enganou-se.
3: Enganei-me, homem, pois enganei-me, homem. Eu já não sei o que é que digo, homem. Mas sei lá, quanto é que você acha? Quanto é que você... Vamos lá, quanto é que um freguês que não é sovina, para lhe dar um exemplo, lhe deve pagar?
4: Isso paga sempre mais que um que é sovina.
3: Pronto, pronto. Pois eu não sou sovina, como já lhe disse, não é verdade? Portanto, quanto é que eu lhe devo pagar?
4: Deixe-me livre se eu ia fazer o preço um que não é sovina, até eu ficava a perder.
3: Vamos lá fazer outra coisa. Vamos lá comparar o seu trabalho, hein, com o trabalho de um barbeiro, por exemplo.
4: Sim,
3: um barbeiro. Boa ideia.
4: Boa ideia.
3: Sim, senhor. Então vamos lá ver. Quando você vai ao barbeiro, quanto é que você paga ao barbeiro por uma barba?
4: Nada. Eu faço a barba em casa.
3: Eu faço a barba em casa. Pois é, claro, não podia haver comparação possível.
4: Claro, claro que não pode haver comparação. Vai lá dizer ao barbeiro para endireitar o cano de vir a torneira e alargar a linha. Ver se ela é capaz de cada pessoa.
3: Pois lá, quanto é que você quer? Você quer 100 escudos? 500 escudos? 1000 escudos? 5000 escudos?
4: 5000 escudos, senhor. O senhor está-me a ofender, ouviu? O senhor acha que eu ia pedir 5000 escudos para um trabalho deste? Eu sou um homem sério, ouviu?
3: Oh, mas então você... Este homem mata-me, este homem mata-me. E tudo por causa de uma porcaria de umas reparaçõezinhas que me fez num cano e na torneira.
4: E na anilha, faz favor.
3: E na anilha, pronto. E na anilha. Olha lá. Olha, você vai levar 100 escudos, vai levar 20 escudos de gorjeta e desaparece da minha vista que não o posso nem ouvir.
4: Já estava à espera disto, hein? Ah, você vai me dar só 100 escudos, estava à espera disto. O senhor é um explorador de quem trabalha.
3: Eu sou um explorador.
4: É um burguês sem coração. É para essas e para outras. Há revoltados, mas claros, trabalhadores.
3: Rua! Rua! Rua! Desapareça! Desapareça!
4: Desapareça, não. Você tem que me pagar o trabalho que eu fiz à sua mulher.
3: E que trabalho é que você fez à minha mulher?
4: Vim pia a torneira, endireitei o cano e alarguei a anilha.
3: E quanto é que você me leva mais por esse trabalho, homem?
4: É o que o senhor quiser dar.

0: No ar é a última emissão deste mês de agosto e depois vou de férias. Vou descansar um bocadinho, mas lá para o meio do mês de setembro vou regressar e posso já avisar que há novidades. Portanto, se me quer continuar a ouvir por cá na emissão, tem que ficar bem atento às mudanças na nossa programação e... Não se pode contar tudo. Não tenho permissão, portanto, olha, se tem tanta curiosidade quanto eu, tem mesmo que ficar desse lado para acompanhar tudo. Mas não sou eu que sei muita coisa. A Sara também sabe. Aí vem mais uma dica.
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2: A dica de hoje é para quem quer prevenir a oxidação das suas ferramentas. A areia, o vinagre e até os refrigerantes de cola podem fazer milagres pelos seus utensílios, que tendem a ganhar ferrugem com o passar dos anos se não forem cuidados. As ferramentas que têm um corpo de metal e pegam em madeira requerem manutenção cuidadosa. Seque bem as ferramentas antes de as guardar, afie periodicamente as zonas de corte e limpe bem após cada utilização. Existe ainda um truque caseiro que protege as ferramentas contra a oxidação. Para prevenir, deve mantê-las enterradas pela parte metálica num recipiente com areia. Por isso, já sabe, quando for dar um passeio à beira-mar, leve um saco, encha-o de areia e quando chegar a casa, ponha mãos à obra. Para eliminar a ferrugem já existente, lave as ferramentas com água e sabão. De seguida, mergulhe-as durante 24 horas numa mistura de água e vinagre ou numa mistura de água e refrigerante de cola. Se preferir, pode esfregá-los com sal grosso e limão, completando a tarefa que deve executar com luvas com a aplicação de um produto abrasivo. Antes de os arrumar, seque-os cuidadosamente com um pano seco. Com o passar do tempo, muitos utensílios com cabos acabam por perder a firmeza na zona de ligação com a madeira. E para solucionar este problema, basta mergulhá-los em água durante uma noite para que a madeira inche, resolvendo assim a questão.
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0: Daqui a pouco fazemos a pausa das 10 da manhã, mas pode continuar desse lado na nossa sintonia. Pode me ligar, entretanto, pode enviar SMS, um WhatsApp com o áudio ou a desejar-nos os bons dias, a deixar a informação de trânsito. Também há festas este fim de semana, quero acreditar que sim. E não tenho todas aqui registadas. Tem que me ajudar. Partilha enquanto estou por aqui em direto. 93 666 7449. Voltamos-nos a ouvir logo depois das 10 da manhã. Até já!

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0: Esta música também é estreia nesta sexta-feira. São os YouTube que estão de volta com este Yeah, Yeah, Yeah. Ora, e nós aproveitamos para cumprimentar e deixar os beijinhos e os abraços em direto. Gina Cabral diz que está do outro lado a ouvir a minha voz e a Antena Livre, claro, as melhores músicas. Beijinhos, Gina, para si e para a família. Bom fim de semana. Alberto Carlos, olá, bom dia. Paulo Santos, olá, olá também. E o desejo que o dia seja fantástico. Tenho mais mensagens por aqui, deixem-me cá olhar atentamente às redes. Nelly querido, bom dia. Nanda Matos, bom dia. Retribuo os beijinhos. Paulo Cunha, olá, boa sexta-feira também e feliz, acima de tudo. Bom dia para a Isabel Pimenta, ok. Já daqui a pouco vou olhar o Messenger para ver a sua mensagem, fica combinado. Pedro Inácio, olá, bom dia. Essas viagens, como é que correm? Espero que bem, sem atropelos, ok? Que seja sempre a fluir. Luís Barata em Lisboa, sei que também já anda por aí à escuta da Antena Livre e a espalhar-nos por Lisboa também. Nós somos assim, uns intrometidos. Apanhamos boleia e nem pedimos permissão, mas é muito, muito bom estar na sua companhia. Uma excelente sexta, bom fim de semana. Vamos voltar à música e já conversamos. Até já.
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É na sola da bota, é na palma da mão. Rio Negro e Solimões, no arranque da terceira parte da Alegria no Ar. E quero que continue desse lado, na mesma sintonia do que eu. Agora, vamos à informação, pode ser. E é a altura de olharmos atentamente para as notícias da região. O Instituto da Habitação e da Reabilitação Urbana abriu um concurso para o arrendamento por sorteio de 26 habitações a custo controlado na Rua São Pedro, na Guarda Gás. As candidaturas estão abertas até 17 de setembro e abrangem habitações de tipologia T1 e T4. Os contratos terão uma duração de inicial de 5 anos, com possibilidade de renovação. O sorteio será realizado publicamente a 30 de setembro em Lisboa. As candidaturas são feitas online através da plataforma IHRU Arrenda. A eletricidade vai faltar no próximo domingo, dia 30, em várias zonas de Portugal. Os cortes de eletricidade estão previstos em 7 regiões, como é o caso de Loures, Lisboa, Bombarral, Coimbra, Viseu, Odmira e Beja, entre as 5 e as 12 horas. A E-Redes realiza este tipo de intervenções de forma programada para que se possa garantir as condições de segurança às equipas técnicas durante os trabalhos na rede. A empresa indica que estas interrupções são temporárias e circunscritas às zonas onde decorrem as intervenções. Ora, deixem-me ver. A Viseu, os trabalhos vão abranger São João de Lourosa, Fragosela, Viseu, Ranhados e Rio de Loba. A interrupção prevista entre as 7 e as 8 da manhã. Em Coimbra, o corte vai acontecer nos códigos postais 3151 até ao 3030476, com corte entre as 8 e as 11 horas. Também o Alentejo, Lisboa e até Beja vão também ter estes cortes no próximo domingo. PRR garante mais de 1 milhão de euros nos cuidados de saúde primários em Viseu. Este investimento é feito através do Plano de Recuperação e Resiliência, reforçando a proximidade e a integração dos serviços na região. O investimento vai permitir realizar mais exames e proceder bem de perto às residências dos utentes, reduzir deslocações aos hospitais. Na área respiratória, este modelo possibilitou quase 1000 avaliações em 25 locais da ULS durante 2025. Os centros de saúde serão ainda reforçados com equipamentos para monitorização cardíaca e da pressão arterial, exames de diagnóstico, novos gabinetes de medicina dentária e meios destinados à prevenção e tratamento do pé diabético. Está também prevista a aquisição de desfibrilhadores, monitores e outros equipamentos de suporte básico de vida. O investimento inclui ainda uma unidade móvel de saúde destinada a levar cuidados e ações de prevenção a localidades mais afastadas e de menor densidade populacional e a modernização tecnológica dos centros de saúde. Em Tondela, já se sabe quem vai encerrar a Ficton deste ano. São os Vizinhos. A banda alentejana vai encerrar a 32ª edição da Feira Industrial Comercial de Tondela no dia 16 de setembro, quarta-feira, último dia das festas do concelho. O grupo vai apresentar alguns temas que têm marcado o seu percurso recente, como o pôr do sol, casar é para esquecer e até pobre ex-namorado. A Ficton decorre de 11 a 16 de setembro no recinto da Feira Semanal, no Parque Urbano da segunda fase. No dia 16 coincide também com o feriado municipal e o dia de Santa Eufémia. O cartaz completo está assim pronto para ser visionado na página oficial do município de Tondela. O município de Góis vai transformar antigos lavadouros em palcos de arte e intercultura. O município do distrito de Coimbra apresentou a programação da terceira edição do Festival Lavadouros com Alma, que decorre dos dias 12 a 19 de setembro, com entrada livre. A iniciativa pretende valorizar os antigos lavadouros do concelho através da arte, memória, tradição e a partilha intercultural. A Casa Municipal da Cultura de Ceia recebe a 12 de setembro, pelas 21h30, um concerto dos Expresso Transatlântico, que apresentam
apresentam ao vivo o mais recente álbum Trópico Paranoia. O espetáculo marca o regresso da programação cultural após a pausa de verão para a Casa Municipal da Cultura de Ceia. Bombeiros da região recebem apoio para a aquisição de veículos de combate a incêndios. As associações humanitárias dos bombeiros voluntários de Manteigas, Nelas, Canas de Senhorim, Folgozinho, Melo, Vila Nova de Tazan, entre outras 16 corporações da região, assinaram ontem mesmo os contratos de apoio financeiro destinado à aquisição de veículos florestais de combate a incêndios. Uma cerimónia que contou com a presença do presidente da Comissão de Coordenação e Desenvolvimento Regional do Centro, CCDR Centro, José Ribau Esteves, e também dos secretários de Estado da Administração Local e Ordenamento do Território, Silvério Regalado, e da Proteção Civil, Rui Rocha. Os apoios enquadram-se na cooperação internacional entre Portugal e a República Democrática de Timor-Leste e têm origem nos 10 milhões de euros entregues pelo país ao governo português na sequência dos incêndios rurais que atingiram Portugal em 2025. No desporto, o Futebol Clube do Porto vem ao Académico de Viseu para a quarta jornada da Liga. Jogo marcado para este sábado às 18 horas. É claro que os Dragões estão isolados com 9 pontos e querem continuar desta forma a liderar a Liga. Vamos ver o que é que acontece. Destaque também para o jogo Arouca Marítimo, também amanhã, no dia em que os açorianos do Santa Clara atuam em casa do Alverca. Também este fim de semana entram em ação o Sporting, hoje mesmo, e o Benfica e o Braga encerram a jornada na segunda-feira. Este é o principal da informação da região neste momento, mas claro, pode contar com outras atualizações, seja em blocos de notícias aqui da emissão, ou então em www.896fm.pt. Tenha uma boa sexta, está a ouvir a Alegria no Ar, eu sou a Cristina Ferreira e estou pronta para seguir a emissão.

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2: E ligamos o nosso radar cultural. E ele tem uma grande amplitude, atenção! E pode muito bem ser mais completo se ajudarem. Para isso têm que enviar as iniciativas da nossa região, centro do país, para aqui, para a nossa rádio, pelo 93-666-7449. Também pode passar pelas redes sociais da Rádio Antena Livre de Gouveia. Estamos no Facebook e no Instagram. É só partilhar connosco. Estava eu a ativar o radar cultural quando me deparei com uma iniciativa levada a cabo pelo grupo de cantares de Casa Velha de Santiago, que vão promover uma tarde de convívio a 30 de agosto. Portanto, este grupo, que é da zona de Ceia, vai realizar esta iniciativa, que será destinada a sócios, simpatizantes, mas a todos aqueles que se queiram associar. O evento promete reunir várias gerações num ambiente festivo e a iniciativa começa por volta das 14 horas no campo de futebol e vai contar com uma programação pensada para todas as idades, com destaque para a realização dos jogos tradicionais. Mas também haverá depois um lanche oferecido a todos os que por ali estiverem e ainda haverá muita música. A organização deixa um convite a todos para se associarem a este momento que se quer de muito convívio e depois também um final de tarde, 30 de agosto. Espera-se que esteja uma tarde de calor e que dê para contemplar o pôr do sol e aproveitar ali um bocadinho. Tudo acontece então a 30 de agosto, recordo, na Casa Velha de Santiago, em Ceia, uma tarde de convívio organizada pelo grupo de cantares Casa Velha de Santiago. E já não é novidade para ninguém que o que nós queremos é festa.
3: Eu quero é festa, quero festa louca.
2: E Figaró da Granja vai realmente este fim de semana ter por aí as festas anuais de 28 a 31 de agosto. Hoje mesmo a atuação do DJ John Hood. Amanhã, grupo Via 5. Depois, no domingo, atuação do grupo de concertinas às 17h22, atuação de Sérgio Filipe. Na segunda-feira, o Rancho Folclórico de Figaró da Granja vai atuar às 20h e às 21h30, o duo musical Sérgio e Patrícia. Portanto, são as festas anuais em que a Figaró da Granja festeja a grande durante vários dias e é já este fim de semana, de hoje até segunda-feira, por terras de algodões.

Vamos lá ativar o nosso GPS e vamos até Vila Franca da Beira, Oliveira do Hospital. A excursão da freguesia está a ser preparada. Dia 12 de setembro, com saída às 7h30, passagem pelo Museu Marítimo de Ilhavo, pelo navio Museu Santo André, depois há um passeio de moliceiro e o arraial no Santuinho. Portanto, vai ser um dia de grande festa, de bons quilómetros feitos e de muito convívio. As inscrições já estão a acontecer no edifício da sede da Junta de Freguesia de Vila Franca da Beira e pode inscrever-se até ao dia de hoje. Portanto, despache-se porque se quer garantir o seu lugarzinho. Se não quiser passear e divertir-se, então não se inscreva, está bem? Deixe estar. Fica para uma próxima. Agora, se queira andar no Laró, inscreva-se, é já! 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

dias 4 a 6 de setembro, mais de 50 mil pessoas são esperadas no Caramulo. É mais uma edição do Motor Festival, dedicado aos automóveis e aos motociclos clássicos e desportivos, que alia a competição à diversão. Portanto, acreditamos que possa haver um efeito diferenciador este ano, devido à exposição que se encontra patente desde julho, a Fórmula Mágica, dedicada toda ela à Fórmula 1. Esta uma das chamadas de atenção do diretor do Museu do Caramulo, Salvador Patrício Gouveia. A exposição tem sido um sucesso, tem até superado todas as expectativas, com mais de 1000 pessoas diariamente, quase 2000 nos dias de fim de semana. Portanto, vem aí a 21ª edição deste festival, com novidades para todos os públicos. Está tudo a ser preparado ao pormenor nestes últimos meses. No total vão participar mais de 1700 automóveis, motos e também aviões. Portanto, o Museu do Caramulo, no concelho de Tondela, distrito de Viseu, vai ter por lá pilotos convidados como Pedro Matos Chaves, Nuno Rodrigues da Silva, Francisco Barreto, Hugo Lopes, entre muitos outros. Durante os 3 dias do festival será possível fazer uma viagem no tempo, nomeadamente no Retro Park, que mostra os veículos das Forças de Intervenção Nacionais e na exposição A Segunda Guerra Mundial ao vivo e a cores. Portanto, atrativos não faltam para vir até esta região, para também poder ver grandes carros, grandes motas, aviões, Fórmula 1, enfim, vão ser dias estrondosos de acelerações de motores a fazerem barulho. De 4 a 6 de setembro, vem por aí para o Caramulo o Motor Festival.

É o fim da nossa emissão Alegria no Ar e, olha, vou-me despedir de si, deixo-lhe um chique coração do tamanho do mundo. É claro que daqui a pouco venho aí com o Rebobinar, mas o Alegria vai de férias. Na próxima segunda-feira, Paulo Saraiva aí estará, logo depois das 9 da manhã, com a sua energia agora renovada, portanto já devem imaginar o que é que aí vem. Eu vou descansar um bocadinho lá mais para o meio do mês, estarei de volta e trago novidades. Aguardem, vão escutando a rádio e vão perceber o que estamos a preparar para si, o melhor ouvinte do mundo, porque esta é a rádio de nossa gente. Um chique coração, um bom fim de semana. A seguir vamos entrar em modo de rebobinar, portanto há grandes sucessos para trazer à antena. 89.6 é cada vez mais a rádio da região, é a rádio mais feliz, é a rádio do nosso país, é a rádio que os portugueses ouvem por todo o mundo. 89.6 FM.pt.

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9: 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São 11 horas.
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9: 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Boa tarde. São 13 horas.
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12: Bem-vindos, estas são as notícias na Antena Livre. O Estrela Geoparque Mundial da Unesco organiza no sábado mais uma edição da caminhada Conhecer a Estrela, que se realiza no município de Ceia, no sopé da serra mais alta de Portugal continental. O objetivo da iniciativa é promover os trilhos e as paisagens da Serra da Estrela, dando a conhecer e a compreender a sua história, as suas gentes e o seu património, refere a organização numa nota enviada à Agência Lusa. A caminhada arranca às 17 horas na Igreja Matriz de Sameis e tem uma extensão de 9,7 km, com um nível de dificuldade moderada, passando por Folgosa do Salvador, a Ponte Filipina, a Sul de Pombal e no Rio Ceia. O Festival Contradança regressa para a sua 17ª edição entre setembro e outubro, com atividades na Guarda, Gouveia e Covilhã. O programa inclui espetáculos de dança, teatro, circo e música, bem como workshops, debates e jornadas dedicadas às artes performativas. Na Guarda, as atividades decorrem entre 3 e 9 de setembro, com destaque para o espetáculo da dança vertical, Goiria, para o workshop entre o corpo e o cimento e para vários momentos de música, circo e dança contemporânea. Em Gouveia, o festival realiza-se nos dias 24, 25 e 26 de setembro, no Cineteatro, com propostas de teatro e dança contemporânea. Entre os destaques estão as peças Sob a Terra e o Capote. Na Covilhã, o Contradança decorre de 22 a 24 de outubro, com jornadas, debates, teatro e performances. O festival termina com Morrer pelos Passarinhos, Godôs e Bocas, de Lígia Soares e Henrique Furtado Vieira. A exposição O Teatro Também é a Nossa Casa, da artista e cenógrafa Ângela Rocha, continua patente no foyer do Teatro Viriato, em Viseu, até ao final do ano. Criada para assinalar os 25 anos do Teatro Viriato, a exposição apresenta uma réplica detalhada do edifício, com 25 portas e janelas que dão a conhecer diferentes aspectos do passado, presente e futuro do teatro. Para visitar a exposição, os visitantes podem levantar uma chave mestra na bilheteira. Desde a inauguração, em fevereiro de 2025, a exposição já recebeu mais de 6 mil visitantes. O município de Santa Combadão vai assumir uma intervenção mais direta nos cuidados prestados aos animais recolhidos no concelho, garantindo verbas para alimentação, assistência veterinária, vacinação e esterilização, em parceria com a ANA, a Associação da Natureza e Animais Abandonados de Santa Combadão. Estão previstos até 2 mil euros anuais para alimentação, 9 mil euros para serviços médico-veterinários e 20 mil euros para esterilizações, além de 3.500 euros destinados a outros bens e serviços relacionados com a saúde e o bem-estar animal. A autarquia vai ainda integrar uma solução conjunta com o Carregal do Sal, através da ampliação e reclassificação do atual centro de recolha oficial, que passará a servir os dois municípios. Para este projeto, será aproveitado um financiamento já atribuído de cerca de 157 mil euros. E agora vamos ao desporto com João Cruz.
13: A Associação Futebol de Guarda, da época 2025-2026, contabiliza 212 atletas estrangeiros inscritos, distribuídos entre 116 séniores e 96 atletas de formação. Relativamente às nacionalidades, o Brasil lidera com 61 atletas, de Angola 25 e Espanha 13, Cabo Verde com 12. Os dados demonstram a divisão.

0: árbitro Sequato corre para a temporada 2026-27. A Sequato corre é o quinto escalão da estrutura da arbitragem da Federação Portuguesa de Futebol, colocado abaixo do Campeonato Portugal e acima dos distritais. Neste escalão, a Associação Futebol do Guarda subiram 4 novos árbitros. A Associação Futebol de Viseu também com 4 subidas.
1: João Cruz no fecho deste bloco de notícias da Antena Livre.
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Depois das 10 seguidas, a música continua. Esta foi a tua sequência. Antena Livre Dat 10 fica por aqui. Não percas a qualquer momento mais uma desta. 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Fica por aí.

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1: E agora os títulos das notícias em destaque daqui a pouco na sua rádio. A caminhada Conhecer a Estrela vai se realizar no próximo sábado em Ceia. Saiba mais daqui a pouco. O Festival Contradança promove atividades na Guarda, Gouveia e Covilhã de 3 de setembro e até 24 de outubro. E a exposição O Teatro Também é a Nossa Casa continua patente no Teatro Viriato. Em Santa Combadão há um reforço de apoio à saúde e bem-estar animal. E no final das notícias também o lugar para o desporto.
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13: 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Boa tarde. São 14 horas.
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15: Bem-vindos. Estas são as notícias na Antena Livre. O Estrela Geoparque Mundial da Unesco organiza no sábado mais uma edição da caminhada Conhecer a Estrela, que se realiza no município de Ceia, no sopé da serra mais alta de Portugal continental. O objetivo da iniciativa é promover os trilhos e as paisagens da Serra da Estrela, dando a conhecer e a compreender a sua história, as suas gentes e o seu património, refere a organização numa nota enviada à Agência Lusa. A caminhada arranca às 17 horas na Igreja Matriz de Sameis e tem uma extensão de 9,7 km, com um nível de dificuldade moderada, passando por Folgosa do Salvador, a Ponte Filipina, a sul de Pombal e no Rio Ceia. O Festival Contradança regressa para a sua 17ª edição entre setembro e outubro, com atividades na Guarda, Gouveia e Covilhã. O programa inclui espetáculos de dança, teatro, circo e música, bem como workshops, debates e jornadas dedicadas às artes performativas. Na Guarda, as atividades decorrem entre 3 e 9 de setembro, com destaque para o espetáculo da dança vertical, Goiria, para o workshop entre o corpo e o cimento e para vários momentos de música, circo e dança contemporânea. Em Gouveia, o festival realiza-se nos dias 24, 25 e 26 de setembro, no Cineteatro, com propostas de teatro e dança contemporânea. Entre os destaques estão as peças Sob a Terra e o Capote. Na Covilhã, o Contradança decorre de 22 a 24 de outubro, com jornadas, debates, teatro e performances. O festival termina com Morrer pelos Passarinhos, Godôs e Bocas, de Lígia Soares e Henrique Furtado Vieira. A exposição O Teatro Também é a Nossa Casa, da artista e cenógrafa Ângela Rocha, continua patente no foyer do Teatro Viriato, em Viseu, até ao final do ano. Criada para assinalar os 25 anos do Teatro Viriato, a exposição apresenta uma réplica detalhada do edifício, com 25 portas e janelas que dão a conhecer diferentes aspectos do passado, presente e futuro do teatro. Para visitar a exposição, os visitantes podem levantar uma chave mestra na bilheteira. Desde a inauguração, em fevereiro de 2025, a exposição já recebeu mais de 6 mil visitantes. O município de Santa Combadão vai assumir uma intervenção mais direta nos cuidados prestados aos animais recolhidos no concelho, garantindo verbas para alimentação, assistência veterinária, vacinação e esterilização, em parceria com a ANA, a Associação da Natureza e Animais Abandonados de Santa Combadão. Estão previstos até 2 mil euros anuais para alimentação, 9 mil euros para serviços médico-veterinários e 20 mil euros para esterilizações, além de 3.500 euros destinados a outros bens e serviços relacionados com a saúde e o bem-estar animal. A autarquia vai ainda integrar uma solução conjunta com o Carregal do Sal, através da ampliação e reclassificação do atual centro de recolha oficial, que passará a servir os dois municípios. Para este projeto, será aproveitado um financiamento já atribuído de cerca de 157 mil euros. E agora vamos ao desporto com João Cruz.
16: A Associação Futebol de Guarda, da época 2025-2026, contabiliza 212 atletas estrangeiros inscritos distribuídos entre 116 séniores e 96 atletas de formação. Relativamente às nacionalidades, o Brasil lidera com 61 atletas, de Angola 25 e Espanha 13, Cabo Verde com 12. Os dados demonstram a divisão.

0: árbitro C4 Core para a temporada 2026-27. A C4 Core é o quinto escalão da estrutura da arbitragem da Federação Portuguesa de Futebol, colocado abaixo do Campeonato Portugal e acima dos distritais. Neste escalão, a Associação Futebol do Guarda subiram 4 novos árbitros. A Associação Futebol de Viseu também com 4 subidas.
1: João Cruz no fecho deste bloco de notícias na Antena Livre.
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0: 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Olá, boa tarde, ótima sexta-feira. Está na hora de Via Rápida. Vamos a mais duas horas de boa música. Eu sou o Horácio Pascoal e convido-vos a ficar por aí durante as próximas.

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1: Mais um dos sucessos para esta emissão do Via Rápida, continuação de uma excelente tarde na companhia de Antena Livre. Eu sou Horácio Pascoal, lembro que às 14h30 vamos ter a rúbrica A Sara é que Sabe, com Sara Santos. Não perca, até já.

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3: A dica de hoje é para quem quer prevenir a oxidação das suas ferramentas. A areia, o vinagre e até os refrigerantes de cola podem fazer milagres pelos seus utensílios, que tendem a ganhar ferrugem com o passar dos anos se não forem cuidados. As ferramentas que têm um corpo de metal e pegam em madeira requerem manutenção cuidadosa. Seque bem as ferramentas antes de as guardar, afie periodicamente as zonas de corte e limpe bem após cada utilização. Existe ainda um truque caseiro que protege as ferramentas contra a oxidação. Para prevenir, deve mantê-las enterradas pela parte metálica num recipiente com areia. Por isso, já sabe, quando for dar um passeio à beira-mar, leve um saco, encha-o de areia e, quando chegar a casa, ponha mãos à obra. Para eliminar a ferrugem já existente, lave as ferramentas com água e sabão. De seguida, mergulhe-as durante 24 horas numa mistura de água e vinagre ou numa mistura de água e refrigerante de cola. Se preferir, pode esfregá-los com sal grosso e limão, completando a tarefa, que deve executar com luvas, com a aplicação de um produto abrasivo. Antes de os arrumar, seque-os cuidadosamente com um pano seco. Com o passar do tempo, muitos utensílios com cabos acabam por perder a firmeza na zona de ligação com a madeira. E para solucionar este problema, basta mergulhá-los em água durante uma noite para que a madeira inche, resolvendo assim a questão.
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24: Antena Livre, boa tarde, 19 graus.
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1: 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Faltam 13 minutos para as 3.
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1: Vamos caminhando para o final desta primeira hora do Via Rápida. Boa tarde para todos. À hora certa, não perca Pulsar Económico com ele, Rui Anacleto.

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10: 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Boa tarde. São 15 horas.
11: A Segurança Social detetou 159 milhões de euros em apoios indevidos no espaço de um ano e meio. É o destaque desta edição do Pulsar Económico.

A Segurança Social detectou 159 milhões de euros em pagamentos indevidos de prestações sociais entre janeiro de 2024 e junho de 2025, fruto da identificação de vulnerabilidades e da colaboração com áreas como a saúde, justiça e finanças. Paralelamente, o plano de combate à fraude gerou uma poupança estimada em 76 milhões e meio de euros este ano, impulsionado pela transformação digital e pela atuação do Instituto de Informática, que concluiu cerca de 6 mil processos de verificação, recorrendo a soluções de autenticação biométrica, cruzamento de dados com outros países europeus, automação e prova de vida. Perante a detecção de valores pagos a quem não tinha direito a recebê-los, o organismo público notifica o beneficiário através de uma nota de reposição que especifica o montante a devolver. A restituição da quantia pode ser efetuada de uma só vez, em prestações mensais ou através de dedução noutros apoios a que a pessoa tenha direito, sendo instaurado um processo de execução fiscal para a cobrança do valor, caso nenhuma destas modalidades seja utilizada. No segundo trimestre de 2026, a União Europeia importou 701.800 milhões de euros em mercadorias de fora do bloco comunitário e exportou 680.000 milhões de euros, segundo o Eurostat. Em comparação com o trimestre anterior, foi registado um aumento de 9,9% nas importações e de 5,4% nas exportações, enquanto na variação anual os crescimentos foram de 11,7% nas importações e 4,5% nas exportações. A China posicionou-se como o maior fornecedor da União Europeia ao somar 153.600 milhões de euros, 21,9% do total, seguida pelos Estados Unidos com 14,1% e Reino Unido com 6,2%. Quanto aos destinos das exportações europeias, os Estados Unidos lideraram a tabela com 127.700 milhões de euros, 18,8% do total, seguindo-se o Reino Unido com 92.700 milhões de euros e a Suíça com 60.500 milhões de euros. O custo médio dos seguros de saúde atinge atualmente cerca de 39 euros mensais, 466,20 euros por ano, refletindo um aumento de 9,1% face ao ano passado, segundo os dados da Associação Portuguesa de Seguradores. Neste mesmo período, a receita total do setor ultrapassou os 1.000 milhões de euros, um acréscimo de 10,3% em relação ao ano passado, impulsionada sobretudo pelo crescimento de 42,5% no volume financeiro das novas apólices. Contudo, este aumento expressivo das receitas contrasta com um crescimento de apenas 2,6% na carteira global de clientes, evidenciando o encarecimento geral das apólices, quer pela atualização de preços dos contratos existentes, quer pelo valor das novas adesões. A liderança do crescimento pertenceu ao segmento dos seguros de grupo, contratados por empresas, que somou mais de 70.900 pessoas, ou seja, mais 3,5%, e acumulou 2.070.000 segurados, enquanto o segmento individual subiu 1,5%, ao somar 1.850.000 beneficiários. No que respeita à utilização dos serviços, cerca de 1.700.000 segurados acionaram a sua cobertura clínica, mais 2% que no ano passado, o que levou as seguradoras a pagar 519.200.000 euros em indenizações, um acréscimo de 7,4%. Em média, o valor pago por cada pessoa segura que registou sinistros fixou-se nos 305,5 euros, representando uma subida de 5,3%. O preço do cabaz de 63 bens alimentares essenciais, monitorizado semanalmente pela DECO Proteste, caiu quase 1 euro esta semana para 252,62 euros, invertendo a subida da semana anterior e mantendo-se abaixo do máximo histórico de 261,89 euros que foi atingido em maio. Apesar desta descida pontual, o custo do cabaz continua 10,79 euros mais elevado do que no início do ano e 11,45 euros acima do valor registado em agosto de 2025, numa monitorização iniciada pela Associação para a Defesa do Consumidor em 2022, após a eclosão da guerra na Ucrânia.
Em julho, o valor mediano da avaliação bancária para a habitação em Portugal atingiu 2.240 euros por metro quadrado, traduzindo um crescimento de 15,2% face ao mesmo período do ano passado, uma desaceleração de 1,4 pontos percentuais face a junho. A Península de Setúbal liderou a subida anual com um acréscimo de 20,4%, ao passo que, no comportamento mensal, o Alentejo registou o maior aumento, com 1,3%, e os Açores a maior queda, com 1,9%. Por segmento, a avaliação dos apartamentos subiu para 2.627 euros por metro quadrado, um acréscimo de 16,5% face ao mesmo período de 2025, continuando a Grande Lisboa no topo do valor por metro quadrado, com 3.469 euros, enquanto as moradias fixaram-se nos 1.606 euros por metro quadrado, mais 13,6% em relação ao ano passado, com o maior destaque anual neste tipo de habitação a pertencer à Madeira, com mais 17,8%.

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4: Segunda hora de emissão do Via Rápida, a começar agora nesta sexta-feira, já com o fim de semana à porta. Vamos lá para a última hora de emissão, depois do Pulsar Económico, com Rui Anacleto.

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1: Antena Livre, boa tarde, 19 graus.

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1: E agora os títulos das notícias em destaque daqui a pouco na sua rádio. A caminhada Conhecer a Estrela vai se realizar no próximo sábado em Ceia. Saiba mais daqui a pouco. O Festival Contra Dança promove atividades na Guarda, Gouveia e Covilhã de 3 de setembro e até 24 de outubro. E a exposição O Teatro Também é a Nossa Casa continua patente no Teatro Viriato. Em Santa Combadão há um reforço de apoio à saúde e bem-estar animal. E no final das notícias também o lugar para o desporto.
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Emissão de sexta-feira do Via Rápida a chegar ao final de mais uma semana de emissões. Foi um gosto estar consigo na Antena Livre. Depois das 16h está aí o Filipe Borges. Desejo a todos bom fim de semana. Amanhã regresso também aqui na Antena Livre.

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6: 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Boa tarde. São 16 horas.
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7: Bem-vindos. Estas são as notícias na Antena Livre. O Estrela Geoparque Mundial da Unesco organiza no sábado mais uma edição da caminhada Conhecer a Estrela, que se realiza no município de Ceia, no sopé da serra mais alta de Portugal continental. O objetivo da iniciativa é promover os trilhos e as paisagens da Serra da Estrela, dando a conhecer e a compreender a sua história, as suas gentes e o seu património, refere a organização numa nota enviada à Agência Lusa. A caminhada arranca às 17 horas na Igreja Matriz de Sameis e tem uma extensão de 9,7 km, com um nível de dificuldade moderada, passando por Folgosa do Salvador, a Ponte Filipina, a Sul de Pombal e no Rio Ceia. O Festival Contradança regressa para a sua 17ª edição entre setembro e outubro, com atividades na Guarda, Gouveia e Covilhã. O programa inclui espetáculos de dança, teatro, circo e música, bem como workshops, debates e jornadas dedicadas às artes performativas. Na Guarda, as atividades decorrem entre 3 e 9 de setembro, com destaque para o espetáculo da dança vertical, Goiria, para o workshop entre o corpo e o cimento e para vários momentos de música, circo e dança contemporânea. Em Gouveia, o festival realiza-se nos dias 24, 25 e 26 de setembro, no Cineteatro, com propostas de teatro e dança contemporânea. Entre os destaques estão as peças Sob a Terra e o Capote. Na Covilhã, o Contradança decorre de 22 a 24 de outubro, com jornadas, debates, teatro e performances. O festival termina com Morrer pelos Passarinhos, Godôs e Bocas, de Lígia Soares e Henrique Furtado Vieira. A exposição O Teatro Também é a Nossa Casa, da artista e cenógrafa Ângela Rocha, continua patente no foyer do Teatro Viriato, em Viseu, até ao final do ano. Criada para assinalar os 25 anos do Teatro Viriato, a exposição apresenta uma réplica detalhada do edifício, com 25 portas e janelas que dão a conhecer diferentes aspectos do passado, presente e futuro do teatro. Para visitar a exposição, os visitantes podem levantar uma chave mestra na bilheteira. Desde a inauguração, em fevereiro de 2025, a exposição já recebeu mais de 6 mil visitantes. O município de Santa Combadão vai assumir uma intervenção mais direta nos cuidados prestados aos animais recolhidos no concelho, garantindo verbas para alimentação, assistência veterinária, vacinação e esterilização, em parceria com a ANA, a Associação da Natureza e Animais Abandonados de Santa Combadão. Estão previstos até 2 mil euros anuais para alimentação, 9 mil euros para serviços médico-veterinários e 20 mil euros para esterilizações, além de 3.500 euros destinados a outros bens e serviços relacionados com a saúde e o bem-estar animal. A autarquia vai ainda integrar uma solução conjunta com o Carregal do Sal, através da ampliação e reclassificação do atual centro de recolha oficial, que passará a servir os dois municípios. Para este projeto, será aproveitado um financiamento já atribuído de cerca de 157 mil euros. E agora vamos ao desporto com João Cruz.
8: A Associação Futebol de Guarda, da época 2025-2026, contabiliza 212 atletas estrangeiros inscritos, distribuídos entre 116 séniores e 96 atletas de formação. Relativamente às nacionalidades, o Brasil lidera com 61 atletas, de Angola 25 e Espanha 13, Cabo Verde com 12. Os dados demonstram a diversidade e a crescente presença internacional da Associação Futebol da Guarda. Está definido o quadro nacional de árbitro C4 Core para a temporada 2026-27. A C4 Core é o quinto escalão da estrutura da arbitragem da Federação Portuguesa de Futebol, colocado abaixo do Campeonato Portugal e acima dos distritais. Neste escalão, a Associação Futebol do Guarda subiram 4 novos árbitros. A Associação Futebol de Viseu também com 4 subidas.
7: João Cruz no fecho deste bloco de notícias da Antena Livre.
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11: 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Boa tarde. São 17 horas.
12: A Segurança Social detetou 159 milhões de euros em apoios indevidos no espaço de um ano e meio. É o destaque desta edição do Pulsar Económico.

A Segurança Social detectou 159 milhões de euros em pagamentos indevidos de prestações sociais entre janeiro de 2024 e junho de 2025, fruto da identificação de vulnerabilidades e da colaboração com áreas como a saúde, justiça e finanças. Paralelamente, o plano de combate à fraude gerou uma poupança estimada em 76 milhões e meio de euros este ano, impulsionado pela transformação digital e pela atuação do Instituto de Informática, que concluiu cerca de 6 mil processos de verificação, recorrendo a soluções de autenticação biométrica, cruzamento de dados com outros países europeus, automação e prova de vida. Perante a detecção de valores pagos a quem não tinha direito a recebê-los, o organismo público notifica o beneficiário através de uma nota de reposição que especifica o montante a devolver. A restituição da quantia pode ser efetuada de uma só vez, em prestações mensais ou através de dedução noutros apoios a que a pessoa tenha direito, sendo instaurado um processo de execução fiscal para a cobrança do valor, caso nenhuma destas modalidades seja utilizada. No segundo trimestre de 2026, a União Europeia importou 701.800 milhões de euros em mercadorias de fora do bloco comunitário e exportou 680 mil milhões de euros, segundo o Eurostat. Em comparação com o trimestre anterior, foi registado um aumento de 9,9% nas importações e de 5,4% nas exportações, enquanto na variação anual os crescimentos foram de 11,7% nas importações e 4,5% nas exportações. A China posicionou-se como o maior fornecedor da União Europeia ao somar 153.600 milhões de euros, 21,9% do total, seguida pelos Estados Unidos com 14,1% e Reino Unido com 6,2%. Quanto aos destinos das exportações europeias, os Estados Unidos lideraram a tabela com 127.700 milhões de euros, 18,8% do total, seguindo-se o Reino Unido com 92.700 milhões de euros e a Suíça com 60.500 milhões de euros. O custo médio dos seguros de saúde atinge atualmente cerca de 39 euros mensais, 466,20 euros por ano, refletindo um aumento de 9,1% face ao ano passado, segundo os dados da Associação Portuguesa de Seguradores. Neste mesmo período, a receita total do setor ultrapassou os 1.000 milhões de euros, um acréscimo de 10,3% em relação ao ano passado, impulsionada sobretudo pelo crescimento de 42,5% no volume financeiro das novas apólices. Contudo, este aumento expressivo das receitas contrasta com um crescimento de apenas 2,6% na carteira global de clientes, evidenciando o encarecimento geral das apólices, quer pela atualização de preços dos contratos existentes, quer pelo valor das novas adesões. A liderança do crescimento pertenceu ao segmento dos seguros de grupo, contratados por empresas, que somou mais de 70.900 pessoas, ou seja, mais 3,5%, e acumulou 2.070.000 segurados, enquanto o segmento individual subiu 1,5%, ao somar 1.850.000 beneficiários. No que respeita à utilização dos serviços, cerca de 1.700.000 segurados acionaram a sua cobertura clínica, mais 2% que no ano passado, o que levou as seguradoras a pagar 519 milhões e 200 mil euros em indenizações, um acréscimo de 7,4%. Em média, o valor pago por cada pessoa segura que registou sinistros fixou-se nos 305,5 euros, representando uma subida de 5,3%. O preço do cabaz de 63 bens alimentares essenciais, monitorizado semanalmente pela DECO Proteste, caiu quase 1 euro esta semana para 252,62 euros, invertendo a subida da semana anterior e mantendo-se abaixo do máximo histórico de 261,89 euros, que foi atingido em maio. Apesar desta descida pontual, o custo do cabaz continua 10,79 euros mais elevado do que no início do ano e 11,45 euros acima do valor registado em agosto de 2025, numa monitorização iniciada pela Associação para a Defesa do Consumidor em 2022, após a eclosão da guerra na Ucrânia.
Em julho, o valor mediano da avaliação bancária para a habitação em Portugal atingiu 2.240 euros por metro quadrado, traduzindo um crescimento de 15,2% face ao mesmo período do ano passado, uma desaceleração de 1,4 pontos percentuais face a junho. A Península de Setúbal liderou a subida anual com um acréscimo de 20,4%, ao passo que, no comportamento mensal, o Alentejo registou o maior aumento, com 1,3%, e os Açores, a maior queda, com 1,9%. Por segmento, a avaliação dos apartamentos subiu para 2.627 euros por metro quadrado, um acréscimo de 16,5% face ao mesmo período de 2025, continuando a Grande Lisboa no topo do valor por metro quadrado, com 3.469 euros, enquanto as moradias fixaram-se nos 1.606 euros por metro quadrado, mais 13,6% em relação ao ano passado, com o maior destaque anual neste tipo de habitação a pertencer à Madeira, com mais 17,8%.

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0: Olá, então, viva, muito boa tarde, já cá estamos. E é um bocadinho, um tanta coisa atrasado. Acontece, acontece. Mas mais mal tarde do que nunca, é isso mesmo para a tarde esportiva de hoje. Vamos até a Leiria, o Municipal de Leiria, para acompanhar a União de Leiria. Grupo Desportivo de Tondela, com o relato de Luís Bateis e comentários de João Cruz. E o Luís já lá está, vamos para lá, isso mesmo. Boa tarde, Luís, vamos para as primeiras. Desde Leiria, peço desculpa pelo ligeiro atraso, mas a culpa foi minha. Peço desculpa por isso, vamos em frente.
1: Hoje também estamos a responder do Estádio Municipal Magalhães Pessoa, em Leiria, neste dia que marca então o início da jornada 4 da Liga 2, Liga Portugal 2. É para dizer que estamos aqui desde as 17 horas, tempo suficiente para ter tudo em condições para termos o relato a tempo e a horas. A equipa do Leiria vai apresentar, está a jogar já nestes primeiros 3 minutos com o Jakob Odenal, o austríaco, na baliza da equipa da casa. Depois Maga, Marcelo, Zé Pedro e Mazaki, Lotan, Guirassi, Jair Silva, Nabil Ondo, Pablo Fernandes e à frente o capitão Juan Munhoz, o homem golo desta equipa leiriense. Por sua vez, a equipa visitante, a equipa do Desportivo de Tondela, vai alinhar com Carlos Araújo. É a alteração em relação ao último 11 por expulsão de Canizares. Também Carraça, João Afonso, Farrão e Zé Ricardo. Hélder Tavares e Ayacitol estão no centro do terreno. E Ayacitol beneficia aqui também, creio eu, daquilo que foi a expulsão de Cícero no último 11. E Rodrigo Cascavel à direita, Gastão Novero à esquerda, o argentino. O Félix é o homem que irá dar mais apoio ao dianteiro Tomané, que é escalado para o 11 em detrimento do João Lima, que habitualmente, onde as primeiras 3 jornadas, foi o titular da equipa do Tondela. João Cruz está em antena connosco, vai fazer os comentários desta partida. Peço-te que também, se acompanhaste estes primeiros quase 4 minutos, João, dês uma pincelada àquilo que podes adiantar em relação ao jogo em si e aquilo que perspectivas para esta partida, tendo em conta também as alterações, digo que forçadas, e esta não tão forçada quanto isso, de Tomané por... pelo habitual ponta de lança da equipa do Tondela, o João Lima.
2: É verdade. Boa tarde, Luís Fatecha. Boa tarde, doutor Matos, a todos que nos ouvem. O Tondela e o Leiria são, à partida, duas equipas com ambição de subir de divisão, creio eu. Por menos o Tondela e a União de Leiria começaram o campeonato um bocadinho fora daquilo que era a sua objetivo. O Leiria teve os dois primeiros jogos, 2 derrotas, e venceu no domingo passado em Matosinhos o Leixões por 4-2. O Tondela venceu o primeiro jogo e vem de 2 derrotas seguidas. Portanto, 2 equipas que apontam para os lados cimeiros a começarem esta competição um bocadinho abaixo daquilo que é a sua ambição. Espero deste jogo que seja um jogo equilibrado, tal como se iniciou esta partida.
1: Muito bem, uma partida com algum equilíbrio destes primeiros quase, já passam dos 5 minutos, a bola metida para o ataque leiriense, Carraça ali na intervenção a tirar de cabeça, a bola foi para Cascavel, deu para trás para Carraça, levanta lá para o meio campo contrário, onde vai ali a recolher para assumir ser o Hugo Félix, vai trabalhar bem sobre Guirassi, dado para o Spelder Tavares, aliás é o Zé Ricardo que vai aparecer lá mais adiantado, o Hugo Félix a ficar mais... está no seu meio campo, abre na esquerda para o argentino Gastão Novero, trabalha ali de pé esquerdo, dá bem para Zé Ricardo, olha ali o brasileiro a trabalhar, vai pela zona central, vai tentar adiantar, era para Gastão, a bola sai com pouca direção e é intervencionado ali o corte do homem do Leiria, já recuperaram o Tondela, com o Hugo Félix a conduzir pela esquerda até em Gastão Novero, é para lá que vai a bola, o argentino vai levantar lá para o interior da área, não levantou, atirou para lá a bola, mas ela foi rasteirinha para o corte ali logo do homem da União de Leiria. Na circunstância pareceu-me ser o Zé Pedro que atirou a bola e depois acabou por sofrer falta do homem do Tondela. Terá sido mesmo o Gastão Novero, o argentino, livre que beneficia a equipa da casa à saída da sua grande área. da faixa lateral, lá do lado direito, como vai começar a descer a equipa da União Desportiva de Leiria. É o austríaco Jakob Odenal que vai fazer o batimento deste livre, desta falta ofensiva por parte da equipa do Tondela. Bateu de pé direito, a bola aquele ali no meio campo do Tondela, o quarto foi de Hélder Tavares, hoje capitão da equipa pela ausência de Cícero, que foi expulso, como sabem, na última partida. Lá vai a bola para a direita, para Iaia Citolo, internacional sul-africano, vai fazer o cruzamento ali, conseguir arrancar, mas diretamente para fora. Adiantou demais neste último toque, a bola foi ali já tocada no limite da linha de fundo e impelida ainda mais para fora, para um pontapé de baliza que descia então a equipa da União Desportiva de Leiria. Toda de branco vestida, todo de preto está o Tondela. Mais uma vez, equipamento do alternativo nesta que é a quarta jornada. Tenta sair pela esquerda o Hugo Mazak, este belga, ex-Liers, a tentar fugir ali pela esquerda. Quando, depois de abrir ali os braços, o Fábio Pereira, técnico da equipa da União Desportiva de Leiria, ele que é o treinador da equipa leiriense, vai na segunda época, madeirense de nascença, reclamou ali aquela falta que foi bem à frente dele e levou ali uma reprimenda verbal do quarto árbitro. Lá vai o Leiria, é pela esquerda. Ali está o Jair Silva, ou Jair Mateus, como queiram, porque ele aparece no mesmo jogo, em duas fichas diferentes, com ora Jair Silva, ora Jair Mateus.

0: casa e com ambições começou este jogo, ou está a começar esta partida, com mais domínio, mais pressão sobre a equipa do Tondela. Mas a equipa tondelense está também a ter um início muito bom. O jogo interessante.
1: Com o esférico a ser trocado no extremo reduto da turma Tondela, João Afonso Alvim Castrense tem ali a saída da sua grande área, o esférico combinado com o pé direito, deu para Farru, o espanhol vai entregar mais na esquerda, depois é Zé Ricardo quem tenta adiantar para um adiantado Novero, o corte vem por parte dos homens de Leiria e o esférico chega mesmo ao Marcelo, que vai trazendo o esférico, aliás é Zé Pedro, vai trazendo o esférico aqui para a zona central e depois assim para Marcelo. Marcelo que está no seu meio campo, tem em cima da bola bota laranja a trocar ali este veterano Marcelo, central da equipa da União de Leiria com 37 anos, troca a bola centrais da equipa leiriense sem progressão, ali uma carga agora de Yaya Citol sobre o jogador da União de Leiria, o árbitro manda jogar à posse de bola dos leirienses, fica no chão o homem de Leiria que ataca lá pela direita com o Jair Silva ali a trabalhar, vai passar bem para o adversário, há perigo, tem espaço, vai decidir mal o Jair e depois a saída do Tondela não acontece, fica ali um corte oportuno de Albert Lotan tirar a bola para além da linha lateral junto à bandeirola de canto do lado esquerdo, da forma como defende a equipa do Tondela, mas teve espaço e tempo o João para fazer bem melhor ali o Jair Silva, porque isso mesmo, tinha espaço dentro da área para decidir bem,
0: podia decidir melhor, mas como sabes, dentro do campo o raciocínio tem que ser rápido e portanto decidiu um bocadinho mal.
1: Canto para a equipa da União Desportiva de Leiria. É o primeiro, é à esquerda do ataque leiriense, capitão Juan Munhoz, este espanhol, terceira época na União Desportiva de Leiria, 30 anos de idade, é ele que vai levantar, ele que é o homem golo e dos golos espetaculares aqui no Municipal de Leiria, ou pelo menos, ou se quiserem, com a camisola da União de Leiria, um pouco por todos os campos do país. Sérgio Guelho, o árbitro da partida, ali a apitar, a chamar a atenção aos jogadores, que vai ver toda aquela luta que vai acontecer dentro da grande área do Tondela, ali um aglomerado de jogadores de uma e outra equipa junto à marca de grande penalidade, jogada ensaiada certamente que irá libertar ali alguém, o árbitro está atento, foi chamar a atenção, agora sim vai sair o canto, Munhoz bateu-se, chegado à baliza para as mãos de Carlos Araújo, que meteu manualmente aqui para a direita, para Hugo Félix. O lado contrário tem gente a fugir, vai para lá que vai a bola para Zé Ricardo, segura no peito, tem o apoio de Novero sobre a esquerda, ali vantagem 2 para 1, a bola para Novero, o argentino está no bico da área, vai tentar trabalhar, dá para Zé Ricardo, olha ali espaço para cruzar, o cruzamento a sair e a bola para o corte de Nabil Ondo, que veio ali, apoio da sua defensiva. Não apareceu ninguém para tentar fechar ali o cruzamento que vinha da esquerda de Zé Ricardo. Ataca ainda o Tondela, a bola para Tomané, cabeça da área, vai trabalhar, dá para quem? Para Yaya Citol, para a direita, um remate para fora. Rodrigo Cascavel, de primeira, recebeu o passe ali, eu diria que apertado, de Yaya Citol, disparou e a bola saiu muito ao lado, ou algo ao lado, se quiserem, do posto esquerdo da baliza de Jacob Odenal, o austríaco que já movimentou. A bola adiantada para o corte de Zé Ricardo, sobe ali o central Marcelo, sobre o... Hugo Félix atirou de cabeça para além da linha lateral, lançamento que parecia a equipa visitante. É o Tondela agora a instalar-se mais no meio campo defendido pela turma do Leiria, tentando virar aquilo que vinha a ser o quadrante do jogo, com a equipa da casa a ter mais domínio e a tentar acercar-se mais tempo no meio campo do adversário. Passa o esférico levantado ali para Novero, tenta dar de cabeça para o Hugo Félix, aparece a intervenção do homem de Leiria, a bola recuada para o austríaco de 25 anos, segunda época na União Desportiva de Leiria, é o guardião Jacob Odenal. Deu para Marcelo, 37 anos de jogo, 37 anos de experiência. Marcelo bota a laranja, recolheu outra vez do pé direito, vai a passo, vai vendo de cabeça levantada onde estão as melhores opções, dá ali curtinho para a esquerda para Munhoz, vejam Munhoz, veio cá buscar e agora lançou aqui para a esquerda, a velocidade de Nabil Ondo, vai ali, destrabalha com o Farrou, o Arthur Apita, diz que é livre, que beneficia quem? A equipa do Tondela, também pareceu ali.

0: uma falta, não era Farru, era Carraça, o lateral direito, ex-desportivo de Chaves. No regresso também ao João Cardoso, ao desportivo de Tondela, este Carraça, ele que esteve, ou que fez parte da equipa que subiu de divisão na primeira subida em 14-15 da equipa do Tondela. Homem também muito experiente, já passou pelo Santa Clara, o Boa Vista, o Futebol Clube do Porto, onde foi inclusive é campeão, pelo Caçado, Gil Vicente, ultimamente pelo Chaves, e agora este regresso ao Desportivo Tondela. Sem a bola, na posse do Internacional Sul-Africano, Yaya Sidol, que dá para trás para o Aldi Castrense, João Afonso. A trabalhar ali, João Afonso, entregando a bola para Farru, lá vai o espanhol da equipa do Desportivo Tondela. Ex-unionistas de Salamanca, recebeu outra vez de forma recuada um passe que foi feito por Hugo Félix, dá para João Afonso, este mete mais para a direita, Carraça levanta o esférico diretamente ali para quem era, para Rodrigo Cascavel, consegue ganhar ali numa primeira instância e depois vai para o chão, o árbitro diz que não há qualquer irregularidade e que o lançamento é para a equipa do Leiria. Eu fico com a ideia, João, se tiveres ao pormenor podes interromper, fico com a ideia de que o toque de Hugo Mazaki, este belga defesa esquerdo da equipa do Leiria, era merecedor de castigo, de falta para a equipa do Tondela. Fiquei com essa ideia, visto daqui.
1: Eu também acho que sim. Acho que ele teve uma entrada, diria, um bocadinho dura sobre o jogador da equipa do Tondela. Foi mesmo em cima do árbitro assistente, que espero qual é a decisão que ele vai tomar, lançamento do hotel. Mas era merecedora de um castigo disciplinar, ou se quiserem até um castigo por parte do árbitro Sérgio Guelho.
0: A bola na posse dos leirenses, com o esférico a ser trocado na sua defensiva. Marcelo recolhe de pé direito, linhas tapadas ali na zona central do terreno, vem a solicitar o passo um jogador que era Albert Lotin, este francês ex-Castelhão, é a segunda época também no Leiria. O esférico já chegar ao número 7, Nabil Ondoso, vai ter para a zona central do terreno, e muita lentidão que se vai vendo agora com a equipa do Leiria a pôr, como se diz, gelo no jogo, a tentar atrair a equipa do Tondela. E agora ganha espaço ali entre linhas, com a bola a sair de lá para a direita, para ser Maga, que vai trabalhando lá encostado à linha, dá para trás para Guiraci, este jogador ex-marítimo, mandar a bola aqui mais sobre a esquerda para Zé Pedro, encosta mesmo na linha onde está o número 7, que é o Nabil Ondo, outra vez para trás, não tem progressão, então tenta pelo lado contrário, muita posse ao leiriense, mas para já sem fazer ferida no extremo reduto da equipa do Tondela. Há espaço aqui à esquerda, que não está para já ser aproveitado pela turma leiriense. Perigo, perigo é quando a bola chega ali aos pés do Juan Munhoz. Sabe jogar, sabe trabalhar, levanta a cabeça, sabe servir e sabe também, isso já o sabemos, é da estatística, marcar golos, este espanhol da equipa do Leiria, que é o capitão.
1: Este espanhol, Juan Munhoz, foi considerado da época passada o melhor jogador da segunda liga.
0: Bateu o livre contra o corpo de Tomané, a bola ressaltou para o meio-campo leiriense, onde estava o austríaco Jakob Ondenal, ganhou e deu a bola para o Jair Silva, tentava servir na direita à velocidade de Maga, o esférico foi interceptado pelos homens de Tondela, Cascavel ali a ir para o chão, na meia-lua, tocado em falta pelo jogador adversário, pareceu-me ser Guiraci, o árbitro Sérgio Guelho estava por perto, apitou. E é livre que vencia a equipa do Tondela. É já no meio campo defendido pela turma da União Desportiva de Leiria. Toque ali de Farru com o pé direito para a meia esquerda, onde vem buscar o Hugo Félix. Vai adiantando, ou vai se adiantando ali com o esférico, mas depois joga para trás para Farru outra vez. Farru a ter que dar ainda mais para trás para João Afonso. O Aldi Castrense tenta puxar aqui na direita para Carraça, a bola vai ser, ou vai sair pela linha lateral. Mal passe de João Afonso, aplausos ainda assim de Ricardo Costa ao seu central, lançamento que beneficia a equipa da União Desportiva de Leiria. Lá está a bola para Munhoz, de pé esquerdo ali a passar ou tentar passar por Cascavel, a bola ali no limite de sair do campo, diz o auxiliar da Sérgio Guelho que não, que a bola não saiu, e já joga lá pelo lado direito a equipa da União Desportiva de Leiria, com o esférico em Jair, acaba por sair pela lateral para um lançamento que já foi efetuado para Marcelo, para trás. E agora é Zé Pedro, que trabalha de pé esquerdo, vai se adiantando ali, chega à linha divisória, parou, tem a pressão de Tomané, dá para Marcelo, e este mais para trás, para o guardião austríaco da equipa leiriense. A pressão foi de Hugo Félix, tenta sair pela direita a turma do Leiria, mas pressão alta agora da equipa do Tondela, com a bola a ser trocada dentro da área leiriense pelos jogadores da equipa da casa, depois adianta no passo comprido, o corte é de Farrou, vai subir ali também João Afonso, na luta com o adversário, fica no chão João Afonso, foi tocado ali, parecendo que na cabeça, por pelo número 17, Pablo Fernandes, este espanhol, ex-ginástica. Ainda está no chão o João Afonso, parece que vai recuperar.
1: É um choque normal, mas não deixa de ser um choque que o árbitro de partida tem de chamar a atenção do jogador.
0: Livre que conhecia o Tondela, já batido a bola para trás para Carlos Araújo, este ex-sub-23 do Académico de Viseu, dá para João Afonso outra vez. Bola baixo para a esquerda, agora o espanhol Farru vai agora inverter-se, ou inverteram-se agora os papéis com a equipa do Tondela a trocar a bola junto à sua grande área, mesmo no interior da sua grande área, como eu costumo dizer, dá o quilómetro zero. A bola para Carlos Araújo, está lá dentro da área, e nós estamos a chegar ao minuto 20 e vamos carimbar esta nossa emissão. Transmitimos a partir do estádio Magalhães Pessoa, na cidade de Leiria, jogo que abre a jornada 1, a jornada 4 da Liga 2 Portugal. União de Leiria 0, Tondela para já também 0.
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4: E vamos novamente até Leiria, Luís Fadeixão.
0: Com o ataque do Tondela pela esquerda, Hugo Félix, lá encostado à linha, veio para dentro para arrancar ali o cruzamento para Tomané, que me parecia algo adiantado em relação ao sistema de luto da equipa do Tondela, que, aliás, do Leiria, que ainda assim cortou, e a bola foi para o meio campo contrário, onde Farrou recolheu. Entregou sobre a esquerda para Zé Ricardo, tenta adiantar para Hugo Félix. O corte aconteceu, olha o Leiria ali para o rápido Jair Silva, tem um jogador à frente, perdeu ali um toquezinho mais, e a bola é recuperada pelos homens do Tondela, pareceu ser Farrou. O espanhol ali a dobrar bem o Zé Ricardo, que veio entretanto para dentro, e ficam com posse de bola os homens de Tondela. O resultado é, só dissemos, 0-0, 22 minutos desta primeira parte. Esférico para Hugo Félix, outra vez para trás, para Farrou. Um jogador interessante que gostei de ver em Matosinhos, e que gostei de ver também no último jogo em casa com a Associação Académica de Coimbra, a dar boas referências, e daí também o facto de estar a jogar no lugar, eu diria que de Marques, do Internacional Sub-21 Português, Cristian Marques. Lá está Farrou para bater estes livros. Foi uma carga sobre Hugo Félix. Bateu o curtinho para o João Afonso. De zona central do terreno, vai caminhando ali tranquilamente o Aldi Castrense da equipa do Tondela. O esférico a chegar à direita para Yaya Citol. Tenta adiantar na direção de Hugo Félix. A bola outra vez está rolando ali para o Tomané, dá para o Yaya Citol, tenta trabalhar, vai tentar ganhar mais à frente o ressalto, no entanto, o homem do Leiria acaba por ser ganho por esse, e depois Marcelo atira a bola para fora, não inventando, atirou pela lateral, é lançamento que beneficia a equipa do Tondela, ali na projeção da linha limite da pequena área defendida pelo Leiria. Lá está o lançamento para Yaya Citol, dá outra vez para Carraça, tem que estar para trás para o João Afonso, tenta adiantar, o corte dos homens de Leiria, sai a bola pela lateral, ainda assim é lançamento agora para a equipa do Tondela. Bola metida lá para o interior da área, toma nele e a ganhar, dá para trás, era para Hugo Félix, a interseção ali de Jair Silva, muito recuado e do lado contrário àquilo onde habitualmente tem aparecido em situações de ataque. Lançamento para a equipa do Tondela, que vai pressionando, vai ganhando bolas altas, bolas lá nas imediações da área da equipa da turma leiriense. Lançamento que é efetuado, a bola ali para Rodrigo Cascavel. O corte a acontecer, novo lançamento para a turma visitante, a turma do Desportivo de Tondela. Passamos já o meridiano nesta primeira parte, vamos com 24 minutos, 0-0. O lançamento agora é para Zé Ricardo, vem lá da esquerda para a direita. Queres dizer que está um lançamento comprido lá para o interior da área? Zé Ricardo a puxar, comprido lá para o interior da área, o desvio ali do homem do Leiria. A bola vai sair outra vez, proteção de Zé Ricardo, novo lançamento da turma do Tondela, novo lançamento que beneficia a turma visitante e que será efetuado por Zé Ricardo, numa altura em que Sérgio Guelho e Hélder Tavares trocam ali alguns galhardetes, entre comas, obviamente, e Zé Ricardo vai lançar outra vez lá para o interior da área, lá está, toma nele, subir, corta os homens do Leiria, insiste Carraça de cabeça, bola em ping-pong, devolvida por Guiraci, sai pela linha lateral, lançamento que beneficia junto à linha divisória a equipa do Tondela. Com Carraça, João a ter a bola e o Tondela mais instalado no meio-campo da turma do Leiria.
1: É verdade, o Tondela está a subir produção. É, minuto após minuto, a equipa do Tondela vai conseguindo ganhar confiança e está a subir no terreno. Esses 25 minutos já jogados, os dois guarda-redes ainda não tiveram qualquer intervenção. O que quer dizer, esse é um jogo sem balizas.

0: E parece-me que perdemos o contacto com o Leiria. Luís Fateixa, vamos em frente.
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2: Francisco, olha a bola metida ali para o visitado Carraça, vai pelo lado direito, vai arrancar o cruzamento. O cruzamento que é cortado pelos homens da União Desportiva de Leiria, tenta vir aqui pelo lado esquerdo, o Munhoz ali a proteger o esférico, aliás o Munhoz é o Fernandes, o Pablo Fernandes, o espanhol da turma leiriense, a tirar a bola, ou para pedir que a bola seja cortada ali para além da linha lateral, lançamento que conhecia a equipa de Leiria, junto à linha divisória. Lançou ali o homem do Leiria para a bola sair e novo lançamento agora que beneficia a equipa do Desportivo de Tondela. Carraça ali a fazer valer também a sua experiência, a meter o corpo para ganhar posição e impedir que o jogador de Leiria chegasse ao esférico. E a bola está na posse do Carlos Araújo, guardião da equipa de Tondela, que entregou para o Ferroar, já na esquerda para Zé Ricardo. Tem à sua frente Hugo Félix, se recebe e consegue dar para Tomané, mas a bola vai para Novero, olha dentro da área, algum perigo, um cruzamento para ninguém, não está ninguém ali para fechar este cruzamento. A bola vem para a direita para Iacitol, dá para trás para Carraça, um passe mal medido que faz o... concede ao Leiria tempo para se reorganizar. A bola para João Afonso. Há pouco Novero também poderia, digo eu, ter feito melhor. É evidente, é como diz o João, lá dentro as coisas são bem mais difíceis do que aquelas vistas daqui da bancada onde se fala em casa. A bola para o guardião Jacob Odenal, que está aqui para a esquerda. É o Leiria que tenta trabalhar com Masaki a ter que meter a bola na zona central. O Tondela é esse, João, bem mais subido naquilo que é a tentativa de pressão sobre os seus adversários.
3: É verdade, nos últimos minutos mais Tondela que Leiria, mas sem perigo aparente. Há minutos atrás aquela jogada no 9-0, cruzamento para o interior da área leiriense, não estava lá ninguém da equipa do Tondela. Quer dizer que este Tondela é uma equipa que, em termos ofensivos, sem falta de presença na área.
2: Dizer que em termos estatísticos a Liga lançou uma versão da estatística das primeiras três jornadas que nos diz que a União Desportiva de Leiria é a equipa que mais remata nas primeiras três jornadas à baliza adversária, ao passo que a equipa do Tondela é a segunda equipa que menos o faz. Portanto, isto também quererá muito enquadrar aquilo que são as suas palavras, João.
3: É verdade, o Leiria, na minha opinião, embora tivesse aqui alguns segundos, o operador não deu imagem, mas creio que o Leiria ainda não teve aquilo que se pode dizer um único remate à baliza do guarda-redes da equipa do Tondela, hoje Carlos Araújo.
2: Lançamento para a equipa do Leiria, cumprido demais, a bola vai diretamente para as mãos de Carlos Araújo, esse guarda-redes que referenciava agora o João Cruz. Tem a bola no interior da sua grande área, manualmente entrega para Farru sobre a esquerda, ainda dentro da área, dá para Zé Ricardo, adiantou para Hugo Félix, foi bem buscar o esférico, tem espaço, Hugo Félix chegou à linha divisória, vai tentar lançar ali a velocidade de Cascavel, muito adiantado, a bola para dentro da área leiriense, para a posse de Jacob Odenal, o austríaco que veste azul e defende as redes do Leiria. Entregou manualmente aqui para a esquerda, para o Kumazaki. Este dá para Guirassi, o ex-marítimo Guirassi, a segurar de pé direito. Ele que foi uma escolha preferencial para este plantel pelo técnico Fábio Pereira, que o conhecia precisamente de orientar já em dois sítios distintos, um deles na Oliveirense, o outro no próprio Marítimo. Guirassi que subiu de divisão o ano passado então com o Marítimo. Olha o Leiria ali com perigo, um cruzamento para as mãos do guardião Carlos Araújo. A bola saiu forte, mas prensada no pé do defensor da equipa do Tondela, fez ali um balãozinho e veio cair nas mãos do Carlos Araújo, atento dentro da pequena área, blocou com segurança e recolheu agora de pé direito o passe recuado de Zé Ricardo. Dá para João Afonso,
3: o presidente
2: Albicastrense.
3: é a primeira intervenção do guarda-redes do Tondela.
2: Verdade, e vamos com 30 e quase 2 minutos desta partida. Zé Ricardo tem o esférico. Obviamente teve outras, o Casaruz, mas sempre a passos de homens do Tondela. Lá vai a bola aqui para a direita, para Rodrigo Cascavel, de primeira de cabeça, dá para o Yaya Citol, mete para a velocidade do Cascavel, tenta fazer o que tenta e consegue fazer o cruzamento lá para o interior da área. A intervenção é de Marcelo, tirou o esférico de primeira, tenta sair a equipa leiriense, desagrado de Fábio Pereira, porque havia espaço na frente e a bola voltou para trás. Abriu os braços em sinal de desagrado o treinador madeirense da equipa da União Desportiva de Leiria. A bola é em Zé Pedro. Dá para Marcelo. Vai tentar Marcelo adiantar aqui para a velocidade do Pablo Hernández. Subiu ali sobre o João Afonso, ganha o espanhol. Ainda ali a bola a ficar na posse de Carraça, está no interior da área. Vai atirar para além da linha lateral. Quando as hostes leirienses pediam falta sobre Pablo Fernandes, o árbitro Sérgio Guelha mandou jogar e atribuiu mesmo o lançamento de linha lateral ao Leiria. Manda repetir agora, porque está ali em conversa com Pablo, aliás é com, não sei se é o Pablo, se é o capitão Munhoz, se será o, é o capitão mesmo, estava ali em conversações com o árbitro Sérgio Guelha, este a interromper o jogo, o lançamento tinha sido efetuado há... por Hugo Mazaki. Diz, João, vais intervir.
3: Não há falta nenhuma. Sou o jogador da equipa do Leiria. Ele tenta dominar a bola, desequilibra-se, quase que cai e reclama a falta. Mas esteve bem o árbitro Sérgio Guilherme.
2: Agora com o Leirense ali a passar por dois adversários, ainda não consegui identificar o menino, não é, é o Alberto Lotan, é esse mesmo, o número 19, depois a sofrer falta do homem do Tondela, ainda numa campo defendido pelo Leiria, o esférico já rola na posse de Marcelo. Está ali junto à divisória, pé direito, tenta alongar e consegue lá para a velocidade do Jair Silva. Tem ali à sua frente o Zé Ricardo, depois o apoio também do... Gastou Novero e a equipa toda ela que pelo argentino vai tentar sair ali para a frente. Já entregou para Tomané, luta ali Hercúleo, eu diria, com o Marcelo. Vai para o chão o Tomané e o árbitro apita. Concede falta ali há algum tempo de reflexão, diria, do árbitro da partida, Sérgio Guelho, e muito mais tarde é que apitou a dar essa falta que beneficia a equipa do Desportivo Tondela, com Tomané lá deitado no chão. Não sei se eventualmente necessitará, parece que não, que já se vai levantando. Está sido ali um pisão, acredito eu. É muito longe, é do lado contrário àquele onde nos encontramos. Difícil para mim descortinar o que se tenha passado,
3: bem,
2: João.
3: Bem assinalada a falta. O Tomané sofre um toque no pé do jogador da equipa do Leiria. Boa decisão do Sérgio Guilherme.
2: Bola na posse dos Beirões com Carraça a refletir para a zona central do terreno. Abre agora aqui para a esquerda para Yaya Citol, tenta adiantar, consegue na direção de quem? Cascavel de pé direito, vai dar para Novero, olha ali o remate! De pé direito, eu fico com a ideia de que algo adiantado, se assim não foi, perdeu-se aqui, João, uma grande oportunidade para a equipa do Desportivo de Tondela, a primeira, eu diria, em toda a partida, para qualquer uma das equipas, numa bonita jogada simples, de futebol simples, mas que permitiu a Gastão Novero argentino estar ali cara a cara com o guardião austríaco.
3: Dá-me a ideia, Luís, que esse golo a acontecer ser revestido, porque o jogador Cascavel bate em posição ilegal.
2: Bola para a esquerda para Zé Ricardo, adianta para Gastão Novero, trabalhou de pé esquerdo, depois com o direito entregou ali em Yaya Citol, outra vez Novero, tem à direita o Carraça, é para lá que vem a bola, pediu o jogador do Tondela, recolheu-a encostada à linha, está ali com o jogador à sua frente, um adversário, obviamente está para trás para João Afonso, este para capitão Helder Tavares, levantou os braços, põe ali alguma calma, dá para quem? Para Yaya Citol, para Hugo Félix, para trás, para Farru, para a esquerda, para Zé Ricardo. Volta agindo ali no apoio adiantado a Zé Ricardo, a bola roda outra vez pelos centrais, travou Farru, dá para Hugo Félix, está ali junto ao grande círculo, vai vestir lá na esquerda, não, dá para trás, não dá o passo, não faz o passo para Zé Ricardo, tem agora linha de passo, mas vai outra vez para dentro, tenta adiantar, para quem? Era para Tomané, que me parecia outra vez algo adiantado, e agora falta. Hélder Tavares sobre o Juan Muñoz, uma falta inteligente, eu diria.
3: Sim, sem dúvida.
2: Bola para a equipa leiriense. Hélder Tavares viu que com aquela simulação o Muñoz ia ganhar espaço ali para progredir, e o perigo que ele é, o que ele representa, fez com que, do alto da sua experiência, o Tomané, aliás, Hélder Tavares, tivesse feito aquela falta. Olha ali a bola para cá e para Cascavel, está ali a entrada da área, junto à meia-lua, tentou rodopiar, ganhando a bola ao seu adversário, foi pelo caminho errado, pelo caminho que estava tomado pelos homens do Leiria, e perdeu o esférico. Depois, na sequência desse lance, falta de Carraça sobre Nabil Ondou, o guineense equatorial de 20 anos, fica no chão e sai a primeira cartolina amarela nesta partida, é para Carraça, ao minuto 37 e meio, com o Sérgio Guelho a dizer que o lance tem que ser repetido, a marcação do livre, porque estava ainda tomando nota daquela mostragem de cartolina amarela. A primeira, então, nesta partida foi para Carraça, o 15 da equipa do Tondela.
3: É bem mostrado o cartão. O Carraça faz uma tesoura nas pernas do Leiria. Sérgio Guelho, mais uma vez, bem na sua decisão.
2: E assinala uma outra falta agora do lado contrário àquele onde nos encontramos, e também àquele onde foi a falta que agora descrevias. Lá vai a equipa do Leiria, bola aqui para a esquerda para o Nabil Ondou, está ali com o adversário à sua frente, é 7 com 7, bola para a zona central, tem espaço, o Guirassi vai meter lá para a esquerda, aparece ali o corte de Zé Ricardo, a bola para a entrada da área, vai ali a aparecer, a tirar o pão da boca a Muñoz, o Hélder Tavares muito atento à movimentação do capitão da equipa da União Desportiva de Leiria, e tirou-lhe ali o pãozinho da boca da entrada da área em posição frontal. Muñoz certamente quereria acariciar a bola, tentando visar a baliza de Carlos Araújo. Bola ali agora na posse do homem do Leiria, que fica, é o Marcelo ali a proteger a bola, a agarrar, a esconder mesmo a bola com o corpo. O árbitro apita e diz que é livre que inicia. Primeiro ele deu indicação que era beneficiar a equipa do Tondela, e agora não, diz que é ao contrário, que é a vencer a equipa da União Desportiva de Leiria.
3: O Tomané faz falta, mas antes sofreu o Tomané a falta.
2: O livre é para a União Desportiva de Leiria, e é então o Juan Muñoz quem vai fazer a movimentação. Estamos a escassos segundos de entrar nos últimos 5 minutos regulamentares desta primeira parte. Juan Muñoz, de pé direito, vai levantar lá para o interior da área, o desvio ali a acontecer, e depois o quarto dos homens do Tondela. Ali um desvio, poderia ser importante, Jair Silva, Jair Mateus, se quiserem ali... numa primeira intervenção, quando a bola já estava dentro da área. Lá vai o Tondela ali por Hélder Tavares a tirar de cabeça, depois Hugo Félix a fazer um mau passe, tira o Farru de qualquer maneira, vai tentar intervir ali a equipa do Leiria. Uma falta agora de Carraça, terá sido a atingir ali o jogador quando ele estava no ar. Hesitou também o Sérgio Guelho, acabou por apitar depois do rol das bancadas.
3: Falta nítida do Carraça.
2: Também fico com essa ideia, sim.
3: É, o bolo rolou o jogador do Leiria. Ou melhor,
2: quando este já estava no ar.
3: E tem uma queda aparatosa.
2: Recuperou rápido, está em condições e é Muñoz, o homem das bolas paradas, o dono da bola, como se costuma dizer. Número 9 nas costas deste dianteiro espanhol da equipa da União de Leiria. Levanta o braço direito, dá indicações lá para os seus colegas, tem agora a instrução ou indicação de que pode movimentar, bateu para o corte, a acontecer ainda a recarga por cima. Ali o corte de João Afonso, a recarga foi do pé esquerdo de Jair Silva, por cima do travessão da baliza, à guarda de Carlos Araújo. Beneficia a equipa do Tondela de um pontapé de baliza. Entramos nos 5 minutos finais. Vamos aqui carimbar a emissão. Nesta altura, União Desportiva de Leiria 0, Tondela também 0, aliás, exatamente, Tondela também 0, eu disse aliás porque há ali um lance de perigo, deixa-me só dizer aqui o novo cruzamento, vai haver perigo ali, o quarto de Farru, insiste ainda o Leiria, agora o empurrão nas costas e a falta é assinalada por Sérgio Guelho. Deixa-me então dizer, estamos a 4 dos 45, União de Leiria 0, Tondela também 0.
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0: É a equipa do Leiria que vem ali para o ataque, bola metida com muita força aqui à esquerda, vamos ver se consegue chegar o homem do Leiria, vai ali na luta, consegue tocar a bola, mas Carraço está a ficar com ela depois do esforço do Leiriense. Olha ali bem, Citola agora a tirar o adversário do caminhamento para a esquerda, para Noveros, argentino, vai para o chão. Vai para o chão, tocado ali pelo homem do Leiria, era um lance que, na minha ótica, merecia também uma cartolina amarela, porque a jogada envolvia ali alguma supremacia em termos de homens no ataque da equipa do Tondela. E dá-me ideia que...
1: Sem dúvida.
0: Mas terá saído o amarelo, porque o árbitro da partida está ali a anotar.
1: Tardio.
0: Ok, mas saiu o cartão, certo? Confirma-se, exatamente, saiu.
1: Sei, é cartão amarelo e merecido, aumentado um bocadinho negligente.
0: Lá vai a equipa do Leiria com a bola aqui para a esquerda para Nabil Ondou, o guineense equatorial a dar para trás para Guerassi. Este troca ali com o Masaki, dá adianta para Munhoz, vai Helder Tavares ganhar o esférico, dá para Carraça, que fica com a bola, rodopia sobre si próprio, vai levantar aqui de pé direito, a bola seria para a projeção ali de Rodrigo Cascavel, ganha o Munhoz, que vai trabalhando ali sobre o adversário, vai trocar ali com o Caicone, que ninguém quer passar ali por meio de todos, fica sem a bola, sai o Yaya Citol, dá para dentro para o Félix, para a direita, para o outro mais jovem da equipa, é para Rodrigo Cascavel. Lá vai, um bom jogo está a fazer ali, parece-me o Yaya Citol, o internacional sul-africano, a travar, tem à esquerda Zé Ricardo, dá para o Félix, este mais frontal, agora Farru, vai adiantar lá para a esquerda, para Zé Ricardo. Travou Zé Ricardo, deu para Hugo Félix, vai ali permitir o quarto do mundo adversário, a bola sobra para Zé Ricardo, dá para trás para Farru, e Farru troca o esférico com o lateral direito Carraça, que vai recolher e adiantar ali na direção de Tomané, vai em luta com o Zé Pedro e depois Tomané atira para além da linha lateral, é lançamento. Hesitei porque fico na dúvida e continuarei com ela, mas a decisão é do árbitro auxiliar, se teria sido pontapé de canto ou lançamento. Certo é que é dado um lançamento, é lá juntinho à linha final. Carraça vai fazê-lo mais atrás, lá está, lançou para Cascavel, outra vez Carraça, levanta agora o cruzamento, a aparecer ali o corte dos homens do Leiria, ainda há assistência, Hugo Félix, já perdeu ali algum tempo, não tem espaço para rematar para Novero, este outra vez para Hugo Félix, vai levantar de pé direito, a bola passava ali para o interior da área, o remate! Cascavel ali à meia volta, eu diria quase aquele célebre pontapé moinho, a tirar a bola para além, aliás, na direção da baliza do... União de Leiria, o certo é que com este remate o árbitro Sérgio Guelho apitou para o intervalo. Eu quase que diria, em jeito de brincadeira, João, que é proibido rematar à baliza, e uma vez que o Cascavel fez esse remate, acabou a primeira parte.
1: É verdade, é sem dúvida uma primeira parte, ou melhor, começando para o princípio, o jogo prometeu muito. Mas depois, aos poucos...
0: Deixa-me interromper só para dizer o seguinte, pedi ao Arthur que assim que termines o teu comentário, a emissão avançasse no estúdio, está bem?
2: Ok, podes avançar.
1: Ok, vou terminar dizendo que o jogo prometeu muito, mas a verdade é que aos poucos foi caindo de produção. Foi um jogo muito jogado a meio campo, quer no meio campo do Leiria, quer no meio campo da equipa do Tondela. Os guarda-redes não tiveram intervenção ao longo desses 46 minutos jogados. Portanto, um jogo que posso considerar aborrecido para o espectador, para aqueles que gostam da emoção do golo. E a verdade é que uma equipa e outra mostraram aqui pouca velocidade ofensiva, pouca verticalidade, pouca oportunidade de golo, quase nada, e portanto chegou ao intervalo com 0-0, que eu acho que é um castigo merecido para as duas equipas.
2: E aí está o comentário de João Cruz. Nós por aqui vamos ficar a saber também e a conhecer quem é que nos apoia no desporto, na Antena Livre, na Rádio Esporte das Beiras e também na Rádio Fora de Algodres.
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2: E assim que estão apresentados também os nossos apoios para o desporto, é isso mesmo, nesta tarde desportiva especial, é isso. Começamos então hoje com esta União de Leiria 0, Tondela também 0, isto na Liga Portugal Meu Super. Os restantes jogos amanhã, joga-se então às 11 da manhã o Portimonense Leixões, e às 14 horas Académica UEF, Lusitano Larosa, Torreense Vizela às 20h30, depois no dia 30, às 11 da manhã, Amarante Benfica B, às 14, Aves Feirense, e às 18, Chaves, Velgueira Chaves, e às 18 horas ainda, o Futebol Clube do Porto B, Penafiel, e às 18 horas ainda, o Sporting B, Farense. Isto na Liga de Portugal, Meu Super. Na Liga Betclic, jogos para hoje. Daqui a pouco, às 8h15, joga-se o Rio Ave Sporting. Depois, amanhã, a partir das 15h30, o Alverca Santa Clara, o Aroca Marítimo também às 15h30, às 8 horas, Académico Futebol, Académico Viseu, Futebol Clube do Porto, para acompanhar aqui na sua rádio. Depois, no dia 30, às 15h30, Nacional da Madeira, Extremo da Amadora, a Casa Pia Moreirense às 8 horas, Famalicão Gil Vicente às 20h30, no dia 31, às 8h15 da noite, começa o Vitória Sport Clube, aliás, o Braga Vitória Sport Clube, o Derby Minhoto, e às 18h15 da noite começa também o Estoril Praia Benfica. Isto nas ligas profissionais. Eu vou ao encontro do Luís Fateixa saber como é que está para começar então a segunda parte. Diz, João, diz, João. Fala, João.
1: Deixa-me só dizer que este fim de semana também se joga a primeira eliminatória da Taça de Portugal.
2: Se quiseres falar um pouco sobre isso, também podes falar, que onde vamos acompanhar, para já vamos acompanhar um dos jogos desta primeira eliminatória, o Fornos de Algodres, os Marialvas, no Municipal da Serra da Galhada, no domingo a partir das 17 horas, que vou lá estar eu e também o António Pacheco, para acompanhar essa primeira eliminatória da Taça de Portugal. Podes falar também da Taça de Portugal.
1: Há mais jogos, equipas da região, Académica do Fundão recebe a Guarda Futebol Clube, União Desportiva Oliveirense recebe o Penalvo do Castelo, o Sinfãs recebe o Sporting de Espinho, o Sporting da Covilhã recebe o Martago. A equipa do Castro de Aire ficou isenta desta primeira eliminatória.
2: É isso tudo, está tudo dito. O João Cruz também a trazer-nos aqui os jogos da taça e para dizer também que no domingo vamos acompanhar também este Foros de Algodres, os Marialvas, para a primeira eliminatória da taça de Portugal, em direto do Municipal da Serra da Esgalhada. Vou lá estar eu e também o António Pacheco no Municipal da Serra da Esgalhada. E agora sim, para acompanhar os segundos 45 minutos deste Tondela 0, a União Leiria 0, Tondela também 0, Luís Fateixa, vamos em frente.
0: Ainda sem perspectiva de ver alguém dentro do campo, apenas ali os professores de água na relva, não vejo árbitro, não vejo qualquer jogador, portanto, sempre ainda de intervalo aqui no Magalhães Pessoa em Leiria, um jogo que fica muito aquém, João, daquele jogo que vimos na passada semana entre o Tondela e a Académica, muito mais aguerrido, muito mais disputado, muito mais vivo, eu diria que muito mais interdito para quem assistia, quer ao vivo, quer também via TV. Portanto, um jogo que teve outros handicaps.
1: É verdade, eu já apelidei este jogo, ou melhor, esta primeira parte, uma primeira parte muito aborrecida. Porquê? Porque o adepto da bola gosta de ver emoção. E foi coisa que não existiu durante o primeiro tempo. Duas equipas muito curtas a jogarem nos meios campos, a discutirem os lances, mas com muito longe da baliza. Os avançados, quer do Leiria, quer do Tondela, andaram muito longe das balizas, e que os dois guarda-redes não tivessem grandes intervenções para resolver. Portanto, o futebol que, na verdade, foi muito discutido, repito, nos meios campos, mas muito longe das balizas. Eu acho que quem marcar um golo vai ganhar esta partida. Já aquilo se viu, foi um Leiria inoperante e um Tondela muito curto em termos ofensivos. Tomané é um jogador que já tem muitos quilómetros das pernas, tem experiência, é um jogador para jogar na área, e a equipa do Tondela ataca mais pelo lado direito através de Cascavel, do lado esquerdo por Novero. Portanto, vamos ver também o Juan Munhoz, que é um jogador muito influente na equipa do Leiria, esteve neste primeiro tempo muito apagado. Se calhar os jogadores do Tondela, reconhecendo o valor ao jogador espanhol, fazem um cerco e pressionam o jogador número 9 quando este se prepara para ter a bola. Portanto, vamos ver se a segunda parte nos está um bocadinho melhor, de um futebol melhor e mais oportunidades de golo.
0: Sérgio Guelho foi o primeiro a entrar em campo para esta segunda parte, o árbitro da partida e os seus auxiliares, André Ferreira e Manuel, aliás, Hugo Santos e André Ferreira, assim é que é, Manuel Oliveira é o VAR, esse não tem que entrar, obviamente, no campo. Depois entrou a equipa do Tondela, está a fazer ainda exercícios de reativação para esta segunda parte, e o mesmo acontece agora com os leirienses, que acabam de fazer também esses exercícios. E vão então as equipas projetar-se para cada um dos seus meios campos para termos o início ou o reinício da partida se quiserem então esta segunda parte, não há qualquer alteração, pelo menos no Leiria não vislumbrei, estavam os mesmos 10 e no Tondela também me dá a ideia que são os mesmos 10 que entram em campo para esta parte 2 deste jogo que acompanhamos aqui do Magalhães Pessoa em Leiria.
1: Deixa-me dizer, Luís, que vou colocar aqui a justiça em quem o merece. O Félix está a subir enormemente de forma.
0: É um facto que se vislumbra de jogo para jogo neste jogador que sabes que tanto critiquei, pelo menos, ou nomeadamente durante a época passada, onde não esteve ao nível daquilo que se tem vindo a revelar nestes últimos jogos do Tondela. Isso é um facto. Reinício da partida aqui no Magalhães Pessoa, agora a bola a sair para a União Desportiva de Leiria, que nos apresenta para já o mesmo prato. Bola trocada ali entre os centrais, tranquilos, a aproximação do Tomane e também de Hugo Félix, e os leirienses a recuarem no terreno. Com Marcelo a dar aqui para a direita, para Maga, vai tentar levantar de pé direito, diretamente para fora, bola para os Beirões, que junto à divisória têm ou beneficiam de um lançamento que será efetuado ou executado por Zé Ricardo. Cumprido lá para a frente, vai subir ali Tomané, também atrás dele estava o Marcelo, conseguiu ganhar o esférico, tenta meter agora o homem do Leiria lá para o lado contrário, interseção a meio dos homens do Tondela, com o esférico a chegar a João Afonso na meia pista já do, da equipa do Leiria, a bola para aí é Aciton, tocada por Cascavel, mais para trás para João Afonso, outra vez é Aciton, está sobre a meia direita, tem ali o apoio de Cascavel, obrigado a recuar na direção de João Afonso. Sobe o bloco branco, o bloco leiriense, e a bola chega ao lado esquerdo a Zé Ricardo, tocada por Farro, tenta adiantar Zé Ricardo ali na direção de Marcelo, aliás de Tomané, muito marcado por Marcelo, que de cabeça atirou para além da linha lateral. Lançamento para Zé Ricardo, tem o número da dúzia nas costas, lançou na direção de Hugo Félix, este para trás para Farro. Mais para a zona central, está lá João Afonso a recolher. Insistiu aqui na esquerda em Farru e agora para Zé Ricardo junto à linha, ali curtinho para Hugo Félix, rodou para o lado do seu meio campo, deu para João Afonso, e a equipa do Tondela que agora vem recuando, chega ali ao quilómetro zero para o interior da pequena área da equipa Beirão, para Carlos Araújo, que abre na direita para João Afonso, tenta meter ali alguma velocidade, adiantou na direção de Tomané, vai em luta com o homem do Leiria, vai ganhar o esférico, aliás é o Cascavel, vai rodopiando ali sobre o adversário e agora toca na face, ou pelo menos a ideia com que fico aqui do lado contrário é daqueles lances que... E sai cartolina amarela. João, eu, na minha ótica, o Sérgio Guelhos ganhou-se todo agora.
1: Eu já critiquei várias vezes este tipo de lance. O jogador, o seu movimento, movimenta os braços. Aqui foi um bocadinho de teatro por parte do jogador do Leiria. Porque o Cascavel quase que não toca no jogador do Leiria. Estes lances só há uma, duas épocas para cá é que se tem assinalado. Antigamente estes lances passavam despercebidos.
0: Até porque estamos sempre a dizer, futebol é um jogo de contacto. Isto é um contacto que obviamente pode acontecer e acontece, e não há nesse aspecto a intenção de magoar o adversário ou de sequer o atingir.
1: Do contacto, sim, e sobretudo de movimentos.
0: Livre agora para a equipa do Leiria, parece-me que foi o que aconteceu ali. Fica no chão o homem do Tondela e há a mesma intervenção da equipe médica. Não consigo aqui descortinar quem é o homem do Tondela que ficou ali lesionado, dá-me ideia que é Novero, requer obviamente confirmação.
1: Novero,
0: exatamente, ali terá sido Novero a cometer a própria falta, porque dá-me ideia que a posse de bola é para os leirienses, João.
1: Eu não vi, mas o jogador do Novero está magoado e não sei qual vai ser a decisão do árbitro. O jogo está parado, penso eu.
0: Está sim, senhor. Primeiros 5 minutos, vamos balizar e enquanto o jogo não recomeça, dizendo que estamos com 50 minutos nesta partida. União de Leiria 0, Tondela também 0.
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0: O jogo começou com aquele livre marcado por Juan Munhoz lá para o interior da área, subiu bem o guardião da equipa do Tondela e recolheu, e espero que já vai saindo com os beirões ali a tentarem progredir pelo lado esquerdo. É Hélder Tavares que vai passando ali por todos, aliás era Zé Ricardo, também parecia a velocidade a mais, foi o Hélder Tavares, Zé Ricardo ali pela esquerda. A bola depois é interceptada por Marcelo, tira para além da linha lateral, lançamento que desvia a equipa de casa quando o Novero ainda está fora do gravado.
1: A esquerda, tem que estar agora um minuto muito mal tratada.
0: Uhum. Daqui não consigo, não consigo confirmar.
1: Vi agora a imagem, tem a perna esquerda com muito sangue.
0: E que está a ser limpo agora por Zé Alves, o massagista da equipa.

0: uma cratera na zona central defensiva do Tondela, e frente a frente com o Carlos Araújo, escolheu um lado e filou a baliza do Desportivo Tondela, adiantando a equipa da União Desportiva de Leiria para a vantagem neste de Alvar da segunda parte. É resultado então que se aplica ali no placar: Leiria 1, Tondela 0, João.
1: É verdade, é um erro infantil do número 6 da equipa do Tondela, Farro, preocupou-se mais com a bola que o adversário, e o novo 17 da equipa do Leiria desmarcou-se com o olho para a área completamente isolado. É um erro infantil, repito, de Farro. O jogador preocupou-se apenas e só com a bola, com a viagem da bola, deixou o adversário, o autor do golo, completamente isolar-se dentro da grande área e fazer o golo com muita facilidade.
0: Vantagem para os leirienses. Vamos ver a resposta dos barões a esta desvantagem. Para já uma pressão ali sobre o guardião austríaco Jakob Odenal, e está a tirar a bola para além da linha lateral. O lançamento já efetuado, a bola ali para Gaston, que vai para o chão, manda jogar o árbitro, diz que não há qualquer irregularidade, tenta sair o Leiria com velocidade, tenta meter lá para o lado contrário, o quarteto de Carraça, adianta ali para quem? Para Rodrigo Cascavel, um mau passo de Rodrigo e recuperam os leirienses, que vêm ali para mais uma jogada de ataque. A bola vai para Munhoz, que dá para trás, para Chiassi, este mais para a frente, adiantando ali para Alberto Lotin, o francês mete aqui para a direita, o cruzamento, dá uma simulação, o corte a acontecer, depois ele, Lotin Vardes ali com uma excelente simulação, a tirar dois adversários do caminho, dá para o sul-africano e aí a Cipol vai meter velocidade, chega ali à linha divisória, mete para a direita, para Carraça, mete para a velocidade de Cascavel, vai lá chegar primeiro o belga Hugo Mazaki, é ex-Lierce, este jovem de 22 anos atirou para além da linha lateral. Lançamento para Carraça, ali junto ou na projeção, se quiserem, da linha limite da grande área. Dá para trás para o João Afonso, este para Farro. Mais à esquerda tem o Zé Ricardo. Encontrou junto à linha o Hugo Félix. Vai trabalhando o Félix. Dá para outra vez aqui para Zé Ricardo. Adianta para o Gaston Novero, o argentino a dar para trás, e a bola chega a João Afonso, lá do outro lado, não tem a linha de passe, dá para trás para ali o Farro, que é pressionado em falta pelo homem que fez o golo, pelo Pablo Fernandes, faz falta sobre o central da equipa do Tondela, que se levanta e que já bateu livre, deu para Zé Ricardo, adianta para Tomané, ali a trabalhar, vai Tomané, vai para o chão Tomané, não me pareceu que houvesse irregularidade, foi desequilibrado ali pelo homem do Leiria, não me pareceu com direito àquilo que ele reclamava, uma grande penalidade que estava dentro da área. Agora um lance de ataque da equipa do Leiria, Pablo Fernandes apanhado em posição irregular, e diz o árbitro agora por certamente porque teve essa indicação da videoarbitragem, João, de que não há qualquer irregularidade sobre Tomané, algo que me pareceu também à primeira vista.
1: O Tomané fez um votado, tentou enganar o Sérgio Grelho. Poderia ter visto o cartão amarelo por simular uma falta que não existiu.
0: Passa a bola aí, João Afonso, ali na zona central do terreno. A equipa beirã tentar reagir à desvantagem desde o minuto 52 desta partida. Está em desvantagem a equipa do Tondela. A bola aí, Hugo Félix, ainda no seu meio campo, vai dar ali curtinho para Farru. Farru levanta a cabeça, encontra outra vez Hugo Félix aqui encostado à linha. Vai ser obrigado a jogar agora mais para trás. Para Carlos Araújo, guardião, está ali na sua meia-lua. Dá para João Afonso. Vai tentar sair a equipa do Tondela lá pela direita, consegue encontrar ali, é Cascavel, tem espaço, aliás é Carraça, vai ali com uma autoestrada à sua frente, não tem portagens, agora arranca um cruzamento ali, toma neve de cabeça, não, chega ao esférico, vai tentar recuperar ali, tem o apoio atrás, faz uma simulação, bem, vai bem sobre o adversário, mas depois o corte a acontecer, parece-me de Maga,

0: tirou para além da linha lateral, lançamento para a equipa do Tondela. Projeção da linha limite da grande área, lado esquerdo, como desce a equipa do Tondela, ali com o João Afonso a chegar-se à frente, porque o lançamento vai ser cumprido precisamente para onde está o João Afonso. Tiram os leirienses, vai ser a equipa do Tondela, ali um crescimento de Farrou, vai chegar também o cheiro para quem? É ao Jair Silva, vai para o chão o Jair, o Artapita diz que há livre. A falta de Zé Ricardo sobre Jair, livre que inicia a equipa da União Desportiva de Leiria. Há reclamações ali de dirigentes do Tondela, junto do quarto árbitro. Não sei qual será o lance, ou que lance é que estarão ali, obviamente, que vier reclamar. Não sei se ainda tem a ver com o facto de Gastão Romero estar aquele tempo todo fora do campo, estar o Tondela a jogar com o 10 porque não foi permitida a sua entrada. Eu penso que agora essa situação obriga que, quando há uma assistência, o jogador esteja pelo menos um minuto.
1: E sofreu o golo nesse momento.
0: Exatamente. Daí essa situação que pode eventualmente estar no, na gênese desta reclamação. Mas isto sou eu aqui a especular, porque não tenho nada que me diga que assim seja. Lá está a equipa do Leiria a tentar agizar uma jogada, olha o perigo, a bola para a esquerda, não dominou bem o Jair, a bola vai para Munhoz, ainda há perigo porque há espaço para Munhoz, vai levantar, pé direito para o interior da área, ali o desvio é de Hélder Tavares, é tira ainda o João Afonso de cabeça, vai insistir a equipa do Leiria com a esfera com a chegada atrás para Zé Pedro, vai investir lá na esquerda agora com o Munhoz, pé direito do Munhoz, dá para a zona central para Pablo Fernandes, vai depois dar para o seu colega, tenta ali o remate defender a dois tempos o Carlos Araújo, remate complicado, a bola bateu-lhe já dentro da pequena área à sua frente, bateu o peito na bola e depois foi buscar mais à frente, uma defesa de recurso, diria eu, sempre perigosa. Olha a bola metida aqui para o lado esquerdo, lá vai o Gaston, Gaston no argentino, vai trabalhando ali sobre o lado esquerdo, vai puxar a linha de fundo, vai arrancar o cruzamento, desvia por cima, toma, né, aparecer ali na pequena área a desviar, e a bola sai por cima do travessão da baliza, a guarda de Jacob Odenal, é um primeiro sinal de reação, João, da equipa Beirã.
1: É verdade, é uma entrada oportuna do Tomané ao solicitar um cruzamento do lado esquerdo. O Tomané, então, bem na área, rematou de primeira, pecou por a bola tomar muita altura. Deixa-me dizer, Luís, relativamente ainda àquela entrada ou não entrada do Morada no Novero, que agora as novas leis do futebol, quando o jogador é assistido dentro do relvado, ao sair tem que estar fora depois um minuto, serve a mais ou menos, isso já não sei.
0: Exatamente, a ideia que ficava é que estava a reclamar que tinha sido mais que isso, mas ganha o Tondela, um canto à direita, ali um corte do homem do Leiria, quando se perspectiva ali alterações, ou pelo menos uma alteração na equipa do Tondela, é o Harte, que está para Rábio Harte para eventualmente entrar. Olha o canto ali do lado direito, vamos a isto, bola metida ali curtinha para Hugo Félix, vai fazer o que é Hugo Félix, dá para Zé Ricardo, vai levantar agora Zé Ricardo lá para o interior da área, o desvio vai acontecer por quem? É por parte de Farru, faz falta sobre um jogador da equipa do Leiria, na circunstância dá-me ideia que era o Hugo Mazaki, o belga lateral esquerdo da equipa leiriense, e agora sim a alteração que vai acontecer na equipa do Tondela, vai entrar Rábio Harte e vai sair Yaya Citol. A saída de Yaya Citol,
1: não percebi.
0: Pois eu também não estou a perceber, sinceramente, só se há ali alguma situação de lesão ou algo físico.
1: O Yaya Citol estava a ser um dos melhores jogadores, se não o melhor da equipa do Tondela.
0: Fico ao comum também dessa ideia, dessa opinião.
1: A minha opinião. Estou a ver o jogo num largo ângulo muito curto.
0: Olha ali o Pablo, aliás, o garçom do Vero a trabalhar bem sobre o adversário e depois passou pelo segundo, ainda assim aparece um terceiro a tirar a bola para além da linha lateral, lançamento que descia a equipa do Tondela, é à esquerda, Zé Ricardo é quem vai fazer a movimentação, sobem os centrais da equipa do Tondela, nomeadamente João Afonso, que vai introduzir-se lá do interior da área. Lá está o lançamento de Zé Ricardo, procura ali o próprio João Afonso, vai subir ali, um desvio, remate! É de Cascavel, por cima do travessão, antecipou-se ali a tudo e a todos, e de cabeça desviou por cima do travessão da baliza de Jacob Odenal, e o austríaco ficou a reclamar com os seus colegas perante a passividade de permitirem ali aquela intervenção do jogador do Tondela. Mas há mais Tondela, João.
1: É verdade, o Tondela desse segundo tempo está mais comprido, mais próximo da baliza do União de Leiria, portanto cheira-me a golo da equipa do Tondela.
0: Vai meter a bola Hélder Tavares lá para a frente, saiu muito comprido o passe, foi para as mãos de Jacob Odenal, o austríaco que está à segunda época na União de Leiria. Veio do Floris Dolfer de Viena, este austríaco, que defende esta época, é o titular da baliza da União de Leiria. Lançamento para a equipa leiriense, quando há mais uma alteração, sai o número 11 leiriense, que é o Jair Silva, vai entrar o número 21, na circunstância Jaiminho. Ele que vimos também, jogador muito rápido, muito possante, que vimos também evoluir na equipa da Oliveirense quando o Fábio Pereira por lá treinava. Lá está Jair, é ele, aliás o Jaiminho, é ele que tem a bola junto à lateral, perdeu para Zé Ricardo, a bola saiu, o lançamento é para a equipa do Tondela. Fica-se a queixar ali o Jaiminho, o lançamento já efetuado, toma neto de cabeça a desviar, vai para Gaston, lá vai o argentino ali do lado esquerdo, tenta passar por dois adversários, a bola toca na perna de Maga, sai pela linha lateral, lançamento para a equipa do Tondela, é para Zé Ricardo. Já lançou para Hugo. Hugo Félix para trás, para Zé Ricardo, vai levantar, dá uma simulação, agora tenta tirar o cruzamento, a bola é cortada, ganha ali a Latavaz, dá para Gaston, o remate de Gaston para fora. Não teve ali medo de ser feliz, Gaston podia ter, enfim, inventado uma outra jogada, vamos dizer assim, mas não se deve criticar, João, quando um avançado tenta arrematar a baliza.
1: Nunca. Os golos só surgem se a bola for para a baliza. De cabeça, do pé, é preciso é procurar a baliza. Portanto, nunca criticar quem remata a baliza.
0: A bola é em João Afonso, tem à esquerda o Farru, é para lá que vai o esférico. Paulo Fernandes vai acercar-se, a bola é recuada na direção do Carlos Araújo, meta para João Afonso, mais pressionante agora a equipa do Leiria, bola para Cascavel, tenta passar ali por cima, aliás era o Rábio Harte, tenta dar para Cascavel e a bola é cortada pelos leirienses, não para trás, para o seu guardião, fora da área, de pé direito, vai adiantar lá para a frente para o corte de Farru, de cabeça, recupera os leirienses que vão trabalhando ali por Pablo Fernandes, consegue dar ali para a direita para Jaiminho, de pé esquerdo do lado direito, Jaiminho vai trabalhar adiantando para o Pablo Hernandes, aparece o corte de Farru e de pé esquerdo vai adiantar ali curtinho para Novero, este mais para a zona central, para Zé Ricardo, no bico da área, da sua área, dá para o Félix que vai sair lá pela direita, demora algum tempo e depois dá para trás para João Afonso, adianta na direção de quem? Do corte de um jogador do Leiria, olha ali 4 para 4, vai lá o Leiria no ataque, vai puxar para o lado esquerdo, remate para o golo. Leiria golo! Nabil Ondo, mau passe de João Afonso e alta competição, erros são fatais, golo do Leiria.

0: Nabil, Hondo, Vieques, Guilherme, Guilherme Equatorial, João, a aproveitar este pau açucarado que foi oferecido por João Afonso. Ganhou ali uma autoestrada sem portagens, foi entrando, deambulou depois diante do defesa da equipa do Tondela e atirou sem hipóteses para o Carlos Araújo. 2-0.
1: É verdade. Uma desesperança do João Afonso. Esse passe nunca se pode fazer, porque o colega estava coberto por um jogador de Leiria que fez a interceptação do lance, do passe, do possível passe do João Afonso para um colega, e correu para a baliza do lado esquerdo, foi exposto, aplicou um potente remate onde Carlos Araújo não fosse fazer mais nada. Está feito 2-0. Há pouco dizia eu que me cheirava golo, mas pensei que era para a equipa do Tondela.
0: Aconteceu na baliza contrária, lançamento agora para Maga, é o Leiria. Lançamento para a equipa do Leiria. Eu fiz aqui um compasso de espera, 3.492 espectadores aqui no estado de Magalhães de Pessoa, e eu pergunto onde é que eles estarão, confesso.
1: Luís, é uma frustração para mim, que estou a ver através do monitor da televisão, mas a olhar para esse estádio e ter 3 mil pessoas se verem dispersas, é um estádio vazio. Não é?
0: Muito vazio, de tal forma que eu estava precisamente a perguntar isso. 3.467 pessoas, que foi o número exato, dá-me a ideia. A pergunta que eu fazia era essa mesmo: onde é que elas estão? Porque eu não consigo vislumbrá-las daqui. Só mesmo contando de uma a uma, será difícil. Será difícil. Há pouco, ao intervalo, ali com o colega da comunicação social, que falávamos sobre precisamente a afluência do público, tínhamos aqui a bancada para ver se havia alguém aqui por baixo de nós, e atirávamos números de entre 600 a 800 pessoas. Agora fico completamente disparatado perante o estádio, que dizem também é municipal, nós já o sabemos, e o dia até é custo zero, portanto só tem que chegar e entrar, e ainda assim confesso que fico perplexo com este número. É o Leiria que ataca lá pela esquerda, ali vem a trabalhar, o Leiria vai tentar entrar na área, o quarto a acontecer, vai para o chão, o jogador do Tondela, não houve qualquer irregularidade, recuperou ainda o Leiriense, vai trazendo a bola para Guirassi, lá mais para a esquerda para Mazaki, e agora é o Leiria que vai trocando a bola, obviamente, e o Tondela terá que subir as suas linhas, se quer ir à procura de algo mais, e com isso vai se expondo cada vez mais também na sua retaguarda. Bola metida ali para as costas da defensiva do Tondela, vai ali no corte o Farru, depois Helder Tavares a deixar-se ali antecipar. Há dois homens para entrar no Tondela, Bebeto é um deles, o outro é o número 9, João Lima, que tem sido ponta de lança habitualmente titular. Vamos ver quem vai sair para estas entradas. Recordar que Bebeto é um lateral direito, não parece que haja ali qualquer irregularidade. É canto, aliás, a pontapé de baliza para a equipa do Tondela. O árbitro não considerou qualquer falta. João, é um lance dentro da área da equipa do Tondela, vai haver as alterações e vamos.
1: Não há nada dentro da área, é um corte normal
0: que deixa o homem do Leiria no chama, que vai recuperando. Eu aqui um compasso de espera, porque estava a ver se... exatamente, vai sair Helder Tavares, vai entrar Bebeto. Helder Tavares, o caminhão vai sair, então entra Bebeto com o número 2, e vai sair o número 15 para entrar o número 9. Ora, o número 15 da equipa é o Carraça, portanto vai certamente Bebeto jogar como lateral direito, e vamos ter a saída do Helder Tavares para a entrada de mais um ponta de lança. Portanto, dois homens na frente, vai pedir um futebol se calhar mais direto, é isso que estará a pedir com estes dois pontas de lança lá na frente, João.
1: É verdade, o Ricardo Costa está a tentar marcar presença na área defensiva da equipa do União de Leiria, mas dá-me a ideia que este tom dela, em termos ofensivos, já o dissemos aqui no jogo anterior, demonstra muita fragilidade. Apenas Cascavel, do lado direito, tem raivos de velocidade do jogo ofensivo. De resto, nem no lado esquerdo, nem no corredor central, este tom dela consegue criar perigo.
0: Livre agora que pode levar algum perigo ao extremo redondo leiriense, uma falta sobre Hugo Félix, lá do lado direito do ataque do Tondela, ali na zona frontal da área, mas muito caído lá para o vértice esquerdo, da forma como defende a equipa leiriense. Munhoz a reclamar ali com o árbitro, houve mesmo mostragem de cartolina amarela, fiquei com essa ideia. E está lá Hugo Félix para fazer a movimentação, para fazer a marcação deste livre. Se é para ser direto, pedia ali se calhar um pé esquerdo. Não vai lá Zé Ricardo. Também lá está o Novero, que é de pé esquerdo. Lá está, dentro do campo, mas nenhum deles se apresta a chegar lá. Aparece agora Zé Ricardo. Dois homens ali para bater o livre. Zé Ricardo e também Hugo Félix. Vamos ver o que sai daqui. A autorização é dada por Sérgio Guilho. Vai arrancar para a bola o Félix, bateu contra a barreira. Vai assistindo ainda ali com um disparate, que foi uma bola que não é remate, não é cruzamento, não é nada. Sai diretamente para além da linha final. Pontapé de baliza para a equipa da União Desportiva de Leiria. Estamos com 73 minutos nesta partida. A Leiria no Magalhães Pessoa, 2 para a Leiria, 0 para a equipa do Tondela.
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0: capitão é Bebeto, ele leva a bola pela direita, para João Afonso, travou, vai ali caminhando no seu meio campo, entrega para Farrão sobre a esquerda, o espanhol vai de pé esquerdo adiantado na direção de Gastão Novero, lá vai o argentino para o chão, agarrado ali ostensivamente pelo número 19 da turma leiriense, Alberto Notin, o francês, ex-Castelhão, dar a bola para a linha de fazer falta, uma falta que não é aproveitada pela equipa do Tondela, com mais um mau passe, entretanto já recuperou.
1: Luís, deixa-me apenas acrescentar aqui uma nota, duas notas, ao meu último comentário. Eu creio que neste momento é motivo de preocupação para os responsáveis da equipa do Tondela que a equipa tondelense pode sofrer hoje a terceira derrota consecutiva. Pior do que isso, é o terceiro jogo que pode ficar a equipa do Tondela em branco. É motivo de preocupação para uma equipa, um clube que tem a visão de subir.
0: E que tenta atacar lá pelo lado direito, ali com a bola em Bebeto. À direita tem o apoio de Cascavel, vai levantar lá para o interior da área, a bola é prensada, sai pela linha final, é pontapé de canto. Agora com dois pontas de lança lá na área, com o João Lima e também com o Tomané. A bola não chegou lá, era o cruzamento que saía dos pés de Cascavel. Lá está o livre de canto a sair à direita do ataque do Tondela. Hugo Félix e Zé Ricardo estão lá, junto ao local onde se marcam estes livres de canto. A bola dada para Hugo Félix, vai dar para Zé Ricardo, vai levantar lá para o interior da área. Quem vai subir ali? O Farru, por cima do travessão. Lances, ou melhor, pontapé de canto, João também, que é a terceira vez que o Tondela faz desta forma, mas eu diria que é quase levar a carta a Garcia. Os passinhos todos são perfeitamente pronunciados.
1: Eu não sei que se isso é jogada estudada, porque os treinadores hoje estudam muito as jogadas durante a semana, só que chega ao dia do jogo e as coisas não saem. Portanto, um canto curto, como tu dissesses, e bem, foi, houve ali muita renda, a bola a ser tocada em espaços curtos, quando na área estava muita gente do Tondela para poder aproveitar o canto se fosse direto.
0: Vai entrar Van Rijn na equipa do Tondela, sai Cascavel, vai entrar também o último reforço, Tiago Dias, um outro extremo, e confesso que não vi agora quem é que saiu para entrar, o Tiago Dias. Cascavel foi um dos que saiu. O outro já vou dizer assim que descortine, ou assim que o João me ajudar.
1: Tiago Dias é o 77. Gastão Novero.
0: Ah, muito bem. Saíram então os dois extremos. Entraram mais dois extremos. O recém-chegado Tiago Dias, que vai jogar lá na direita. Este jogador que jogou a época passada no Lourosa.
1: O número 77. É o último reforço da equipa do Tondela.
0: Exatamente, chegou nos últimos dias. Agora aqui com o Van der Heide a tentar dar para Hugo Félix. A bola é desviada para além da linha lateral por um homem do Leiria. Lançamento que conhecia a equipa do Tondela, que procura desesperadamente chegar ali ao golo que lhe dê a possibilidade de entrar na discussão do resultado. Tira de qualquer maneira o Leiria a bola pela linha lateral. Novamente lançamento para o Zé Ricardo aqui sobre a esquerda. Zé Ricardo com a bola nas mãos, vai lançar lá para o interior da área, vai subir ali Tomané, o corte está a acontecer por parte dos homens do Leiria, vai insistir ali na direita, ou tentava insistir o jogador do Tondela, com o desvio a acontecer por parte dos homens do Leiria, agora tira para além da linha lateral, novamente o lançamento. A equipa do Tondela a tentar acostar às cordas, lá atrás a equipa do Leiria. Zé Ricardo beneficia de mais um lançamento. Agora curto ali para Hugo Félix. Ali o número 20 a dar para Zé Ricardo. Puxa para a linha final, vai para o chão. O Zé Ricardo, o árbitro manda jogar. parece-me que ali houve falta do homem do Leiria. Não é o entendimento do Sérgio Guilho e ele é que manda, não sou eu, obviamente. Olha o Leiria que tenta sair ali no contra-ataque, vai ali o jogador do Tondela, na circunstância o Fábio Harte, a cortar a bola, a reclamar ali também uma falta, mas a bola fica na posse dos tondelenses e o Harte manda a seguir. Esférico para Hugo Félix, vai recolher de pé esquerdo. Está já no meio campo, defendido pela equipa do Leiria, tenta meter ali para a velocidade de Van der Arte. Vai ali o Van der Arte fazer o cruzamento contra o jogador do Leiria, sai a bola, na circunstância era o Maga, sai a bola pela linha final, é canto. Agora à direita do ataque da equipa, aliás à esquerda do ataque da equipa do Tondela. E variavelmente os mesmos dois, Hugo Félix e também o Zé Ricardo. Toca curtinho para Zé Ricardo, este fica com o esférico, levanta agora ali para o interno da área, o remate do homem do Tondela contra o Juan Munhoz, que estava ali na cabeça da área, tenta sair o Leiria ali com o espaço, mas o homem da casa ali a ficar com o esférico, dá para o seu guarda-redes, tranquilidade na equipa leiriense com o esférico a chegar à esquerda, Hugo Mazaki. O belga vai ganhando ali algum terreno, parou depois perante a proximidade de Tomané, dá para trás para Zé Pedro e este para Marcelo. A equipa leiriense vai trocando o esférico no seu meio campo. Adianta agora aqui para a direita, para Munhoz. Muito recuado, ainda assim a fazer um passo brilhante lá para o interior da área. Aparece ali bem na leitura o guardião Carlos Araújo a recolher com ambas as mãos. Já entregou o cortilho ali para Hugo Félix, vai saindo. Sem grande velocidade, parou. Vai entregar ali em João Afonso. Lá vai João aproximar-se da linha divisória, vai entregar em Bebeto à direita, não faz, parou, vira aqui para a esquerda, para quem? Para Zé Ricardo, para ninguém, é para fora. A bola a sair diretamente para além da linha lateral, quando por gestos Ricardo Costa pede aos jogadores que troquem a bola entre si com mais velocidade, não está a acontecer. Lá está a bola para ser movimentada por
1: Maga. Desde o princípio. Um Tondela muito, muito lento.
0: Olha a bola ali para o João Lima, vai tentar ganhar sobre o adversário, vai para o chão, é lançamento que beneficia quem? A equipa do Leiria. O árbitro dá lançamento para o Leiria, ali prensada a bola entre o João Lima e o defensor da equipa do Leiria. O árbitro a dar lançamento para a equipa leiriense, pareceu-me também de forma correta, a ideia confio. Mas o lançamento vai acontecer ali para o autor do primeiro golo, Pablo Fernandes, vai cortar a equipa do Tondela, está no seu campo ali com o Bebeto, o capitão, fazer um passo para o Hugo Félix, muito pressionado, consegue dar aqui este para a esquerda para Varro, este para Zé Ricardo, pé esquerdo para pé esquerdo, vai adiantar Zé Ricardo para cá e para Hugo Félix, que entretanto vai para o chão, uma falta de Guirassi sobre... o Hugo Félix e a livre que denuncia a equipa do Tondela junto à divisória, junto ao sítio onde vão acontecer três substituições para a equipa do Leiria e no momento em que vamos balizar estamos a 8 do final da partida ou a 8 dos 90 do tempo regulamentar se quiserem, resultado nesta altura 2 para a União Desportiva de Leiria, 0 para o Clube Desportivo de Tondela.
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0: A equipa do Tondela ali com uma sucessão de cruzamentos lá para o interior da área, não resulta nada, tenta sair agora a turma do Leiria, mas a pressão a acontecer e uma falta assinalada pelo auxiliar de Sérgio Guilho, na circunstância André Ferreira, a levantar a bandeira, a dizer que houve irregularidade sobre um jogador, parecia-me ser Guirassi, do Leiria, que vinha lá sobre o lado esquerdo. O livre que conhecia a turma da casa, vai jogando obviamente também com o relógio, é o guardião Jakob Odenal, que vai fazer a movimentação à saída da sua grande área sobre o lado esquerdo. Luvas vermelhas do guardião, todo vestido de azul, vai bater de pé direito, bola a correr da linha lateral para Bebeto subir ali sozinho de cabeça a tocar, vai assistir a equipa do Leiria. Olha ali João Afonso agora pressionado a dar de cabeça para Bebeto, e este pé direito atira lá para a frente para o corte de Guirassi, bem a bola para Rábio Carte, que perdeu já para o adversário, na raça consegue lutar, ganhar o esférico, ganha também... ganhava o lançamento, é a indicação contrária do árbitro, lançamento para a turma da União Desportiva de Leiria. Já está efetuado o arremesso, a bola ali para sair outra vez, agora beneficiando a equipa do Tondela, jogo ali muito
1: muito confuso.
0: É o termo, vai para o chão agora Tomané, o Arthur apita, dá este livre, beneficia a equipa do Tondela, é sobre a meia direita e há um jogador do Leiria que fica no chão. Vai jogando também, obviamente, tudo isto conta para os segundinhos que vão passando. Estamos a 5 minutos dos 90. 2 para o Leiria, 0 para a equipa de Tondela. A equipa beirã que tenta chegar a algum lado, nomeadamente ao golo, para poder reentrar na discussão do resultado. Vai somando a terceira derrota consecutiva, como bem dizia há pouco o João Cruz, e o terceiro jogo também a 0, sem qualquer golo apontado. Olha o Hugo Félix para fazer a movimentação deste livre, vai meter lá para o interior da área, acredito eu, é o que acontece, a bola metida ao segundo posto, o desvio, toma, né, para fora. Bola a sair ao lado do posto direito da baliza, da guarda de Jakob Odenal. O austríaco ainda voou, mas numa missão apenas de controlar o lance, que resulta em pontapé de baliza para a equipa da casa. Pé direito do austríaco, vai fazer a movimentação, a bola sobrevoa ali a linha divisória, vai subir João Afonso de cabeça sobre o adversário, a ganhar dá para Hugo Félix, este para Zé Ricardo, muito pressionado Zé Ricardo, vai bater contra o adversário, ganha o lançamento da linha lateral, ainda no seu meio campo, Leiria ali a pressionar, não queria deixar sair o Tondela desde trás, a bola para João Afonso, recolhe João Afonso ali no meio do seu meio campo, dá para Bebeto, tenta adiantar na direção do Tiago Dias, a bola bate no homem do Leiria, sai pela lateral, lançamento já efetuado por Bebeto, puxou ali na frente, a bola para o peito de Rábio Carta, dá para Tiago Dias, sobre o lado direito, lá vai de pé esquerdo, vai cruzar agora com o pé direito contra o adversário, ainda vai insistir ali o João Lima, corta os homens do Leiria, a bola outra vez para Tiago Dias, puxa para o pé direito, lá para o interior da área, o esférico ali para João Lima, tenta trabalhar com Hugo Félix, já perderam os homens do Tondela, que recuperam entretanto o Bebeto ali em esforço a dar para trás, para o Carlos Araújo, que vai entregar em Farro, tenta agigantar-se a equipa do Tondela, o tempo vai escasseando, a bola para Vanderaide, vai levantar ali na direção do João Lima, corte a acontecer por parte de Maga, tira a bola para fora, lançamento que beneficia a equipa do Desportivo de Tondela, ali na projeção da linha limite da grande área, lado esquerdo, Zé Ricardo vai levar a bola certamente lá para o interior da área, mas as torres do Leiria também lá estão, olha lá o lançamento comprido, para quem? Para o desvio, a bola ainda na insistência, vai sobrar para Tomadé, o remate Tiago Dias, era a estreia de sonho do jogador entrar e nos primeiros instantes fazer logo o golo, a bola bateu na perna do homem do Leiria, saiu por cima do travessão ao lado também da baliza do Jakob Odenal, é canto à direita,
1: vai levantar ali. É o segundo remate do Tiago Dias.
0: E agora um cruzamento de Hugo Félix, ali rasteirinho para um corte imberbe dos homens do Leiria. Lá vai o Leiria ali a ficar com o posse esférico, alianta lá para a esquerda, o Bebeto a hesitar ali, mas depois, de volta à sua experiência, consegue ganhar o esférico, bola que vai para quem? Para o corte dos homens do Leiria, que estão no meio campo do Tondela já com posse de bola, vão pela esquerda, a bola ali para a zona central do terreno onde está, parece-me ser o Pedro Oliveira a trabalhar, a dar para trás, a bola é bem mesmo até ao guardião leiriense, que mete aqui para Marcelo, para a direita, vai adiantar de pé direito, Guirassi vai lá, vai aparecer também Farru e leva a melhor Farru ali na luta com o número 21 da equipa do Leiria, o Jaime. Jaiminho no mundo da bola, tirou Farru de cabeça para além da lateral, lançamento que conhecia a equipa do Leiria. Lá está a maga para fazer a movimentação, demorar algum tempo, consegue fazer a movimentação para a frente. O corte é de Zé Ricardo, mas depois da insistência, o homem do Leiria a bater contra, pareceu-me ser Diogo Martins, a bater contra Zé Ricardo, sai a bola pela lateral e agora novo lançamento. É junto à bandeirola de canto, junto à linha de fundo, beneficia a equipa do Leiria. Vai maga para fazer a movimentação. Ali Curtinho tenta receber e consegue do seu colega. Vai fazer ali agora, tentar ganhar a pontapé de canto. Não lhe concede o árbitro auxiliar Hugo Santos. Diz que a bola não terá tocado em ninguém. Saiu diretamente da linha final. Pontapé de baliza já batido. A bola para Farru. Sai da sua grande área. Vai entregar para João Afonso. Tem ali Hugo Félix a pedir no esférico. É para lá que vai a bola. O Félix levanta a cabeça, parou, deu para trás outra vez para João Afonso, mais para a esquerda para Farru. Recolhe o 6 de pé esquerdo. Está para João Afonso. O albicastrense dá outra vez para João, aliás, para Hugo Félix, tem mais espaço, levanta agora, pé direito, busca ali um colega que era o Tomanella na zona central do terreno. Vai haver o corte dos leirienses pela lateral, novo lançamento agora já quase na projeção da grande área. Pebeto é quem vai fazer a movimentação, tem ali o Tiago Dias para receber o esférico com alguma hesitação, procura Tomanella, já não entrou na área, o cruzamento ali prensado, a bola para os homens do Tondela que recuperam no esforço para... Parece-me que já saiu ali o tempo de compensação e terão sido 5 minutos. Foi isso que me pareceu ter ouvido aqui no speaker do estádio. Lá vai Tiago Dias pelo lado direito. Velocidade ali a tentar ganhar a linha de fundo. Cruzamento prensado, dá canto para a equipa do Tondela. Tiago Dias está lá para fazer a movimentação. Vai lá também Hugo Félix. Fica sozinho lá, o Hugo Félix vai meter a bola lá para o interior da área. Não, dá para trás para Bebeto. Bebeto agora não tem espaço, dá para Zé Ricardo. Que vai fazer Zé Ricardo, vai tentar o remate prensado contra o adversário. Sai a bola pela linha lateral. João, o que dizer desta jogada, João?
1: Confirmo os 5 minutos, tempo extra.
0: E quanto ao comentário que seria?
1: Não vi a jogada, estava a olhar para o monitor para confirmar o tempo extra.
0: Lá vai o Vanderada ali para o lado esquerdo, cruzamento agora de Zé Ricardo, bola diretamente para as mãos do guardião leiriense Jacob Ordenal. Vai subindo até à zona limite da sua grande área. Vai bater de pé direito, pelo agora. A bola sobrevoa a divisória quando já se faz a festa ali nas hostes leirienses. Acreditam que os três pontos ficarão, obviamente, em Leiria. E parece que tudo indica que sim, já que estamos a contagem decrescente dos 5 minutos finais. Ainda tempo para uma alteração na equipa leiriense. Sai com o número 7, o autor do segundo golo, Nabil Ondo, e entra o número 18, Tarley. Portanto, mais uma alteração na equipa do Leiria. Esta já mais para queimar tempo que outra coisa, se é que isso é necessário para a turma leiriense, porque penso que tem jogo devidamente controlado para ficar com os 3 pontos de bagagem. Corta de cabeça de Vanderada ali em balão, ainda Zé Ricardo na luta, ganha os leirienses lá do lado direito, ali com Farru a disputar com o adversário, vem a bola para Rábio Hart e vai-se adiantando, pé esquerdo na bola para a velocidade de quem? De ninguém, porque a bola vai diretamente para fora, escapa ali o João Lima, a bola sai pela lateral, lançamento para Maga fazer a movimentação. Ao longo da linha lateral, lançou para o corte de Vanderheide. Vai a bola depois sobrar para Hugo Félix, dá para Bebeto. Está na zona central do terreno. Bebeto tem o apoio de Farru. É para lá que vai a bola. Tem João Ricardo aqui. Farru opta por tentar adiantar ali de pé esquerdo. Sai o corte dos leirienses com mais um lançamento na equipa do Tondela. Muito desgarrado este futebol tondelense agora com o Tomané ali a conseguir ganhar. Vai ser ali Vanderheide, dá para Tomané, vai aparecer o quarto do Leiriense, tenta sair para o ataque livre agora cometido por Rábio Carte sobre o número 21 da turma de Leiria. Já é na circunstância o livre de que beneficia a equipa da casa. Caminhamos para ficar em 3 pontos em Leiria. É o terceiro jogo sem golos para já para a equipa do Tondela. Algo que, como dizia ou como referia o João Cruz, há minutos atrás, deve preocupar as pessoas que, obviamente, os responsáveis por esta equipa do Desportivo de Tondela. Lançamento efetuado por Zé Ricardo, para trás, para o seu guardião, que dá ali curtinho para Farro. Este tem espaço à sua frente, vai levando o esférico, busca aqui alguém colocado na frente, vai adiantar, procura talvez ali o Tomané, vai no futebol aéreo o Tomané, dá de cabeça, dá a bola para quem? Para Hugo Félix, tem à direita o Lima, na circunstância, aliás, o Tiago Dias, agora o cruzamento, a sair ali para o corte de Marcelo, sai a bola para além da linha lateral, lançamento para Bebeto, movimentar sobre a direita, procura ali João Lima, lá no interior da área, o cruzamento ali, ainda a aparecer a essência dos homens do Tondela, Rabi Ugarte, a levar a bola para o pé direito do defesa da equipa de Leiria, que atirou pela lateral, lançamento mais um que leva o esférico lá para o interior da área, Zé Ricardo, procura ali o João Lima, a bola para trás, para o Félix, dá para Zé Ricardo, arranca o cruzamento, o desvio a acontecer para as mãos de Jacob Odenal. O austríaco que defende e deixa para já inviolada, ao que me parece neste jogo, a baliza da turma da União Desportiva de Leiria. Bateu o guardião austríaco e o árbitro apita para o final da partida, carimbada a terceira derrota, terceiro jogo consecutivo sem fazer gols para a equipa da União Desportiva de Leiria. E João, uma equipa que se titulava candidato à segunda divisão, começa a caminhar por partes revoltosas. Caso para te perguntar a tua visão deste jogo e com isso um avário estou nela.
1: Podíamos conversar para aí, Luís. Na verdade, uma equipa do Tondela com ambição à subida, os responsáveis tondelenses têm ou devem estar preocupados. Por onde podem começar? Esta equipa do Tondela parece-me ser uma equipa fraca demais. Não conhecemos a segunda liga na sua totalidade, mas acredito que existam melhores equipas do que esta equipa do Tondela e também do Leiria. Relativamente ao jogo, foi um jogo que teve uma melhor primeira parte, mais jogada, mais organizada, mais competitiva. A segunda parte valeu pelos golos. Os dois golos, eu diria, oferecidos para a defesa da equipa do Tondela, não conseguidos para a equipa do Leiria, porque foram dois erros demasiadamente infantis, quer o primeiro, quer o segundo golo da equipa da casa. Portanto, um Tondela que tem que melhorar muito se quer ser realmente candidato à subida. Para já, para mim, é um putativo candidato, porque este Tondela que aparece, e vou repetir, 3 jogos consecutivos, 3 derrotas, e 3 derrotas sem marcar o único golo. É facto para, repito também, preocupar os tondelenses. Nesta partida também houve uma mão por fora que ajudou à derrota. Ricardo Costa não foi muito feliz nas alterações que fez a equipa. Primeiro a tirar a Ayata Sitol e perdeu o meio campo da equipa tondelense, e para que isso não bastasse, depois acabou por tirar também Herda Tavares. Portanto, eu diria que o treinador do Tondela também ajudou um bocadinho ou muito nesta derrota.
0: Muito bem, as palavras de João Cruz no comentário a esta partida, que deixa os Tondelenses então com 4 jogos, 3 pontos apenas, de um arranque de campeonato que se perspectivava melhor depois dessa vitória com o reviravolta na primeira jornada frente ao Amarante. O certo é que a partir daí aconteceram 3 derrotas, sem qualquer golo marcado, já frisámos isso. Não sabemos, confesso, se vai haver conferência de imprensa. Há questões que obviamente gostaríamos de poder fazer a Ricardo Costa, técnico da partida, técnico da equipa do Tondela. Não sabemos se isso irá acontecer em jogos da Segunda Liga. Para quem não sabe, ficam a saber, há alturas em que não há conferências de imprensa, nomeadamente porque muitos dos jornalistas acabam por tirar ou aproveitar a boleia daquilo que são as declarações feitas à Sport TV para depois fazerem ou a partir daí avançarem com os seus trabalhos, não questionando diretamente os técnicos em toda a sua amplitude. Se houverem mais que 2 jornalistas para fazer alguma questão, vai haver conferência de imprensa. Caso não aconteça, não vai haver. Ainda não sei dizer, sei que estamos inscritos para o poder fazer, porque queremos que os ouvintes da Antena Livre da Rádio Esporte das Beiras saibam tudo o que se passa e tudo aquilo que precisamos dar em termos de informação sobre as equipas que acompanhamos. E por falar nisso, metendo já o farol para o dia de amanhã, a partir das 18 estaremos no Estádio Municipal de Fontelo, em Viseu, a acompanhar esse Académico de Viseu, Futebol Clube do Porto, jogo então para estar aqui em antena às 18 horas. Vamos ao Botafogo, não sei, João, se queres acrescentar algo mais em relação a esta partida.
1: Não, para a minha parte é tudo. Luís, boa viagem de regresso.
0: Ok, muito obrigado, João. Um abraço para ti, um abraço para o Artur Matos, um abraço para aqueles que nos escutaram nesta emissão mundial da Antena Livre, Rádio Esporte nas Velhas e Rádio Fora dos Algodres. Foi um gosto estar convosco. Resultado que fica para a história: 2 para a turma da União Desportiva de Leiria, 0 para o Clube Desportivo de Tondela, que se afunda na tabela com 3 jogos consecutivos sem marcar golos. Pior que isso, a não somar pontos, contam para já na tabela os 3 da primeira jornada.
4: Um abraço também para os dois, boa viagem, Luís, e como eu costumo dizer, se não for antes, até amanhã, a partir das 18, e amanhã no Fontelo, no Municipal do Fontelo, para acompanharmos então esse Académico de Viseu, Futebol Clube do Porto, para dizer também que o estádio já está esgotado. Está esgotado já, o estádio do Fontelo já está esgotado para esta partida, por isso vai ser uma partida em perspectiva, uma grande partida em perspectiva, com o estádio cheio. E assim é que é bonito, com muita gente nas bancadas. Um abraço para os dois e até amanhã.
1: Foi assim. Um abraço, até amanhã.
4: Foi assim então que estivemos então em Leiria, no Municipal de Leiria, no Magalhães Pessoa, em Leiria, acompanhar este Leiria 2, Tondela 0. Nós por aqui nos despedimos também por hoje, amanhã. Cá estaremos então a partir das 18 para todos então. Muito boa tarde, até amanhã, e já sabe, venha daí connosco ao Desporto na sua rádio, a Delivery em simultâneo na Desporto nas Beiras e também na Fórum de Algodres. Agora vamos saber quem é que nos apoia no Desporto, na Delivery, na Rádio Desporto nas Beiras e também na Rádio Fórum de Algodres.
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6: 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Boa noite, são 21 horas.
7: A Segurança Social detetou 159 milhões de euros em apoios indevidos no espaço de um ano e meio. É o destaque desta edição do Pulsar Económico.

A Segurança Social detectou 159 milhões de euros em pagamentos indevidos de prestações sociais entre janeiro de 2024 e junho de 2025, fruto da identificação de vulnerabilidades e da colaboração com áreas como a saúde, justiça e finanças. Paralelamente, o plano de combate à fraude gerou uma poupança estimada em 76 milhões e meio de euros este ano, impulsionado pela transformação digital e pela atuação do Instituto de Informática, que concluiu cerca de 6 mil processos de verificação, recorrendo a soluções de autenticação biométrica, cruzamento de dados com outros países europeus, automação e prova de vida. Perante a detecção de valores pagos a quem não tinha direito a recebê-los, o organismo público notifica o beneficiário através de uma nota de reposição que especifica o montante a devolver. A restituição da quantia pode ser efetuada de uma só vez, em prestações mensais ou através de dedução noutros apoios a que a pessoa tenha direito, sendo instaurado um processo de execução fiscal para a cobrança do valor, caso nenhuma destas modalidades seja utilizada. No segundo trimestre de 2026, a União Europeia importou 701.800 milhões de euros em mercadorias de fora do bloco comunitário e exportou 680.000 milhões de euros, segundo o Eurostat. Em comparação com o trimestre anterior, foi registado um aumento de 9,9% nas importações e de 5,4% nas exportações, enquanto na variação anual os crescimentos foram de 11,7% nas importações e 4,5% nas exportações. A China posicionou-se como o maior fornecedor da União Europeia ao somar 153.600 milhões de euros, 21,9% do total, seguindo-se o Reino Unido com 92.700 milhões de euros e a Suíça com 60.500 milhões de euros. O custo médio dos seguros de saúde atinge atualmente cerca de 39 euros mensais, 466,20 euros por ano, refletindo um aumento de 9,1% face ao ano passado, segundo os dados da Associação Portuguesa de Seguradores. Neste mesmo período, a receita total do setor ultrapassou os 1.000 milhões de euros, um acréscimo de 10,3% em relação ao ano passado, impulsionada sobretudo pelo crescimento de 42,5% no volume financeiro das novas apólices. Contudo, este aumento expressivo das receitas contrasta com um crescimento de apenas 2,6% na carteira global de clientes, evidenciando o encarecimento geral das apólices, quer pela atualização de preços dos contratos existentes, quer pelo valor das novas adesões. A liderança do crescimento pertenceu ao segmento dos seguros de grupo, contratados por empresas, que somou mais de 70.900 pessoas, ou seja, mais 3,5%, e acumulou 2.070.000 segurados, enquanto o segmento individual subiu 1,5%, ao somar 1.850.000 beneficiários. No que respeita à utilização dos serviços, cerca de 1.700.000 segurados acionaram a sua cobertura clínica, mais 2% que no ano passado, o que levou as seguradoras a pagar 519 milhões e 200 mil euros em indenizações, um acréscimo de 7,4%. Em média, o valor pago por cada pessoa segura que registou sinistros fixou-se nos 305,5 euros, representando uma subida de 5,3%. O preço do cabaz de 63 bens alimentares essenciais, monitorizado semanalmente pela DECO Proteste, caiu quase 1 euro esta semana para 252,62 euros, invertendo a subida da semana anterior e mantendo-se abaixo do máximo histórico de 261,89 euros, que foi atingido em maio. Apesar desta descida pontual, o custo do cabaz continua 10,79 euros mais elevado do que no início do ano e 11,45 euros acima do valor registado em agosto de 2025, numa monitorização iniciada pela Associação para a Defesa do Consumidor em 2022, após a eclosão da guerra na Ucrânia.
Em julho, o valor mediano da avaliação bancária para a habitação em Portugal atingiu 2.240 euros por metro quadrado, traduzindo um crescimento de 15,2% face ao mesmo período do ano passado, uma desaceleração de 1,4 pontos percentuais face a junho. A Península de Setúbal liderou a subida anual com um acréscimo de 20,4%, ao passo que, no comportamento mensal, o Alentejo registou o maior aumento, com 1,3%, e os Açores, a maior queda, com 1,9%. Por segmento, a avaliação dos apartamentos subiu para 2.627 euros por metro quadrado, um acréscimo de 16,5% face ao mesmo período de 2025, continuando a Grande Lisboa no topo do valor por metro quadrado, com 3.469 euros, enquanto as moradias fixaram-se nos 1.606 euros por metro quadrado, mais 13,6% em relação ao ano passado, com o maior destaque anual neste tipo de habitação a pertencer à Madeira, com mais 17,8%.

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0: A vida pode ser difícil, mas temos capacidade de sobra para vencer. A fé não é a estrada que pode ser a força que nos faz caminhar. Nas horas difíceis jamais baixe a cabeça, porque a solução para os problemas não está no chão, mas sim na sua determinação. Boa noite, bom trabalho, bom final de mês. Estamos no penúltimo programa para o final do mês de agosto. E seja bem-vindo a mais uma edição do Expresso. Diz-lhe que estamos na edição referente ao dia 28 de agosto, o 242º dia do ano. E faltam 225 dias para este mesmo ano acabar. É dia de São Agostinho, hipna, bispo e doutor da Igreja. E vamos lá então dizer-lhe que estamos com 15 graus por Gouveia, 16 para a Guarda, ainda para Ali da Ponte, 17 graus para Freixeneda, 18 graus para Pinhel, 18 para Almeida, 18 para Pena Verde, também 16 para Tabosa do Carregal, 16 para Sendim, 17 para Almeida, 18 para Vila Nova de Foscoa, 19 para Freixel, 18 para Mirandela, 19 para Vila Pouca da Guiá, 15 para o Peso da Régua, 17 para Sinfães, 16 para Castro do Aire, 15 para Moldes, 15 também para Aveiro, 19 graus para Alcofra e Santa Cruz da Drapa, 16 para Nelas, 17 para Tábua, 18 graus para Luz, 19 também para Cantanhete e para a Figueira da Foz, 19 para Coimbra, também 19 para Arganil, 18 para Soure, 19 para Leiria e Pombal, 19 graus e também para Miranda do Corvo, 18, e para Alousa também 18, e para Pampilhosa da Serra 17 graus, para Castelo Branco 21 e para o Fundão 18 graus. Bom, tudo prontinho para iniciarmos esta edição. Já sabe que para participar, para falar comigo, tem que ligar o 23455 2435 ou em alternativa ao 964067212. Vamos lá então para esta edição de fim de semana. Seja bem-vindo e vamos iniciar, claro que prontinhos por cá para receber as vossas participações também.
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0: E vamos lá então com esse ofício de sim, e eu fico por cá então à sua espera. Já sabe que está a ouvir a rádio Antena Livre de Gouveia, 89.6.

0: 5:12 que iniciamos esta viagem do Expresso com Ace of Base de Sim. E vamos então para a primeira participação de hoje para a camisola amarela. Conceição, muito boa noite.
1: Boa noite, António.
0: Então, como é que está a minha amiga?
1: Tudo bem?
0: Está tudo em ordem, minha amiga. Olha, e diga-me então, vamos ouvir aqui a mula da cooperativa. A quem é que vai dedicar?
1: Olha, para dedicar só uma pessoa, que ele é o que ele merece, é o meu.
0: Muito bem. Então, para o seu irmão, a mula da cooperativa.
1: Sim, é o que ele merece.
0: Um grande beijinho para si, tudo bom para vocês. E até à próxima, até a segunda-feira, se Deus quiser. Igualmente, minha amiga, até a segunda-feira, se Deus quiser. E vamos agora seguindo com a mula da cooperativa, Max e Humberto Madeira.

0: Nha. E foi assim que estivemos a ouvir o Max recordando a mula da cooperativa. E olha, no Funchal.
1: Tanto crocodilo!
0: Pai, tanto crocodilo, meu Deus! Vão começar as festas! Exatamente! No Machico, vamos lá então agora para o telefone de novo e vamos. É isso mesmo, Max! Vamos lá então agora até Miranda do Corvo, amigo Luís Paiva, muito boa noite!
2: Boa noite!
0: Então, como é que está o meu amigo?
2: Vou andando.
0: Pois é, assim mesmo. Olha, eu sei que me ouve todos os dias, mas nem sempre pode participar. E diga-me lá, vamos então ouvir aqui a seu pedido a Emanuel, quando o telefone toca, a quem é que vai dedicar, meu amigo?
2: É, vai aqui para o meu irmão, que está aqui chateado comigo, porque eu consegui entrar hoje primeiro do que ele, não é? Para variar.
0: Muito bem.
2: E obrigado pelo jantar que ele me ofereceu.
0: Olha, ainda bem, Herman, é assim mesmo.
2: Vim jantar ao pato.
0: Muito
2: e
0: bem.
2: É para dedicar à minha esposa.
0: Muito obrigado.
2: E para todos os ouvintes, para vocês aí, para toda a gente.
0: Tudo bem.
2: Mundialmente.
0: Ótimo.
2: Para quem trabalha e para quem não trabalha.
0: Exatamente.
2: Para quem esteja a ouvir.
0: Exatamente. Olha,
2: é o melhor que a gente leva desta
0: pois
2: vida.
0: Pois é, meu amigo. Pois é. Olha, aquele abraço. Então, até à próxima também.
2: Tá igualmente.
0: Luís. Até à próxima. Se vocês quiserem, um abraço para o irmão e para a esposa. Um beijinho. Até à próxima. Até à próxima. E vamos então agora seguindo com o Emanuel. Felicidade. O quando o telefone toca, não é?

0: Felicidade quando o telefone toca. É pedido amigo Luís Paiva, em Miranda do Corvo. Agora vamos lá então até à Lousã, onde tem amigo Herménio Paiva, irmão exatamente do amigo Luís Paiva. E assim sendo, vamos lá então saber como é que está o Herménio. Herménio, muito boa noite.
1: Boa noite.
0: Então, como é que está o meu amigo?
1: Está tudo bem, apesar de estarem quase a acabar as férias.
0: Pois é,
1: mas...
0: pois
1: está
0: é.
1: Tudo bem.
0: Olha, é do mal que eu não me queixo, já não tiro, não tiro muito tempo de férias, que é para depois não ter que me queixar. Olha, e diga então uma coisa, meu amigo, para quem é que vai sexta-feira à noite?
1: É para eu ouvir, para vocês aí, para o nosso amigo Carlos Ferreira de Luxemburgo, a nossa amiga Cristina Ferreira,
0: muito bem.
1: Aquela minhazinha de Pena Cova. A todos os que me dedicam e a todos os que estão a ouvir.
0: Muito bem, amigo. Olha, aquele abraço.
1: Bom fim de semana.
0: Igualmente para si também, aquele abraço. Bom fim de semana e até segunda-feira, se Deus quiser, está bem?
1: Obrigado.
0: Até segunda-feira, até segunda-feira, meu amigo. Até segunda-feira e tudo bom para si também. Vamos lá agora nós seguindo com Luís Manuel, sexta-feira à noite. Aí está então. De novo aí por vossa conta, fica então o 2345-513-97 e também o móvel 964067212.

0: É fim de semana, sexta-feira à noite. Pois é, e lá vou eu. Lá vou eu para o trabalho de fim de semana também, não é? Aqui não há fins de semana. É todos os dias, 30 dias ou 31, dependendo dos meses, dos dias que tenho um mês. Vamos lá então para o telefone. E assim sendo, vamos até Cana Senhorinho de novo. Amigo Jair Santos, muito boa noite.
1: Boa noite.
0: Então, como é que está o meu amigo?
1: Tudo bem, e com vocês também?
0: Também, também está tudo em ordem, meu amigo.
1: Ora bem, hoje é saúde, não é?
0: E exatamente, é o que é preciso, é saúde. Olha, e vamos
1: bem,
0: então.
1: Agora está muito fresquinho.
0: Pois está, pois está. Olha, estamos com 17 graus. E diga-me então uma coisa, meu amigo. Vamos ouvir aqui Chiquitita com Marco Paulo, quem é que vai indicar?
1: Olha, para dedicar a minha família aqui de Cana Senhorinho, sim, e aos meus filhos que estão no Luxemburgo.
0: Muito bem.
1: E à minha netinha. E para toda a família, olha, para a Anabela Santos.
0: Muito bem.
1: Anabela Santos, a Gisa, a Verónica.
0: Para todos,
1: para
0: mesmo.
1: Você parte, tudo bom.
0: Muito obrigado.
1: E tudo bom, e olha, agora um fresquinho.
0: Exatamente. Até segunda-feira, meu amigo, está bem?
1: Sim, Sr. António. Sim. Tudo bom e para a sua família.
0: Muito
1: toda.
0: Obrigado, muito obrigado, meu amigo. Até segunda-feira, se Deus quiser. Muito obrigado, muito obrigado. Vamos agora seguindo com o Chiquitita, Marco Paulo. De novo aí por vossa conta fica então o 2345524 35 e também o 964067212.

0: Morais, de onde é Pena Cova, amiga de Lourdes Almeida. Muito boa noite.
1: Boa noite, António Marcelo.
0: Então, como é que vai a minha amiga?
1: Está bem, até agora está tudo bem, graças a Deus.
0: Graças a Deus, é isso mesmo. Olha, e diga-me então uma coisa, vamos ouvir Nossa Senhora de Fátima com Carlos Pires, a quem é que vai dedicar?
1: Vai para a filha, filhos, netos, vai para o Sr. Armando, vai para a Lucinda Costa, vai para a Rosa Maria, vai para a Dona Cesária, vai para o Carlos Moraes, vai para a Dona Maria e o Sr. Joaquim, vai para a nossa Cristina, vai para o Sr. Fernando Pombal, vai para o Arménio e para que tem lá hoje a mano para as dois,
0: pois é.
1: E para o resto da família. E vai para Mangueiras, vai para o senhor...
0: Ainda muito calado, disse Mangueiras.
1: Não esquece o nome dele.
0: Eduardo Mota.
1: O nome dele é Mota, pronto.
0: Eduardo Mota.
1: E vai para a Dona Feliz Bela, vai para o resto do nosso auditório todo. E vai para o António Macedo,
0: muito
1: para
0: obrigado.
1: O seu menino, para a sua filha, para a sua gera, para a sua mana... E vai para o resto de família. Um beijinho para todos e saúde
0: si
1: e uma boa noite de descanso. Quando chegar a hora, vi para ela.
0: Muito obrigado.
1: E até segunda-feira,
0: se os quiser. Muito obrigado, minha amiga.
1: Bom saúde para todos.
0: Igualmente também para si, para toda a família também.
1: Um bom fim de semana para todos.
0: Igualmente, minha amiga. Até à próxima. Mas agora seguindo, Nossa Senhora de Fátima, Carlos Pires. Aí está, a vida de hoje ao meio da Pena Cova. De novo aí por vossa conta fica então o 23455 2435 ou 964067212.

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1: Nossa Senhora de Fátima com Carlos Pires. Eu agradecia à última pessoa que utilizou o 964-964-06-7212 a favor de ver se o seu telemóvel está em condições, porque continua aqui preso na minha mesa de trabalho. E eu estou privado de aceder às chamadas vindas pelo 964-067-212.
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1: Bom, e uma vez que não chegou de mim nenhuma participação, nem pelo 964-067-212, nem pelo 234-552435, vou então passar a música para o amigo Carlos Ferreira, que nos ouve então no Luxemburgo. Ele aproveita para dedicar a toda a família que nos ouve em Miranda do Corvo, dedica também ainda ao Arménio Paiva, ao irmão, ao Luís Paiva, e dedica também ainda ao amigo Carlos Moraes, dedica também ao Adélio de Cardoso da Tocha, e dedica a todo o auditório de Sensação e a todo o auditório da Ilha da Madeira, toda a equipa Antena Livre, com votos de uma boa noite, e aos colegas que estão prontinhos para passar mais um fim de semana por lá por terras do Luxemburgo, e nós vamos então seguindo. E vamos lá então recuar até o ano 1985 para ouvir The Sting, Russians. Enquanto olho, eu vou ao telefone.

0: feito assim, quisemos ouvir Sting com Russians, tema de 1985. E vamos de novo para o telefone até Coimbra. Minha amiga Maria, no bairro Santa Apolónia, muito boa noite.
1: Boa noite, Dom António.
0: Então, como é que está a minha amiga?
1: Olha, estou aqui sentada ao pé do...
0: do Joaquim. Do...
1: Pois.
0: Faz muito bem. Olha, e diga-me então, vamos ouvir aqui a seu pedido, Mãe Santa Mãe, com o Luís Filipe Reis. E quem é que vai dedicar a minha amiga?
1: Olha, vai para o Senhor Plácido. Beijinhos para ele, beijinhos para a esposa, beijinhos para a menina dele, beijinhos para os netinhos e beijinhos para o Gerro. Vai para o Senhor José Abreu, beijinhos para ele e para a esposa. Vai para a Dona Loli e para os filhos. Vai para a Dona Isabel Silva. Vai para a Dona Rosalina e para o marido, também beijinhos. Vai para a Dona Cesária, também beijinhos. Vai para a Dona Aldina Rosa, também beijinhos.
0: Sim. Uhum.
1: Vai para a Dona Felizbela e para o marido. Vai para a Dona Lucinda Costa, um beijinho grande. Vai para o senhor... como é que se chama?
0: Eduardo Mota.
1: Eduardo Mota.
0: Uhum.
1: E vai para a Dona Maria Armanda também, beijinhos. E vai para a Dona Dolores Almeida.
0: Sim, Pena Cova.
1: E ela fala em nós.
0: Muito bem. Uhum.
1: E vai beijinhos para a sua mana, para o Sr. António, para a Dona Virgínia.
0: Muito obrigada.
1: Para a sua menina, para o marido.
0: Sim.
1: E para o
0: Francisquinho. É isso mesmo.
1: Pois.
0: Um grande beijinho para si também. Um grande abraço para o Joaquim. E até mais logo, se os quiser, também, tá, Maria?
1: Até mais logo, se os quiser.
0: Até mais logo, minha amiga. Até mais logo. E vamos então agora nós seguindo com Mãe Santa Mãe, Luís Filipe Reis, enquanto eu fico de novo por cá com o 2345-52435 e também o 964067212. Venha por aí, desempeça-me o telefone, por favor.

0: Luís Filipe Reis, mãe Santa Mãe. Minha vida. É também assim então que vamos de novo para o telefone, para a última participação para esta hora. E vamos lá então até ao Sátão. Minha amiga Andreia, muito boa noite.
1: Olá, boa noite.
0: Então como é que está a minha amiga?
1: Estou bem, obrigada. E o Sr. António também?
0: Ah, eu
1: está
0: estou
1: bom?
0: Muito bem, estou sentadinha aqui, é uma maravilha. Olha, e diga-me então uma coisa, minha amiga. Vamos ouvir Canção da Família com o Starlight. A quem é que vai dedicar? Apesar de ser a primeira vez que está a falar comigo, não é?
1: Quero dedicar ao meu marido, às minhas filhas, ao Zé do Travasso, à Violeta do Travasso, ao João e à Amélia.
0: Muito bem. E quer dedicar a mais alguém, minha amiga, não?
1: É só, muito obrigada.
0: Olhe, muito obrigada, apareceu por aí mais vezes, uma vez que foi a primeira vez que participou. E olhe, tive muito prazer em falar consigo e até a segunda-feira, se Deus quiser, minha amiga,
1: muito
0: está bem?
1: Muito obrigada, igualmente.
0: Até a segunda-feira.
1: E para a esposa.
0: Muito obrigada, minha amiga, até à próxima, se Deus quiser.
1: Obrigada, até à próxima.
0: E vamos então dizer-lhe também que estamos a chegar ao final e claro que no final do mês de agosto teremos a... atribuir mais um prémio e vamos lá então nós seguindo com a música solicitada pela amiga Andreia de Sátão. Vamos lá então nós seguindo com Canção da Família com o Starlight e exatamente e vamos lá então nós seguindo. Voltamos e depois encontrarmos na segunda hora, se Deus quiser. Até lá.

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6: 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Boa noite. São 22 horas.
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0: 640672712, logo que esteja funcional, claro que eu direi. Entanto, olha, tem para falar comigo 234552435, se quiser aparecer por aí. Entanto, olha, vamos começar com a música que eu tenho aqui por cá prontinha para que você possa ouvir, vocês e nós também. E vamos lá então, avançando aqui na Rádio Antena Livre, 89.6, a partir de Gouveia.
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0: Mais música nova. E vamos lá então com a Sister, tu Sister, do Money Times. Vamos lá então a seguindo. E boa noite. Venha daí.

0: Iniciamos então com Sister to Sister do Money Times. É que não se pode desperdiçar a tempo. Vamos lá então para o telefone e vamos até Santa Cruz para a amiga Joselina. Muito boa noite.
1: Boa noite, Sr. António, e todos os ouvintes e participantes.
0: Muito obrigada.
1: Uma boa noite e um bom fim de semana para toda a gente.
0: Exatamente, olha. E parece-me que vamos ter a subir a temperatura, o que é muito bom, não é?
1: Está tudo estrelado.
0: Pois está,
1: está tudo estrelado. Estou para fora, quando estava ao pé do rádio que está tocando a cozinha, eu brinco para fora e... Ai, hoje já teve um rico dia.
0: Vá, pois teve, pois teve. Agora é que vai ser crescer a erva, não é?
1: É, agora a gente vai ter que se desunhar, porque senão vamos ter grebos nas pigas.
0: pois é, minha amiga. Olha, e diga-me então, com a ação de amor de mãe com bombocas, para quem é que vai dedicar?
1: Olha, vai para os nossos amiguinhos e amiguinhas, vai para o Senhor Pedaço de Nobre, o Senhor José Abreu, a Dona Bola e os filhos, as melhoras para a Senhora, a Dona Maria e o Senhor Joaquim, já ouvi a Dona Maria, já estava habituada a falar, E para a Dona Bebemos e para a filha Beatriz, para o Senhor Fernando de Pouca, também anda, o Senhor está doente, ele está muito colado.
0: Sim, está muito colado. Ele falou comigo há dias, foi a partir do princípio do mês, já vai aparecer por aí.
1: Então está bem. É que a gente, quando não ouve as pessoas uns dias, pensa bem.
0: Pois é, pois é.
1: Pensa bom, mal, mas das coisas que não, que não esteja. E para o Senhor Hernando está bem. Para a Dona Avelina Rosa, para a Dona Felizbela, para a Dona Terezinha, para a Dona Ana Maria de Tudo, para a Dona Irene, para o Senhor Eduardo Mota, para o Senhor Sobrevivente de Vasteco, para toda a gentinha que fala em mim.
0: Muito
1: para
0: bem.
1: Para si, para o seu netinho.
0: Muito obrigada.
1: É um menino muito feliz e que tenha tudo
0: claro
1: bom
0: é.
1: Pela vida fora. E para a sua filha, para o seu
0: filho,
1: para a sua mãe.

0: Ana, para a dona Virgínia, todos tenhamos um bom fim de semana.
1: Muito obrigada, minha amiga.
0: Vou ter muito trabalho, se não tiver mais coxa, quero muito coxa. Da minha perna partida e ela está-me a dar.
1: Pois é, isto é com mudança, com mudança de tempo.
0: Se é do tempo.
1: Pois é, é mudança de tempo, minha amiga.
0: Mas ela fica de muito inchada quando chega para a noite, que ela sai, vai.
1: Pois é, tem que ter cuidado com isso, minha amiga.
0: Mas também isto já é o quadro, não sei, já tem que ser habituado.
1: Não diga isso, não diga isso, minha amiga.
0: Pronto, Sr. António,
1: olha, trato-se
0: bem.
1: Muito obrigado, um grande abraço para o marido. Para si, tudo bom também. Até segunda-feira, se Deus quiser. Está bem, minha amiga? Até segunda-feira, um abraço. E vamos para o marido e um beijinho para si. Vamos então ao nosso seguindo canção de amor de mãe com bombocas. E eu dizer-lhe também, se quiser aparecer por aí, olhe, linha alternativa 2345-52435. É a única forma de participar comigo, porque o 964067212 engasgou-se.

0: Amor de Mãe, Canção de Amor de Mãe, com Bomboca, escrita pela amiga Rosalina em Santa Cruz da Trapa. E vamos agora saltar até Fala São Martinho Bispo, em Coimbra, onde temos a amiga Lucinda Costa. Lucinda, muito boa noite.
1: Boa noite, António Macedo, e todos os ouvintes. Já falaram com o António Macedo, que é um gostoso ouvido. E eu já não ouço os ouvintes, mas o António Macedo diz-me quem é que está e quem não está.
0: Muito bem. Olha, e diga-me então, já participou muita gente. Diga-me então uma coisa, vamos ouvir aqui a Formiguinha com o agrupamento musical de Apazão. Quem é que vai dedicar, minha amiga?
1: Olha, vou dedicar ao António Macedo com um beijinho para a sua menina, para a sua esposa, para a sua irmã, para o seu genro. Tem que ser tudo seguido, mas já estou a saltar. Vai ser para o Francisquinho.
0: Muito obrigada.
1: Vai ser para a Tininha. Uhum. Vai ser para o bairro de Santa Antônia, para o Sr. Joaquim e para a Dona Maria.
0: Sim.
1: Vai ser para a Dona Florizela.
0: Uhum.
1: Vai ser para a Dona Albina Rosa. Vai ser para a Dolores. Vai ser para a Dona Cesária. Vai para todos, para o Sr. Plácido também, para o meu compadre.
0: Muito bem. Pois,
1: já deve. Então a minha cabrinha está viva ou está mal?
0: E vai ver mais alguém, Lucinda, não?
1: E um beijinho para todos. Para quem
0: muito
1: não
0: obrigada.
1: Falou, um beijinho para todos. Estão todos aqui do lado do meu coração, em pensamento, que eu não os conheço, nem me conhecem a mim. Mas um dia a gente há de fazer aí uma festa.
0: Exatamente, vamos fazer uma festa e vamos...
1: Arranha uma carreira do...
0: Arranjamos o expresso, não é? De impressa da noite é o expresso do dia.
1: Vai tudo.
0: Muito bem, Lucinda. E tem para ir algum instrumento, não?
1: É, tem a bandeira
0: doida. Então, vamos lá. É assim mesmo, minha amiga. Tristezas não pagam dívidas, é assim mesmo. Muito bem, minha amiga. Um grande beijinho, então, até segunda-feira, está bem?
1: Bom fim de semana.
0: Igualmente para si também, minha amiga. Até segunda-feira, se Deus quiser.
1: E muita saúde.
0: Muito obrigado. E vamos lá então agora com a bela portuguesa, com o agrupamento musical de Apazão.

0: E foi assim que estamos a ouvir com o agrupamento musical de Apazão, a Bela Portuguesa. E vamos então de novo para o telefone, vamos lá então até Guimarães Tavares, onde temos à minha espera a amiga Lourdes. Lourdes, muito boa noite.
1: Boa noite, Sr. António, como vai?
0: Ah, eu vou muito bem, a minha amiga, como é que vai?
1: Estou bem.
0: Ainda bem, vai até Fátima, não é?
1: Eu também.
0: É assim mesmo. Olha, eu vou a Fátima já com o Gilberto Amaral.
1: Estou para isso.
0: Muito bem. Olha, quem é que vai dedicar, minha amiga?
1: É para mim, para todos os meus familiares, para o Sr. António e para todos os seus amores.
0: Muito obrigado.
1: Para todos os que me hão de acompanhar e para todo o mundo, que Nossa Senhora nos dê saúde e paz e tudo de bom. Para todos os ouvintes e participantes, e um bom fim de semana para todo o mundo.
0: Muito obrigado, igualmente para si também. Um grande beijinho até à segunda-feira, se Deus quiser, tá bem, minha amiga? Até segunda-feira, boa noite, até amanhã. Vamos agora nós seguindo. Vou a Fátima rezar Gilberto Amaral. De novo, e fica por vossa conta então o 23455-2435. É a única forma que tem de chegar até mim. Olha, um avariou, o outro vai mesmo de mim e está tudo.

0: Gilberto Amaral, vou a Fátima rezar. Pois é, é o que muita gente deveria fazer, certamente. Vamos lá então para o telefone mais uma vez e vamos de novo para o bairro da Santa Apolónia, em Coimbra. Amiga, amiga não, amigo Joaquim, muito boa noite. Então como é que está o meu amigo?
1: Olha, agora estou deitado.
0: Pois tem que ser, também é noite. Olha, a noite foi feita para dormir. E diga-me então uma coisa, meu amigo, vamos ouvir aqui a seu pedido Apaga o Fogo no Terreiro com a Rainha Faladeira. Quem é que vai dedicar?
1: Vai para o amigo Ferreiro Páscoa, um abraço para ele, um beijinho para a esposa Dona Ivona, para a filha também, para o Zé também um abraço e para o Zé e beijinhos, para o amigo Zé Abreu um abraço para ele, um beijinho para a esposa, para a sua Cristina Pestana também, para a sua enfermeira Pedro Netinho, para o filho um abraço, para o Lolo um beijinho para ela, um abraço para os filhos, para a sua Isabel Silva também, para a sua Vera Lúcia e filha Beatriz, para o Fernando Silva e o irmão Manuel Pita Silva, para o Sr. Feliz Belo, o marido e toda a família também, para o Sr. Silvério Vidal Seco, para a Sra. Aldina Rosa Moquim, para a Sra. Rosalina e o marido e a família também,
0: sim, sim.
1: Para a Alcinda Costa também, o Maginho também, para a Sra. Eduardo Mota, um abraço para ele, para a Sra. Lourdes Almeida de Penacova,
0: uhum.
1: E é para todos os participantes, e tudo bom. E para também não esquecer do Francisquinho, dos pais.
0: Muito e bem. E da Maria também, não é?
2: E a Maria
0: também. E a Maria, manda um beijinho para a Maria, manda um abraço para si, Joaquim, também até a segunda-feira, se Deus quiser. Até a segunda-feira, meu amigo, um abraço. E vamos agora nós seguindo Apaga o Fogo no Terreiro com Ritinha Faladeira. Aí está. De novo, aí fica para você contar então o 23455-2435. É a única forma que tem para falar comigo. Eu até digo mais devagar, 2, 3, 4, 5, 5, 2, 4, 3,

0: E foi então assim que chegou ao final da música. Vamos lá então nós seguindo agora com Isto Tenho Para Lhe Dizer.
1: 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Boa noite.
0: Boa noite e claro, bom fim de semana também. Vamos lá então agora seguindo com Paul McCartney. E olha, se quiser aparecer por aí, faça o favor. 2345522 2345522435. Voltar a pedir 2345522435. Isso mesmo, e vamos nós então agora seguindo com Paul McCartney. Come Inside.

0: E foi então assim que estamos a ouvir a recordar Paul McCartney, Come Manside. Paul McCartney, um dos grupos dos Beatles. Vamos lá então agora para o telefone e vamos de fornos de algum outro amigo. Irene, muito boa noite.
1: Boa noite, Sr. António.
0: Então, como é que vai a minha amiga?
1: Vai andando bem.
0: Ainda bem, graças a Deus. Olha e diga-me então uma coisa, vamos dar uma voltinha de trotinete?
1: Sim.
0: Olha e diga-me, para quem é que vai dedicar a minha amiga?
1: Olha, vai para todos os ouvintes da Antena Livre, do posto de Portugal, do estrangeiro, para todo o mundo, para aqueles todos que estão a escutar. Tenha uma boa noite.
0: Muito obrigada.
1: Um bom fim de semana, tudo bom. E até segunda-feira.
0: Até segunda-feira, José, um beijinho para si.
1: Tudo bom. Para todos.
0: Igualmente para si também. Tudo
1: obrigado.
0: Bom para a família. Até segunda-feira, minha amiga. Até segunda-feira. Vamos então agora nós seguindo o trotinete com chave de ouro. Vamos então dar uma voltinha. Está toda a gente convidada. De novo fica por vossa conta 2345524 35. Trotinete.

0: E foi então assim que estivemos a ouvir aqui Trotinete com Chave de Ouro. Vamos lá então agora para o telefone e vamos até Castro Daire. Castro Daire nunca. Até Mangualde. Amigo Vasco Costa, muito boa noite.
1: Ora, muito boa noite, amigo Costa.
0: Então, como é que vai o meu amigo?
1: Olha, já estou na juntar lá um bocadito.
0: Muito bem. Olha, e diga-me então uma coisa. Vamos ouvir a seu pedido o Calhambeque com o rei Roberto Carlos. A quem é que vai dedicar?
1: Sim, olha, andar de Calhambeque é melhor do que andar na trotinete. Só duas rodas para cair.
0: Olha, isso é uma coisa que para mim já devia ter sido abolido há muito tempo, não é?
1: É, já tem. Estou quase todos os dias acidentes com essa droga.
0: Pois é, meu amigo. Olha, vamos lá então, quem é que vai indicar?
1: Olha, vai para todos os meus comandos, para os rádios e vigilantes da GNR, para todo o pessoal da GNR que está também no Covoz, no IMEF, e a patrulhar as ruas, estradas, etc, etc. E para a grande família da Rádio Livre do Gouveia, para a Madeira e para os Açores, tenham um bom fim de semana e que Deus nos dê paz e saúde.
0: Muito bem. Um grande abraço então para si. Tudo bom e até segunda-feira, se Deus quiser, está bem?
1: Adeus,
0: até segunda-feira, obrigado, meu amigo, obrigado. E vamos nós então agora ouvirmos, então vamos lá então ouvir o Calhambeque com o amigo, ou o rei Roberto Carlos.
2: Essa é uma das muitas.
0: De novo, e fica para vocês, contam 2, 3, 4, 5, 5, 2, 4, 3, 5.
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0: não tem mais agora, eu vou-me embora. 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
1: Pois é, um rapazito.
0: É, sabe? Bye.
1: Bye, bye.
0: Bye. Bye.
1: Bye, bye. Bye. É isso mesmo. E vamos nós então agora prosseguindo com a nossa emissão. Vocês não ligaram. Está livre então o 23455-2435. E vamos então agora com um registro mais calmo, mais calmamente, com o Tracy Chapman, Baby Can I Hold You, para recordarmos.

49 minutos passam então das 22, 15 graus é a temperatura que se está a sentir por cá. Olha, e nós vamos então dizer-lhe que vamos seguindo calmamente agora com Forinha, One No Other Love Is, para ouvirmos neste momento. Bom fim de semana, sempre na companhia da Antena Livre 89.6, a partir de Gouveia e a chegar até si, esteja onde estiver. Tenha uma excelente noite, um bom fim de semana.

foi então assim que estivemos por cá juntinhos a ouvir What the What Love Is com Forinha. Quando passam 54 minutos das 22, 15 graus a temperatura cá por Gouveia, e dizer-lhe antes de irmos embora que a seguir não desligo o Sr. Chateau, porque vai ter por aí o Canta Brasil, depois vai ter a seguir o Artur Matos para lhe fazer companhia nas madrugadas, e já sabe que a partir das 10 da manhã está por aí o Zé Carvalho com a Sintonia Livre, olhe da minha parte, e à tarde terá por aí também a Cristina com a sua Terra de Sonhos, é isso mesmo, Terra de Sonhos, e pode sonhar com ela. Vamos lá então agora nós seguindo e dizer-lhe que maravilhoso é Deus. Escuta-te em silêncio, observa-te sem críticas, valoriza os teus sentimentos e ama-te sem perguntas. Para esta noite, que as alegrias sejam somadas e as tristezas diminuídas. Assim a noite será bem mais leve e cheia de encantos. É preciso fazer silêncio no nosso coração para ouvirmos a voz de Deus. Boa noite, bom trabalho, bom fim de semana. Sejam felizes, graças também a todos quantos participaram. Claro que na segunda-feira estaremos de volta com tudo resolvido e tudo ia funcionar na perfeição. Olhe até lá, seja feliz, faça alguém feliz também. Tenha uma excelente noite e um bom fim de semana. Até a segunda-feira, se Deus quiser, e até lá pode ainda ficar a ouvir Bee Gees com On Deep Is Your Love. Boa noite e, claro, já fui.

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2: Olá, eu sou o Jorge Henriques e vou fazer-lhe companhia nas próximas duas horas de emissão aqui na sua rádio preferida. Daqui a pouco, e nesta primeira parte da emissão de hoje, não perca as rubricas Histórias Verdadeiras com Rui Fonte e ainda Psicologia para Todos com Marcelo Costa. E na segunda parte da emissão de hoje, não perca o Espaço Entrevista. Claro, o Espaço Entrevista com a Mafalda Ramos e o Audiopress Portugal. Para já, avanço com a primeira proposta musical. Claro, a música sempre em português no Duplo Espaço.

Aí está a primeira proposta musical no Duplo Espaço de hoje, nesta emissão tão especial aqui na sua rádio preferida. Abrimos, claro está, em português, como sempre, aqui no Duplo Espaço. Daqui a pouco vamos ter a rubrica Histórias Verdadeiras com o Rui Fonte e ainda Psicologia para Todos com o Marcelo Costa. Na segunda parte da emissão de hoje temos o Áudio Press Portugal. É o Espaço Entrevista com Mafalda Ramos, que sobe aqui ao palco do Duplo Espaço aqui na sua rádio preferida. Vamos em frente, em português, claro.

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O Rui Fontes chega daqui a pouco com a primeira rúbrica na emissão do Duplo Espaço. Chama-se Histórias Verdadeiras. Vai-nos trazer um autor, mas para já ainda tenho para si mais música em português.

0: agora vamos ao encontro do Rui Fonte, que nos traz a rúbrica Histórias Verdadeiras.
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3: Esta semana, em Histórias Verdadeiras, poetas de A a Z, a letra Q, de Quental. Antero Tarquínio de Quental. Nasceu em Ponta Delgada a 18 de abril de 1842 e morreu na mesma cidade, a 11 de setembro de 1891. Antero de Quental foi escritor, poeta português do século XIX, que teve um papel importantíssimo no movimento da geração de 70. Em 1861, publicou os seus primeiros sonetos. 4 anos depois, publicou as Odes Modernas. Nesse mesmo ano, iniciou a Questã Coimbrã. É em 1868 que regressa a Lisboa, onde forma o Cenáculo, de que fizeram parte, entre outros, Eça de Queiroz, Abílio de Guerra Junqueiro e Ramalho Ortigão. Antero de Quental foi um dos fundadores do Partido Socialista Português. Colaborou em diversas publicações periódicas. Em 1873, herdou uma quantia considerável de dinheiro, o que lhe permitiu viver dos rendimentos dessa fortuna. Em 1879, mudou-se para o Porto. E em 1886, publicou aquela que é considerada pelos críticos como a sua melhor obra poética, Sonetos Completos. Em 1881, por razões de saúde e aconselho do seu médico, foi viver para Vila do Conde. Em maio de 1891, regressa a Lisboa, para a casa da irmã. Portador de distúrbio bipolar, Antero de Quental sofre nesse ano o seu maior estado de depressão. Em junho de 1891, regressou a Ponta Delgada, cometendo suicídio no dia 11 de setembro desse mesmo ano, com 2 tiros, num banco de jardim, junto ao convento de Nossa Senhora da Esperança, onde está na parede a palavra Esperança. Esta semana, Histórias Verdadeiras, com Antero de Quental. Na mão de Deus. Na mão de Deus, na sua mão direita, descansou afinal meu coração. Do palácio encantado da ilusão, descia passo e passo a escada estreita. Como as flores mortais com que se enfeita a ignorância infantil, depois o vão. Depois do ideal e da paixão, a forma transitória e imperfeita. Como criança, em lôbrega jornada, que a mãe leva ao colo agasalhada e atravessa, sorrindo vagamente, selvas, mares, areias do deserto. Dorme o teu sono, coração liberto. Dorme na mão de Deus, eternamente. Antero de Quental, em sonetos. Nirvana. Viver assim, sem ciúmes, sem saudades, sem amor, sem anseios, sem carinhos, livre de angústias e felicidades, deixando pelo chão rosas e espinhos. Poder viver em todas as idades, poder andar por todos os caminhos, indiferente ao bem e às falsidades, confundindo chacais e passarinhos. Passear pela terra e achar tristonho tudo o que em torno se vê, nela espalhado. A vida olhar como através de um sonho. Chegar onde eu cheguei, subir à altura onde agora me encontro, é ter chegado aos extremos da paz e da aventura. Antero de Quental, em sonetos.

ideal. Aquela que eu adoro não é feita de lírios nem de rosas purpurinas. Não tem as formas languidas, divinas da antiga Vênus, de cintura estreita. Não é a Circe, cuja mão suspeita compõe filtros mortais entre ruínas. Nem a Amazona, que se agarra às crinas de um corcel e combate satisfeita. A mim mesmo pergunto, e não atino com o nome que dê a essa visão, que ora a mostra, ora esconde o meu destino. É como uma miragem que entrevejo, ideal, que nasceu na solidão, nuvem, sonho impalpável do desejo. Antero de Quental, em soneto.

0: Oceano Nox. Junto do mar, que erguia gravemente a trágica voz rouca, enquanto o vento passava como o voo do pensamento que busca e hesita, inquieto e intermitente. Junto do mar, sentei, tristemente, olhando o céu pesado e nevoento, e interroguei, cismando, esse lamento que saía das coisas, vagamente. Que inquieto desejo vos tortura, seres elementares, força obscura, em volta de que ideia gravitais? Mas na imensa extensão, onde se esconde o inconsciente imortal, só me responde um bramido, um queixume e nada mais. Antero de Quental, em sonetos. A um poeta. Tu que dormes, espírito sereno, posto à sombra dos cedros seculares, como um levita à sombra dos altares, longe da luta e do fragor terreno, acorda, é tempo. O sol, já alto e pleno, afugentou as larvas tumulares. Para surgir do seio desses mares, um mundo novo espera só um aceno. Escuta, é a grande voz das multidões. São teus irmãos que se erguem, são canções, mas de guerra. E são vozes de rebate. Ergue-te, pois, soldado do futuro e dos raios da luz do sonho puro. Sonhador, faz espada de combate. Antero de Quental, em sonetos.
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1: Lá atrás ficaram as histórias verdadeiras com o Rui Fonte, ele que nos trouxe mais um autor nesta emissão de hoje do Duplo Espaço. Agora vamos com mais música nesta primeira parte da emissão de hoje.

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Daqui a pouco convido o Marcelo Costa para nos trazer a rubrica Psicologia para Todos. Hoje vai-nos falar de mais um tema da atualidade, mas para já tenho mais música para seguir aqui na sua rádio preferida. Vamos em frente então com Música em Português.

0: Depois do aquecimento feito e de ouvirmos música em português, está na altura de convidar o Marcelo Costa para nos trazer a rubrica Psicologia para Todos ao Duplo Espaço. Marcelo Costa.
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2: Quem cuida também necessita de ser cuidado. O trabalho com idosos, sejam eles mais ou menos dependentes, implica o ato de cuidar por parte de um indivíduo, com ou sem formação teórica direcionada para esta função. Neste sentido, importa distinguir o cuidador formal do cuidador informal. Os denominados cuidadores formais são todos os técnicos de uma instituição que prestam serviço de saúde e de conforto aos utentes, para além de todo o apoio social que fornecem. Geralmente, os cuidadores formais recebem compensação financeira pelo seu serviço, apenas não sendo remunerados se forem voluntários. O cuidador informal é quem cuida da pessoa dependente e está responsável por ela. Contudo, distingue-se de cuidadores formais que têm formação para trabalhar nesta área. Necessariamente, o cuidador informal é uma pessoa que, sendo ou não da família, e geralmente é um familiar direto, assume a responsabilidade pela prestação de cuidados, o que em si só é uma tarefa desgastante. Por conseguinte, essa tarefa poderá causar implicações na saúde física e mental ou emocional do mesmo. Embora, geralmente o cuidador assume este papel com grande satisfação e carinho. Os cuidadores de pessoas dependentes podem apresentar um grande nível de stress em função da deterioração gradual do doente, da sua eventual transferência para um tratamento institucional ou da sua morte. Este impacto tem o nome de sobrecarga do cuidador e interfere na qualidade de vida do mesmo, pois o próprio cuidador começa a ter cada vez menos momentos de lazer, sendo que ao fim de alguns anos esta situação torna-se muito desgastante. Vários estudos comprovam que os cuidadores informais apresentam maior predisposição para desenvolver quadros psicopatológicos, nomeadamente depressivos e ansiogénicos. Assim, considera-se importante criar mecanismos de apoio a este tipo de população. A atribuição de subsídios como o complemento solidário para idosos ou o complemento por dependência são disso exemplo. Paralelamente, é imprescindível criar um apoio personalizado aos cuidadores informais, onde se destaca o apoio psicológico individual ou grupal, dentro de cada instituição que intervém na população idosa e dependente.
0: Marcelo Costa e a rúbrica Psicologia para Todos está de regresso aqui à sua rádio na próxima semana.
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0: Aproveito para mandar um abraço a todas as rádios que semanalmente levam até si o Duplo Espaço. Sim, porque você é o principal motivo do nosso programa do Duplo Espaço, com grandes músicas em português aqui na sua rádio preferida.
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Não perca na segunda parte o espaço de entrevista com Mafalda Ramos. Ela vai nos trazer mais um convidado para a emissão de hoje. É o espaço Audiopress Portugal. É o final da primeira parte. Regresse comigo. Até já.

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0: Seja bem-vindo à segunda parte do Duplo Espaço. Estão abertas as portas desta segunda hora.

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1: Eu sou o Jorge Henrique, vou-lhe fazer companhia durante esta segunda e última hora de emissão aqui na sua rádio preferida no Duplo Espaço. Não perca daqui a pouco o Espaço Entrevista. Vou chamar a Mafalda Ramos, que nos vai trazer o Audio Press Portugal e, claro, mais um convidado. Para já, avanço com a primeira proposta musical desta segunda hora.

Um dia alguém disse, grão a grão enche a galinha ao papo, música a música se faz a emissão do Duplo Espaço todas as semanas aqui na sua rádio. Fica a saber que é um prazer enorme estar consigo e poder contar consigo desse lado, hein? É sempre muito agradável oferecer-lhe a melhor música em português.

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0: Vamos em frente com mais música nesta segunda parte do Duplo Espaço. Lá atrás ficaram ainda mais duas propostas musicais a cantar a língua de Camões, precisamente. E não perca daqui a pouco a Mafalda Ramos com o Audio Press Portugal. É o espaço entrevista da emissão de hoje do Duplo Espaço. Mais música agora.
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1: Rogério Pirraco tem 35 anos, é biólogo e nasceu no Porto. É um investigador da Universidade do Minho que pertence à empresa Grupo 3B. Trata-se de um grupo extremamente importante a nível europeu e mundial na área dos biomateriais e da engenharia dos tecidos. O que é isto da engenharia de tecidos? São tecidos que são fabricados em laboratório para substituir tecidos ou órgãos humanos na ausência de dadores compatíveis. Mas vamos ouvir o próprio cientista, o biólogo português Rogério Pirraco, em conversa para o Áudio Press Portugal.
2: Quando digo engenharia de tecidos, é tecidos que basicamente são fabricados em laboratório, e isto é uma questão importante porque hoje em dia há a questão dos dadores. Hoje em dia, quando um paciente precisa de um órgão ou de um tecido, seja um coração, seja um fígado, seja o que for, normalmente tem que estar à espera que haja um doador compatível, etc. Mas, como deve imaginar, há muitos mais pacientes a precisarem de órgãos e tecidos do que de doadores disponíveis. Isso é um grande problema, e é sabido que só na Europa, por ano, morrem cerca de 4 mil pessoas à espera de encontrar um órgão, um dador que seja compatível para lhes fornecer, digamos assim, um órgão ou um tecido que eles estejam a precisar. Engenharia de tecidos tenta, de facto, colmatar essa falta de órgãos e tecidos de dadores e tenta fabricá-los em laboratório para suprir essa falha. E foi nesse contexto que eu comecei aqui no Grupo 3B. Comecei, basicamente, foquei-me no princípio em osso, tentar fabricar ou tentar encontrar formas alternativas de fabricar ossos que pudessem depois ser transplantados para pacientes. No entanto, à medida que eu fui fazendo a minha investigação, e isto é uma questão, foi uma questão não só da minha investigação, mas toda a engenharia de tecidos, deste campo de engenharia de tecidos, chegou-se à conclusão que, quando estamos a falar de órgãos mais complexos ou de tecidos mais complexos, como seja o osso, o coração, o fígado, havia uma questão que não estava a ser endereçada da melhor forma, que era a questão da vascularização. Ou seja, todos esses órgãos e tecidos que eu falei mais complexos são, bem, têm um fornecimento de sangue que leva oxigênio e nutrientes através de vasos sanguíneos, e esses tecidos que estavam a ser sintetizados no laboratório que eu estava a fazer também dessa forma, digamos assim, não estavam a ter em conta esse fator. Ou seja, quando chegava aos testes pré-clínicos, pegava-se nesses órgãos e tecidos fabricados em laboratório e punha-se num animal a fazer os ensaios pré-clínicos, e a verdade é que esses órgãos e tecidos, na maioria das vezes, falhavam, precisamente porque não havia um fornecimento estável de oxigênio e nutrientes, digamos assim. E a partir de certa altura foi óbvio, e é hoje em dia considerado o maior obstáculo para o sucesso da engenharia de tecidos como campo, é esta questão da vascularização. E, entretanto, este foco tem cerca de 10, 12 anos. Entretanto, têm surgido muitas estratégias para tentar colmatar ou para tentar endereçar da melhor forma esta falha, digamos assim, mas o que é certo é que nenhuma dessas estratégias foi até agora, ou teve até agora, sucesso. Havia uma óbvia necessidade de uma estratégia, de estratégias alternativas, digamos assim. E, na verdade, foi isso que eu propus no meu projeto. O meu projeto, basicamente, que eu tento fazer é um leito capilar bioartificial. É basicamente uma estrutura que tem vasos sanguíneos, digamos assim, e que, no meu caso, eu proponho que possa ser usado para, antes da implantação, in vitro no laboratório, para pré-vascularizar os tecidos que nós fabricamos. Ou seja, a partir desse leito, nós vamos combinar esse leito bioartificial com os nossos tecidos, sejam ele o osso, o fígado ou qualquer coisa do género. Esse leito bioartificial vai formar vasos sanguíneos dentro dos tecidos que nós fabricamos, e depois nós vamos pegar nessa combinação de leito bioartificial e tecido fabricado e vamos conseguir transplantá-lo para um paciente, e vamos ter a possibilidade de ligar imediatamente de forma cirúrgica esses tecidos fabricados à circulação do hospedeiro. Isto basicamente vamos tentar mimetizar exatamente o que acontece quando estamos a tentar ou quando estamos a transplantar um órgão de um doador para um paciente. Quando isto acontece, o tecido é transplantado com um eixo vascular, que é basicamente um conjunto de uma veia de uma artéria com calibre relativamente alto, que pode ser ligada cirurgicamente diretamente à circulação sanguínea do paciente. Isto vai assegurar a sobrevivência e a viabilidade desse órgão ou tecido transplantado. Isto é exatamente o que nós queremos mimetizar com os tecidos e órgãos fabricados no laboratório, utilizando esse tal leito capilar que eu estou a propor. E muito basicamente é isto.
1: Existe muita necessidade de órgãos e também de dadores compatíveis. Por ano, morrem cerca de 4 mil pessoas à espera de um dador e a engenharia dos tecidos é a resposta, precisamente para suprir essas necessidades. O biólogo português Rogério Pirraco trabalha na criação de um leito capilar, uma tradução do inglês de capillary bed, a cama capilar, feita de origem biológica e que não existe a nível mundial de forma satisfatória. O objetivo é que estes tecidos consigam imitar e cumprir a função original. Por fim, quisemos saber quais as perspectivas para o futuro profissional do investigador português Rogério Pirraco e o que significou ter recebido recentemente uma bolsa milionária do Conselho Europeu de Investigação. Recebeu recentemente a notícia que terá sido aprovada uma bolsa pelo Conselho Europeu de Investigação. O que é que essa bolsa significa para o Rogério?
2: Bem, esta bolsa significa, é uma bolsa de iniciação de carreira, significa que eu vou ter dinheiro para desenvolver esta investigação, mas além disso, mais concretamente, vou ter dinheiro para estabelecer essa linha de investigação aqui no Grupo 3Vs, onde eu estou associado na Universidade de Minho, para contratar pessoas para fazer uma equipa para levar a cabo essa investigação. E obviamente, a nível pessoal e profissional, é uma bolsa que tem um grande prestígio e obviamente vai ser excelente para basicamente dar um empurrão à minha carreira.
1: E, portanto, esta investigação vai ser feita integralmente em Portugal e, neste caso, em Braga, não é?
2: Sim, nós estamos sediados, a Universidade do Minho tem dois campi, um em Braga, outro em Guimarães. Por acaso, o Grupo 3Vs está sediado numa terceira localização, que é num parque tecnológico na vila de Caldas das Taipas, que fica entre Braga e Guimarães, que é num parque tecnológico chamado AVE Parque.
1: E dentro dos recursos humanos que vão ser necessários, será integralmente, enfim, conhecimento português, mão de obra portuguesa?
2: Não necessariamente. Aliás, como isto é uma bolsa de grande prestígio e, além disso, o Grupo 3Vs é um grupo que é altamente reputado internacionalmente nesta área, nós normalmente o que fazemos é um concurso, e é um concurso internacional, concorrem pessoas ou podem concorrer pessoas de todo o mundo. Muitas vezes vêm pessoas do estrangeiro, outras vezes são pessoas portuguesas, é conforme os currículos e a potência que nós achamos que as pessoas têm para desenvolver essa investigação específica. Posso dizer desde já que os portugueses, os investigadores portugueses em comparação com os seus congêneres europeus, não só europeus, mas também, por exemplo, norte-americanos ou japoneses, ou seja o que for, têm uma reputação muito boa e é por isso que nós vemos muitos a irem para fora, precisamente para trabalharem em projetos desses. E, obviamente, que se nós tivermos candidatos portugueses que correspondam àquilo que nós queremos, obviamente que é uma mais-valia para nós, para o projeto, porque não temos a questão da adaptação. E, obviamente, temos todo o gosto em contratá-los, sim.
1: Sempre dentro desta área de engenharia de tecidos, é isso?
2: Exatamente.
1: Muito bem. O Rogério vai querer, portanto, continuar a trabalhar naturalmente nesta área, não é? Da engenharia dos tecidos. Há alguma outra área complementar ou diferente que pensa vir a trabalhar no futuro?
2: Não tenho previsto que vá querer trabalhar noutra área no futuro.
1: Muito bem. Faz o que gosta.
2: Faço o que gosto, sim, exatamente. Eu, apesar de ser biólogo e de ter escolhido biologia porque quis, também tenho tive sempre desde pequeno uma veia de engenheiro, digamos assim, para tentar perceber como é que as coisas, os objetos de dia-a-dia funcionavam por dentro, eletrónica, etc. Uhum. E penso que a engenharia de tecidos, neste caso, como é multidisciplinar, dá uma oportunidade de aliar as duas coisas, a biologia e a engenharia.
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5: Ficamos por aqui no Espaço Entrevista de hoje. Foi com Mafalda Ramos e, claro, o Áudio Press Portugal.
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5: Estamos de regresso à música.

Aí está mais uma grande proposta musical nesta emissão do Duplo Espaço de hoje na sua rádio. Seja bem-vindo, é um prazer enorme estar consigo durante estas duas horas e poder-lhe oferecer a melhor música sempre em português. Aí está mais uma para ouvir bem alto. Aumente o volume do seu rádio.

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O tempo passa mesmo a correr e a conversa é com as cerejas. Já estamos quase a chegar ao final da emissão de hoje do Duplo Espaço, mas mais um pouco de música.

o final da emissão de hoje do Duplo Espaço. Estou de regresso na próxima semana com mais música em português, ainda nas rubricas Psicologia para Todos com o Marcelo Costa e Histórias Verdadeiras com o Rui Fonte, e ainda na segunda parte da emissão, o Espaço Entrevista com a Mafalda Ramos e o Audio Press Portugal. Eu regresso na próxima semana. Façam-me um favor, sejam felizes.

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